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Alô, amigos de todo o Brasil e do continente africano. Estamos juntos com o noticiário da Rádio Vaticano, Vatican News, em língua portuguesa, nesta quarta-feira, 5 de agosto, trazendo as últimas notícias do Papa, da Igreja e do mundo. Nos estúdios, Silvonei José, com a assessoria técnica de Daniele Giorgi. Uma saudação a você, no Brasil e nos países de língua portuguesa. Dai graças em toda e qualquer situação, porque esta é a vontade de Deus no Cristo Jesus, a vosso respeito. Primeira carta aos Tessalonicenses 5:18. E vamos aos destaques do programa de hoje.

0: Papa Leão visitará o Uruguai, Argentina e Peru de 6 a 17 de novembro, informa uma nota da sala de imprensa da Santa Sé. O Papa Leão retomou a catequese sobre a Constituição Conciliar sobre a Liturgia Sacrosanto, um concílio na audiência geral desta quarta-feira, realizada, desta vez, na Basílica de São Pedro, devido ao forte calor em Roma. O Santo Padre abordou o tema da dimensão eclesial da oração litúrgica. Um encontro com jovens e representantes das ordens franciscanas, seguido da missa na Basílica de Santa Maria dos Anjos, nesta quinta-feira. O Papa vai a Assis. Direto de Assis, o nosso colega Jackson Eppen. A sala de imprensa da Santa Sé divulgou uma nota nesta quarta-feira, anunciando a viagem apostólica do Papa Leão XIV à América Latina. Segundo o diretor da sala de imprensa, Mateu Bruni, Leão XIV visitará o Uruguai, Argentina e Peru de 6 a 17 de novembro de 2026, aceitando o convite dos chefes de Estado e das autoridades eclesiásticas desses países. O Santo Padre visitará Montevidéu, Paysandu e Florida, de 6 a 8 de novembro. Buenos Aires, Córdoba e Luján, de 8 a 11 de novembro. E Lima, Chiclayo, Cusco e Pucallpa, de 11 a 17 de novembro. De acordo com a nota, o programa da viagem será divulgado mais adiante. O Papa Leão XIV retomou a catequese sobre a Constituição Conciliar sobre a Liturgia Sacrosanctum Concilium na audiência geral desta quarta-feira, realizada na Basílica de São Pedro, devido ao calor. O Santo Padre abordou o tema da dimensão eclesial da oração litúrgica. Como sugere o apóstolo Paulo, é o Espírito Santo que nos ensina a rezar. E desde o dia de Pentecostes, o Espírito habita na Igreja, inspirando todas as suas atividades, e em particular, a oração.
1: No nosso tempo, nei contesti dominati dalla mentalità efficientistica e consumistica, la preghiera può sembrare qualcosa di inutile o di irrisorio.
0: Nos nossos dias, em contextos dominados por uma mentalidade centrada na eficiência e no consumismo, a oração pode parecer algo inútil e insignificante. Num mundo em que a ciência e a tecnologia pretendem dar todas as respostas, rezar pode parecer uma forma de evasão.
1: Inoltre, anche in diverse famiglie cristiane, Non avviene più la trasmissione della preghiera.
0: Além disso, continuou o Papa, mesmo em muitas famílias cristãs, já não se transmite a tradição da oração, enquanto inúmeras pessoas correm o risco de a confundir com uma técnica, entre outras, de natureza psicológica e voltada para o bem-estar pessoal. A oração, pelo contrário, enquanto dimensão fundamental da nossa humanidade, merece ser redescoberta na sua verdade. A Constituição Sacrosanctum Concilium levou a sério essa exigência, frisou o Papa Leão. Na Constituição, de fato, o termo oração designa toda a liturgia. Esta perspectiva é decisiva, pois orientou a reforma litúrgica, conferindo-lhe como eixo central a participação ativa dos fiéis. A liturgia é apresentada como o lugar do encontro, da iniciativa de Deus que se aproxima da humanidade no seu Filho, o Verbo feito carne, ungido pelo Espírito Santo, a quem podemos responder por Cristo, com Cristo e em Cristo, na unidade do Espírito Santo, ou seja, graças à oração que Cristo, unido ao seu corpo, eleva ao Pai, disse o pontífice. A seguir, Leão XIV sublinhou que o Papa São Paulo VI desejava ardentemente que a liturgia das horas, ou seja, a oração pública diária da Igreja, indissociável da Eucaristia, permeasse profundamente, reavivasse, guiasse e expressasse toda a oração cristã e alimentasse eficazmente a vida espiritual do povo de Deus.
1: Perché tale desiderio si realizzi, la liturgia delle ore chiede di essere sempre più accolta e vissuta nella vita ordinaria dei battezzati e delle comunità.
0: Para que esse desejo se concretize, a liturgia das horas pede para ser cada vez mais acolhida e vivida na vida cotidiana dos batizados e das comunidades. Há tantas pessoas que desejam aprender a rezar, em particular aos catecúmenos, ela pode oferecer o caminho e a escola da oração cristã. Todas as semanas e todos os dias, a Eucaristia e a Liturgia das Horas são o sopro da vida da Igreja que faz circular o Espírito Santo através do seu corpo, disse ainda Leão XIV, sublinhando que, nesta oração, Cristo une a si toda a humanidade e associa-a a esse cântico divino de louvor. Assim, dia após dia, somos cada vez mais associados ao mistério pascal e conformados a ele. A seguir, o Papa citou Santo Agostinho, que diz: quando falamos com Deus da oração, não devemos separar dele o seu filho. E quando reza o corpo do filho, não deve separar de si a sua cabeça. Que seja, portanto, o mesmo e único Salvador do seu corpo, o nosso Senhor Jesus Cristo, Filho de Deus, aquele que reza por nós, que reza em nós e a quem rezamos. Ele reza por nós como nosso sacerdote, reza em nós como nossa cabeça. A ele rezamos como nosso Deus. Reconheçamos, portanto, nele a nossa voz e a sua voz em nós. A seguir, o Papa concluiu dizendo:
1: legata all'Eucaristia, di cui prolunga la luce, la liturgia delle ore santifica il tempo della nostra vita quotidiana. Al mattino iniziamo la giornata con fede e gratitudine.
0: Ligada à Eucaristia, cuja luz prolonga, a liturgia das horas santifica o tempo da nossa vida cotidiana. De manhã, começamos o dia com fé e gratidão. Ao meio-dia, pedimos a força da fidelidade no meio das dificuldades. No fim da tarde, terminado o trabalho, as vésperas acompanham o momento do pôr do sol. À noite, adormecemos confiando na paz de Deus. Cada hora é um ato de esperança. Durante a peregrinação terrena, vigiemos, aguardando com toda a Igreja o regresso glorioso do Senhor. Um encontro com os jovens e representantes das ordens franciscanas, segundo as informações que chegam para nós diretamente de Assis, porque nós teremos amanhã a missa na Basílica de Santa Maria dos Anjos, momentos que marcam a visita pastoral do Papa Leão XIV a Assis nesta quinta-feira, dia 6 de agosto, para o encontro Vai Encontro da Juventude Franciscana. Bom, sobre tudo isso, a gente vai conversar agora com o nosso colega Jackson Erwin, que se encontra em Assis. Bom dia, Jackson. E a temperatura aí, como é que está? Alta também? Bom dia.
2: Bom dia, Silvonei. É uma alegria estarmos aqui novamente falando diretamente aqui de Assis. É que também bastante calor. A temperatura está por volta dos 34,5 graus. Talvez a sensação térmica aqui não seja tão forte quanto em Roma, porque em Roma aí está... faz realmente muito calor. Aqui, para quem já esteve aqui na região da Úmbria, tem muito mato, tem muito verde, tem muito campo, então se respira um pouco melhor aqui.
0: Pois é, Jackson. Bom, isso não atrapalha a presença dos nossos jovens, não, né?
2: Absolutamente. Mas sempre dizendo assim, Assis, Assis, Assis. Essa cidade maravilhosa da Úmbria, terra dos grandes santos, santos do século XIII e que ainda tem tanto a dizer ao nosso mundo, à nossa sociedade também, à Igreja de hoje. São Francisco de Assis, Santa Clara de Assis, Santa Inês de Assis, irmã de Santa Clara e também, de forma mais contemporânea, o nosso Carlo Acutis. E justamente os jovens que vieram então para esse encontro, quase que uma pequena JMJ, digamos assim, franciscana, estão aqui então para respirar esse ar dessa espiritualidade franciscana. E é muito curioso esse o go, que é o vai, como foi escolhido esse tema, e quem organizou precisamente esse encontro foi o Frei Francesco Piloni, ele que é o ministro provincial dos frades menores da Úmbria e da Sardenha. E tem uma história curiosa nisso aí, porque teve o capítulo das esteiras em 1221, que foi um encontro que São Francisco de Assis organizou para reunir naquela época aqueles que haviam recebido o chamado franciscano, a fim de então compartilhar as experiências da missão e do evangelho. E justamente esse encontro então que acabou sendo chamado de capítulo das esteiras, por quê? Porque não tinha todos os frades, então eles usaram as esteiras para dormir. Aí o Frei Luca de Pasquale explicou que não, que eles queriam encontrar um lema mais ou menos nesse sentido, mas era difícil, então acharam melhor algo mais internacional, que seria o go, o vai, que seria então para recordar as palavras do Senhor a Franco enquanto ele rezava diante do crucifixo de São Damião, quando ele disse: vai e restaura a minha igreja. E nós encontramos hoje, manhã, eu vim de trem, acabei vindo junto com a Poliana, que é nossa estagiária lá do Rio de Janeiro. Nós viemos cedo de trem e já subimos, porque todos os eventos vão basicamente ser realizados amanhã, principalmente aqui na parte de baixo, na Basílica Santa Maria dos Anjos. Nós chegamos cedinho e fomos até a Basílica Superior, onde encontramos também o nosso frei brasileiro, o Frei Rafael, que conversou conosco. Acho que daqui a pouco vamos ouvir uma parte de sua entrevista. E nessa passagem que a gente viu, assim, foram ônibus lotados, principalmente de jovens. São jovens que participam de 25 países europeus e com idades entre 18 e 33 anos, são cerca de 2 mil participantes, que estão então desde segunda-feira reunidos para momentos de oração, de partilha, enfim. Vieram respirar e compartilhar essa espiritualidade franciscana. Nós encontramos vários jovens de Portugal, conseguimos fazer um videozinho também com eles, que eu acho que irão para as nossas redes sociais. Tinha junto com eles também uma brasileira, mas a gente vê bandeiras de vários países europeus e também línguas diferentes também do leste europeu. Mas, e uma coisa muito particular que chamou a atenção, Silvana, é que assim, Assis já tem uma espiritualidade, um clima de paz, por isso que ela é chamada também a cidade da paz. Eu costumo vir sempre que posso, duas ou três vezes por ano para Assis, mas essa vez de maneira especial, tinha uma atmosfera de paz e ao mesmo tempo ela se contrabalançava, mas numa coisa muito harmônica, que era com a alegria dos jovens. Então às vezes passavam grupos de jovens cantando com muita alegria, muito efusivos, e quando assim eles paravam ficava um silêncio, uma paz que tomava conta, realmente assim, algo que eu nunca tinha experimentado nas minhas vindas para cá.
0: Quer dizer, o silêncio e a alegria que caminham juntos nesse momento aí em Assis, perfeito. Vamos ouvir o que você conversou com o Frei Rafael. Frei Rafael, recordamos, né, Jackson, ele é brasileiro, mas ele atua no, creio que no Mosteiro Superior, lá na Basílica Superior.
2: Sim, inferior. Ele está lá na Basílica Superior, exato.
0: Vamos ouvir então o que você conversou com ele.
2: Frei Rafael, vir para Assis, até para nós que viemos aqui trabalhar, acaba sempre sendo uma peregrinação e se respira sempre um ambiente em particular de paz, um ambiente de paz que é interrompido, entre aspas, pela alegria dos jovens. Um pouco esse espírito franciscano que se respira em Assis.
3: Assis é conhecida como a cidade da paz. E também essa realidade de Francisco, esse homem que promoveu a paz. E você tem razão, Assis tem esse ar diferente, esse ar que respiramos aqui, para levar aonde nós também estamos morando, né, levar para as nossas casas. E essa paz precisa ser promovida em todos os momentos. antes de mais nada, dentro de nós mesmos. Depois, aos nossos familiares e depois para todo mundo. E é, Francisco nos ensina assim. E hoje que recebemos os jovens, nesses dias, que vai ter um encontro com o Papa, esses jovens, vendo esses jovens que caminham, que querem encontrar sentido para a vida deles, isso é muito bonito. É muito triste para mim pensar, às vezes, que dizem que os jovens de hoje estão perdidos. Eu acho que não é verdade. Né? Os jovens também buscam, os jovens querem encontrar o sentido para a própria vida. E é o mundo deles, não é mais o nosso, digamos assim. E acredito que também a gente, na nossa infância, fomos criticados pelos nossos pais, pelos adultos daquela época. E devemos saber falar a língua dos jovens. Eu acho que isso também é um sentido muito forte de paz. Francisco soube falar a língua das pessoas, né? No sentimento, no coração, chegando perto dessas pessoas, tendo contato com elas. É fácil dizer alguma coisa quando a gente olha de longe. Mas conviver, estar juntos, como dizia Papa Francisco, né? Temos que ter o odor das pécoras, né? O odor das ovelhas, né? Esse cheiro de ovelha, que o pastor tem que ter esse cheiro. Senão, não podemos acompanhar. E Assis nos promove, Assis nos bombardeia dessa paz, desse amor que podemos levar a todos.
4: Nós temos esse encontro, então, depois do perdão de Assis, no domingo, dia 2. Temos esse encontro, então, do dia 3 até o dia 6, da Juventude Franciscana, quase uma JMJ franciscana, digamos assim. O que um santo, São Francisco, um santo do século XIII, o que um santo do século XIII tem a dizer aos jovens de hoje?
3: Parece que não tem muito o que dizer, né? Uma pessoa que viveu 800 anos atrás, o que pode dizer para os jovens de hoje, para a modernidade de hoje? Parece que não tem, mas tem muito, sabe por quê? Francisco é o homem da simplicidade, é o homem que fala direto, é o homem que usa a palavra simples para chegar às pessoas. Então, acho que é uma coisa que o nosso mundo precisa tanto. Às vezes, as nossas comunicações são tão complexas, são comunicações tão agressivas, comunicações nas redes sociais que vemos, não? Com opiniões diferentes, e só porque tem uma opinião diferente precisa ser agressivo, precisa usar essas palavras fortes. Francisco vai encontrar um sultão que tinha opiniões entre ele e o sultão, opiniões totalmente diferentes, mas conseguiram se comunicar, uma boa comunicação. Às vezes nós temos boas intenções, mas a nossa comunicação não é boa. E isso que é interessante, eu acho que Francisco ele é capaz de ler o momento. Ele não é um homem que chega num diálogo preparado. Ele lê o ambiente e ali deixa o Espírito Santo conduzir para levar a palavra certa naquele momento para aquela pessoa específica. Eu acho que é isso que o Francisco nos traz hoje, a simplicidade de uma boa comunicação.
4: São Francisco tem várias características da personalidade, chama atenção o seu despojamento, a radicalidade da sua entrega. Era um homem que vivia a oração no seu dia a dia, vivia uma vida de oração, a simplicidade, o cântico das criaturas, essa ligação com a criação. Qual desses aspectos, ou algum aspecto em particular de São Francisco, que seria, digamos assim, urgente para a igreja hoje, também para a nossa sociedade, para o mundo atual? Nós estamos vivendo um período muito delicado da humanidade. Que aspecto de São Francisco seria urgente nesse sentido?
3: E voltando ainda no tema da comunicação, uma boa comunicação gera fraternidade, gera comunhão. Eu acho que é isso de Francisco também. Isso é uma coisa que me encantou muito nos frades, pessoas que vivem juntas. Pessoas que vivem e compartilham as coisas juntas. Com todos os desafios, com todas as dificuldades que podem aparecer nessas relações. Mas eu acho que a coisa que mais falta para nós hoje é olhar no olho, é encontrar, é escutar a opinião diferente, é ser empático, é ter a capacidade de ser comunhão no diferente. né? É unidade na diversidade. Francisco é muito isso, né? E nosso mundo, a gente vendo essas guerras, a gente vendo tantas situações, às vezes também até em famílias, situações muito particulares, que as pessoas não conseguem viver unidas, né? Viver em comunhão. E comunhão não é ter a mesma ideia, né? Francisco viveu com várias pessoas com um pensamento muito diferentes, mas ele é capaz de comunicar sem agredir. Ele é capaz de anunciar sem ofender. E eu acho que esse mundo de hoje a gente precisa disso. A simplicidade de olhar nos olhos.
0: O Papa Leão XIV enviou nesta quarta-feira um telegrama de condolências pelo falecimento do cardeal Júlio Duarte Langa, bispo emérito de Xai-Xai, em Moçambique, onde serviu a igreja por 28 anos. O segundo cardeal da história do país faleceu na segunda-feira, aos 98 anos, onde estava internado, no Hospital Central de Maputo. A mensagem do pontífice, em português, foi dirigida a Dom Francisco Chimoio, arcebispo emérito de Maputo e administrador apostólico de Xai-Xai. Leão XIV disse se unir espiritualmente ao episcopado de Moçambique, aos familiares, à diocese a quem serviu com dedicação e ao país inteiro que sente a partida de tão distinto pastor. Fiel a Jesus, Mestre e Senhor, escreve o Papa. Dele aprendeu a arte da proximidade no pastoreio das almas, entregando-se com simplicidade, zelo e perseverança ao rebanho que lhe foi confiado, sem se deixar abater pelas dificuldades. Antes, vislumbrando a partir delas lugares sedentos da Boa Nova, em especial quando se impôs o anúncio do Evangelho da Paz e da Reconciliação para um futuro de fraternidade entre todos os moçambicanos. Nesse momento, continua o texto do Papa, que é de perda, mas sobretudo de esperança na ressurreição, ao louvar a Deus pela longevidade de Dom Júlio e pela graça do seu sacerdócio para Moçambique e a Igreja Universal, concedo a quantos participam nas celebrações exequiais confortadora bênção apostólica. As exéquias do cardeal Júlio Duarte Langa começam nesta quinta-feira, dia 6, com a missa de corpo presente, às 9 horas, horário local, na Catedral de Maputo. O corpo será levado depois para Xai-Xai, onde haverá celebração eucarística durante a tarde. Já na sexta-feira, dia 7, estão previstos grupos de oração, culminando com uma missa. No sábado, 8 de agosto, o corpo será levado para Xongene, no Santuário de Nossa Senhora de Lourdes, para uma celebração eucarística, às 9 horas, seguida de sepultamento no próprio interior do santuário.
5: O Irã confirmou que um acordo está próximo, mas negou que haja negociações diretas com os Estados Unidos. O acordo está próximo, esclareceu o Teherã, se os Estados Unidos deixarem de interferir nas negociações com Omã, tentando fazer crer que influenciam esse processo, com Trump buscando construir um resultado político para apresentar à opinião pública interna norte-americana. Os acordos para a reabertura do Estreito de Hormuz, segundo o veículo Axios, prevêem um mecanismo provisório de 60 dias, potencialmente prorrogável, para a livre circulação de navios comerciais, incluindo petroleiros, e endossariam as exigências iranianas sobre o controle da passagem marítima que, antes da guerra, o Irã não detinha, criando um corredor seguro para os navios, garantindo os interesses do Irã como um país ribeirinho. Um reinício da navegação que o chefe da Casa Branca considera possível em poucas horas, sob pena, segundo ele, de novos golpes duríssimos contra Teherã. Essas notícias, que provocam uma alta acentuada nos preços do petróleo, não impedem, no entanto, as hostilidades na região. Os hutis do Iêmen, aliados do Irã, assumiram a autoria do ataque ao aeroporto saudita de Najran, e lançaram um ataque na noite de terça-feira, 4 de agosto, contra um cargueiro indiano no Mar Vermelho, na costa do Iêmen, que foi afundado, segundo informou o Ministério das Relações Exteriores de Delhi.
0: Com essa última informação do Raimundo, nós chegamos à conclusão do nosso espaço de hoje. A gente volta amanhã com mais informações direto do Vaticano para você. Uma boa quarta-feira e até lá.

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2: 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Leitura da profecia de Daniel. Estava eu a olhar quando foram colocados tronos e um ancião sentou-se. As suas vestes eram brancas como a neve, e os cabelos como a lã pura. O seu trono eram chamas de fogo com rodas de lume vivo. Um rio de fogo corria, irrompendo diante dele. Milhares de milhares o serviam, e miríades de miríades o assistiam. O tribunal abriu a sessão, e os livros foram abertos. Contemplava eu as visões da noite, quando, sobre as nuvens do céu, veio alguém semelhante a um filho do homem. Dirigiu-se para o ancião, venerável, e conduziram-no à sua presença. Foi-lhe entregue o poder, a honra e a realeza, e todos os povos e nações o serviram. O seu poder é eterno, que nunca passará, e o seu reino jamais será destruído. Verbum Domini.
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0: Louvado seja nosso Senhor Jesus Cristo. 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Alô, amigos de todo o Brasil e do continente africano. Estamos juntos com o noticiário da Rádio Vaticano Vatican News em língua portuguesa nesta quarta-feira, 5 de agosto, trazendo as últimas notícias do Papa, da Igreja e do mundo. Nos estúdios, Silvone José, com a assessoria técnica de Daniele Giorgi. Uma saudação a você no Brasil e nos países de língua portuguesa. Dai graças em toda e qualquer situação, porque esta é a vontade de Deus no Cristo Jesus, a vosso respeito. Primeira carta aos Tessalonicenses 5:18. E vamos aos destaques do programa de hoje. Papa Leão visitará o Uruguai, Argentina e Peru de 6 a 17 de novembro, informa uma nota da sala de imprensa da Santa Sé. O Papa Leão retomou a catequese sobre a Constituição Conciliar sobre a Liturgia Sacrosanto, um concílio na audiência geral desta quarta-feira, realizada desta vez na Basílica de São Pedro, devido ao forte calor em Roma. O Santo Padre abordou o tema da dimensão eclesial da oração litúrgica. Um encontro com jovens e representantes das ordens franciscanas, seguido da missa na Basílica de Santa Maria dos Anjos, nesta quinta-feira. O Papa vai a Assis. Direto de Assis, o nosso colega Jackson Erpen. A sala de imprensa da Santa Sé divulgou uma nota nesta quarta-feira anunciando a viagem apostólica do Papa Leão XIV à América Latina. Segundo o diretor da sala de imprensa, Matteo Bruni, Leão XIV visitará o Uruguai, Argentina e Peru de 6 a 17 de novembro de 2026, aceitando o convite dos chefes de Estado e das autoridades eclesiásticas desses países. O Santo Padre visitará Montevidéu, Paysandu e Florida de 6 a 8 de novembro, Buenos Aires, Córdoba e Luján de 8 a 11 de novembro, e Lima, Chiclayo, Cusco e Pucallpa de 11 a 17 de novembro. De acordo com a nota, o programa da viagem será divulgado mais adiante. O Papa Leão XIV retomou a catequese sobre a Constituição Conciliar sobre a Liturgia Sacrosanctum Concilium na audiência geral desta quarta-feira, realizada na Basílica de São Pedro, devido ao calor. O Santo Padre abordou o tema da dimensão eclesial da oração litúrgica. Como sugere o apóstolo Paulo, é o Espírito Santo que nos ensina a rezar. E desde o dia de Pentecostes, o Espírito habita na Igreja, inspirando todas as suas atividades, e em particular, a oração.
1: Nel nostro tempo, nei contesti dominati dalla mentalità efficientistica e consumistica, la preghiera può sembrare qualcosa di inutile o di irrisorio.
0: Nos nossos dias, em contextos dominados por uma mentalidade centrada na eficiência e no consumismo, a oração pode parecer algo inútil e insignificante. Num mundo em que a ciência e a tecnologia pretendem dar todas as respostas, rezar pode parecer uma forma de evasão.
1: Inoltre, anche in diverse famiglie cristiane, non avviene più la trasmissione della preghiera.
0: Além disso, continuou o Papa, mesmo em muitas famílias cristãs,

0: cristãs já não se transmite a tradição da oração, enquanto inúmeras pessoas correm o risco de a confundir com uma técnica, entre outras, de natureza psicológica e voltada para o bem-estar pessoal. A oração, pelo contrário, enquanto dimensão fundamental da nossa humanidade, merece ser redescoberta na sua verdade. A Constituição Sacrosantum Concilium levou a sério essa exigência, frisou o Papa Leão. Na Constituição, de fato, o termo oração designa toda a liturgia. Esta perspectiva é decisiva, pois orientou a reforma litúrgica, conferindo-lhe como eixo central a participação ativa dos fiéis. A liturgia é apresentada como o lugar do encontro, da iniciativa de Deus que se aproxima da humanidade no seu Filho, o Verbo feito carne, ungido pelo Espírito Santo, a quem podemos responder por Cristo, com Cristo e em Cristo, na unidade do Espírito Santo, ou seja, graças à oração que Cristo, unido ao seu corpo, eleva ao Pai, disse o pontífice. A seguir, Leão XIV sublinhou que o Papa São Paulo VI desejava ardentemente que a liturgia das horas, ou seja, a oração pública diária da Igreja, indissociável da Eucaristia, permeasse profundamente, reavivasse, guiasse e expressasse toda a oração cristã e alimentasse eficazmente a vida espiritual do povo de Deus.
1: Perché tale desiderio si realizzi? La liturgia delle ore chiede di essere sempre più accolta e vissuta nella vita ordinaria dei battezzati e delle comunità.
0: Para que esse desejo se concretize, a liturgia das horas pede para ser cada vez mais acolhida e vivida na vida cotidiana dos batizados e das comunidades. Há tantas pessoas que desejam aprender a rezar, em particular aos catecúmenos. Ela pode oferecer o caminho e a escola da oração cristã. Todas as semanas e todos os dias, a Eucaristia e a Liturgia das Horas são o sopro da vida da Igreja que faz circular o Espírito Santo através do seu corpo, disse ainda Leão XIV, sublinhando que, nesta oração, Cristo une a si toda a humanidade e associa-a a esse cântico divino de louvor. Assim, dia após dia, somos cada vez mais associados ao mistério pascal e conformados a ele. A seguir, o Papa citou Santo Agostinho, que diz: quando falamos com Deus da oração, não devemos separar dele o seu Filho. E quando reza o corpo do Filho, não deve separar de si a sua cabeça. Que seja, portanto, o mesmo e único Salvador do seu corpo, o nosso Senhor Jesus Cristo, Filho de Deus, aquele que reza por nós, que reza em nós e a quem rezamos. Ele reza por nós como nosso sacerdote, reza em nós como nossa cabeça. A ele rezamos como nosso Deus. Reconheçamos, portanto, nele a nossa voz e a sua voz em nós. A seguir, o Papa concluiu dizendo:
1: legata all'Eucaristia, di cui prolunga la luce, la liturgia delle ore santifica il tempo della nostra vita quotidiana. Al mattino iniziamo la giornata con fede e gratitudine.
0: Ligada à Eucaristia, cuja luz prolonga, a liturgia das horas santifica o tempo da nossa vida cotidiana. De manhã, começamos o dia com fé e gratidão. Ao meio-dia, pedimos a força da fidelidade no meio das dificuldades. No fim da tarde, terminado o trabalho, as vésperas acompanham o momento do pôr do sol. À noite, adormecemos confiando na paz de Deus. Cada hora é um ato de esperança. Durante a peregrinação terrena, vigiemos, aguardando com toda a Igreja o regresso glorioso do Senhor. Um encontro com os jovens e representantes das ordens franciscanas, segundo as informações que chegam para nós diretamente de Assis, porque nós teremos amanhã a missa na Basílica de Santa Maria dos Anjos, momentos que marcam a visita pastoral do Papa Leão XIV a Assis nesta quinta-feira, dia 6 de agosto, para o encontro, vai encontro da juventude franciscana. Bom, sobre tudo isso a gente vai conversar agora com o nosso colega Jackson Erwin, que se encontra em Assis. Bom dia, Jackson, e a temperatura aí, como é que está? Alta também? Bom dia.
2: Bom dia, Silvonei. É uma alegria estarmos aqui novamente falando diretamente aqui de Assis. É que também bastante calor. A temperatura está por volta dos 34,5 graus. Talvez a sensação térmica aqui não seja tão forte quanto em Roma, porque em Roma aí tá... faz realmente muito calor. Aqui, para quem já esteve aqui na região da Úmbria, tem muito mato, tem muito verde, tem muito campo, então se respira um pouco melhor aqui.
0: Pois é, Jackson, bom, isso não atrapalha a presença dos nossos jovens, não, né?
2: Absolutamente. Mas sempre dizendo assim, Assis, Assis, Assis. Essa cidade maravilhosa da Úmbria, terra dos grandes santos, santos do século XIII e que ainda tem tanto a dizer ao nosso mundo, à nossa sociedade também, à igreja de hoje. São Francisco de Assis, Santa Clara de Assis, Santa Inês de Assis, irmã de Santa Clara e também, de forma mais contemporânea, o nosso Carlo Acutis. E justamente os jovens que vieram então para esse encontro, quase que uma pequena JMJ, digamos assim, franciscana, estão aqui então para respirar esse ar dessa espiritualidade franciscana. E é muito curioso esse o go, que é o vai, como foi escolhido esse tema, e quem organizou precisamente esse encontro foi o Frei Francesco Piloni, ele que é o ministro provincial dos frades menores da Úmbria e da Sardenha, e tem uma história curiosa nisso aí, porque teve o capítulo das esteiras em 1221, que foi um encontro que São Francisco de Assis organizou para reunir naquela época, aqueles que haviam recebido o chamado franciscano a fim de então compartilhar as experiências da missão e do evangelho. E justamente esse encontro, então, que acabou sendo chamado de capítulo das esteiras, por quê? Porque não tinha todos os frades, então eles usaram as esteiras para dormir. Aí o Frei Luca de Pasquale explicou que não, que eles queriam encontrar um lema mais ou menos nesse sentido, mas era difícil, então acharam melhor algo mais internacional, que seria o go, o vai, que seria então para recordar as palavras do Senhor a Francisco enquanto ele rezava diante do crucifixo de São Damião, quando ele disse: vai e restaura a minha igreja. E nós encontramos hoje, manhã, eu vim de trem, acabei vindo junto com a Poliana, que é nossa estagiária lá do Rio de Janeiro. Nós viemos cedo de trem e já subimos, porque todos os eventos vão basicamente ser realizados amanhã, principalmente aqui na parte de baixo, na Basílica Santa Maria dos Anjos. Nós chegamos cedinho e fomos até a Basílica Superior, onde encontramos também o nosso Frei brasileiro, Frei Rafael, que conversou conosco. Acho que daqui a pouco vamos ouvir uma parte de sua entrevista. E nessa passagem que a gente viu, assim, foram ônibus lotados, principalmente de jovens. São jovens que participam de 25 países europeus e com idades entre 18 e 33 anos, são cerca de 2 mil participantes, que estão, então, desde segunda-feira, reunidos para momentos de oração, de partilha, enfim. Vieram respirar e compartilhar essa espiritualidade franciscana. Nós encontramos vários jovens de Portugal, conseguimos fazer um videozinho também com eles, que eu acho que irão para as nossas redes sociais. Tinha junto com eles também uma brasileira, mas a gente vê bandeiras de vários países europeus e também línguas diferentes também do leste europeu. Mas, e uma coisa muito particular que chamou a atenção, Silvana, é que assim, Assis já tem uma espiritualidade, um clima de paz, por isso que ela é chamada também a cidade da paz. Eu costumo vir sempre que posso, duas ou três vezes por ano para Assis, mas essa vez de maneira especial, tinha uma atmosfera de paz e ao mesmo tempo ela se contrabalançava, mas numa coisa muito harmônica, que era com a alegria dos jovens. Então às vezes passavam grupos de jovens cantando com muita alegria, muito efusivos, e quando assim eles paravam ficava um silêncio, uma paz que tomava conta, realmente assim, algo que eu nunca tinha experimentado nas minhas vindas para cá.
0: Quer dizer, o silêncio e a alegria que caminham juntos neste momento aí em Assis, perfeito. Vamos ouvir o que você conversou com o Frei Rafael. Frei Rafael, recordamos, né, Jackson, ele é brasileiro, mas ele atua no, creio que no Mosteiro Superior, lá na Basílica Superior.
2: Sim, inferior. Ele está lá na Basílica Superior, exato.
0: Vamos ouvir então o que você conversou com ele.
2: Frei Rafael, vir para Assis, até para nós que viemos aqui trabalhar, acaba sempre sendo uma peregrinação e se respira sempre um ambiente em particular de paz, um ambiente de paz que é interrompido, entre aspas, pela alegria dos jovens. Um pouco esse espírito franciscano que se respira em Assis.
3: Assis é conhecida como a cidade da paz. E também essa realidade de Francisco, esse homem que promoveu a paz. E você tem razão, Assis tem esse ar diferente, esse ar que respiramos aqui, para levar aonde nós também estamos morando, né, levar para as nossas casas. E essa paz precisa ser promovida em todos os momentos. Antes de mais nada, dentro de nós mesmos. Depois, aos nossos familiares e depois para todo mundo. E é, Francisco nos ensina assim. E hoje que recebemos os jovens, nesses dias que vai ter um encontro com o Papa, esses jovens, vendo esses jovens que caminham, que querem encontrar sentido para a vida deles, isso é muito bonito. É muito triste para mim pensar, às vezes, que dizem que os jovens de hoje estão perdidos. Eu acho que não é verdade, né? Os jovens também buscam, os jovens querem encontrar o sentido para a própria vida. E é o mundo deles, não é mais o nosso, digamos assim. E acredito que também a gente, na nossa infância, fomos criticados pelos nossos pais, pelos adultos daquela época. E devemos saber falar a língua dos jovens. Eu acho que isso também é um sentido muito forte de paz. Francisco soube falar a língua das pessoas, né? No sentimento, no coração, chegando perto dessas pessoas, tendo contato com elas. É fácil dizer alguma coisa quando a gente olha de longe, mas conviver, estar juntos, como dizia Papa Francisco, né? Temos que ter o odor das pécoras, né? O odor das ovelhas, né? Esse cheiro de ovelha, que o pastor tem que ter esse cheiro. Senão, não podemos acompanhar. E Assis nos promove, Assis nos bombardeia dessa paz, desse amor que podemos levar a todos.
2: Nós temos esse encontro, então, depois do perdão de Assis, no domingo, dia 2, temos esse encontro, então, do dia 3 até o dia 6, da juventude franciscana, quase uma JMJ franciscana, digamos assim. O que um santo, São Francisco, um santo do século XIII, o que um santo do século XIII tem a dizer aos jovens de hoje?
3: Parece que não tem muito o que dizer, né? Uma pessoa que viveu 800 anos atrás, o que pode dizer para os jovens de hoje, para a modernidade de hoje? Parece que não tem, mas tem muito, sabe por quê? Francisco é o homem da simplicidade, é o homem que fala direto, é o homem que usa a palavra simples para chegar às pessoas. Então, acho que é uma coisa que o nosso mundo precisa tanto. Às vezes, as nossas comunicações são tão complexas, são comunicações tão agressivas, comunicações nas redes sociais que vemos, não? Com opiniões diferentes, e só porque tem uma opinião diferente precisa ser agressivo, precisa usar essas palavras fortes. Francisco vai encontrar um sultão que tinha opiniões entre ele e o sultão, opiniões totalmente diferentes, mas conseguiram se comunicar, uma boa comunicação. Às vezes nós temos boas intenções, mas a nossa comunicação não é boa. E isso que é interessante, eu acho que Francisco, ele é capaz de ler o momento. Ele não é um homem que chega num diálogo preparado. Ele lê o ambiente e ali deixa o Espírito Santo conduzir para levar a palavra certa naquele momento para aquela pessoa específica. Eu acho que é isso que o Francisco nos traz hoje, a simplicidade de uma boa comunicação.
2: São Francisco tem várias características da personalidade, chama atenção o seu despojamento, a radicalidade da sua entrega. Era um homem que vivia a oração no seu dia a dia, vivia uma vida de oração, a simplicidade, o cântico das criaturas, essa ligação com a criação. Qual desses aspectos, ou algum aspecto em particular de São Francisco, que seria, digamos assim, urgente para a igreja hoje, também para a nossa sociedade, para o mundo atual, nós estamos vivendo um período muito delicado da humanidade. Que aspecto de São Francisco seria urgente nesse sentido?
3: E voltando ainda no tema da comunicação, uma boa comunicação gera fraternidade, gera comunhão. Eu acho que é isso de Francisco também. Isso é uma coisa que me encantou muito nos frades, pessoas que vivem juntas. Pessoas que vivem e compartilham as coisas juntas. Com todos os desafios, com todas as dificuldades que podem aparecer nessas relações. Mas eu acho que a coisa que mais falta para nós hoje é olhar no olho, é encontrar, é escutar a opinião diferente, é ser empático, é ter a capacidade de ser comunhão no diferente. Né? Unidade na diversidade. Francisco é muito isso, né? E nosso mundo, a gente vendo essas guerras, a gente vendo tantas situações, às vezes também até em famílias, situações muito particulares, que as pessoas não conseguem viver unidas, né? Viver em comunhão. E comunhão não é ter a mesma ideia, né? Francisco viveu com várias pessoas com um pensamento muito diferentes, mas ele é capaz de comunicar sem agredir. Ele é capaz de anunciar sem ofender. E eu acho que esse mundo de hoje, a gente precisa disso. A simplicidade de olhar nos olhos.
0: O Papa Leão XIV enviou nesta quarta-feira um telegrama de condolências pelo falecimento do cardeal Júlio Duarte Langa, bispo emérito de Xai-Xai, em Moçambique, onde serviu a igreja por 28 anos. O segundo cardeal da história do país faleceu na segunda-feira, aos 98 anos, onde estava internado, no Hospital Central de Maputo. A mensagem do pontífice, em português, foi dirigida a Dom Francisco Chimoio, arcebispo emérito de Maputo e administrador apostólico de Xai-Xai. Leão XIV disse se unir espiritualmente ao Episcopado de Moçambique, aos familiares, à diocese a quem serviu com dedicação e ao país inteiro que sente a partida de tão distinto pastor. Fiel a Jesus, Mestre e Senhor, escreve o Papa. Dele aprendeu a arte da proximidade no pastoreio das almas, entregando-se com simplicidade, zelo e perseverança ao rebanho que lhe foi confiado, sem se deixar abater pelas dificuldades, antes vislumbrando a partir delas lugares sedentos da Boa Nova, em especial quando se impôs o anúncio do Evangelho da paz e da reconciliação para um futuro de fraternidade entre todos os moçambicanos. Nesse momento, continua o texto do Papa, que é de perda, mas sobretudo de esperança na ressurreição, ao louvar a Deus pela longevidade de Dom Júlio e pela graça do seu sacerdócio para Moçambique e a Igreja Universal, concedo a quantos participam nas celebrações exequiais confortadora bênção apostólica. As exéquias do cardeal Júlio Duarte Langa começam nesta quinta-feira, dia 6, com a missa de corpo presente, às 9 horas, horário local, na Catedral de Maputo. O corpo será levado depois para Xai-Xai, onde haverá celebração eucarística durante a tarde. Já na sexta-feira, dia 7, estão previstos grupos de oração, culminando com uma missa. No sábado, 8 de agosto, o corpo será levado para Xongene, no Santuário de Nossa Senhora de Lourdes, para uma celebração eucarística, às 9 horas, seguida de sepultamento no próprio interior do santuário.
4: O Irã confirmou que um acordo está próximo, mas negou que haja negociações diretas com os Estados Unidos. O acordo está próximo, esclareceu o Teherã, se os Estados Unidos deixarem de interferir nas negociações com Oman, tentando fazer crer que influenciam esse processo, com Trump buscando construir um resultado político para apresentar à opinião pública interna norte-americana. Os acordos para a reabertura do Estreito de Hormuz, segundo o veículo Axios, prevêem um mecanismo provisório de 60 dias, potencialmente prorrogável, para a livre circulação de navios comerciais, incluindo petroleiros, e endossariam as exigências iranianas sobre o controle da passagem marítima que, antes da guerra, o Irã não detinha, criando um corredor seguro para os navios, garantindo os interesses do Irã como um país ribeirinho. Um reinício da navegação que o chefe da Casa Branca considera possível em poucas horas, sob pena, segundo ele, de novos golpes duríssimos contra Teherã. Essas notícias, que provocam uma alta acentuada nos preços do petróleo, não impedem, no entanto, as hostilidades na região. Os hutis do Iêmen, aliados do Irã, assumiram a autoria do ataque ao aeroporto saudita de Najran, e lançaram um ataque na noite de terça-feira, 4 de agosto, contra um cargueiro indiano no Mar Vermelho, na costa do Iêmen, que foi afundado, segundo informou o Ministério das Relações Exteriores de Delhi.
0: Com essa última informação do Raimundo, nós chegamos à conclusão do nosso espaço de hoje. A gente volta amanhã com mais informações direto do Vaticano para você. Uma boa quarta-feira e até lá.

0: Louvado seja nosso Senhor Jesus Cristo. Vatican News e Vatican Media passam a transmitir diretamente de Assis a visita pastoral do Papa Leão XIV. Neste momento que Santo Padre, através das imagens, podemos acompanhar, já chega então à Basílica de Nossa Senhora dos Anjos, onde ali se encontra a Porciúncula e também onde Santo Padre irá se encontrar com a juventude franciscana neste primeiro momento, depois com os bispos, com os membros do comitê para o 8º centenário da morte de São Francisco de Assis e, por fim, a celebração da Santa Missa, momento central desta visita. Com vocês hoje para conduzir esta transmissão, Túlio Fonseca, coordenam os trabalhos Tadeus Jones, na assessoria técnica Adriano Vitali. Saudamos quem nos acompanha pelo nosso site e também os amigos conectados através das nossas redes sociais do Facebook e YouTube. Nossa saudação especial a quem acompanha nossa transmissão pelas emissoras de rádio e TV no Brasil, em Portugal e nos países de língua portuguesa, na África e também na Ásia. De maneira especial, saudamos todos aqueles que nos acompanham pelo sistema Canção Nova de Comunicação, EWTN Rádio e TV, Rádio Jubilar em São Tomé e Príncipe, Rádio Fé e Luz de Campinas, Brasil, Web TV Tropicana na Paraíba, também no Brasil. Vemos então, através das imagens fornecidas pelo Vatican Media, o Papa que saúda os jovens, a alegria deles ao se encontrar com o pontífice. Esta é a segunda vez que Leão XIV visita Assis. A primeira foi em novembro do ano passado, para o encerramento da Assembleia da Conferência Episcopal Italiana. Nós então celebramos neste ano de 2026, como igreja e com toda a família franciscana, este profundo e significativo acontecimento, que são os 800 anos da Páscoa de São Francisco de Assis, a sua passagem desta vida para a eternidade. Mais do que recordar a morte de São Francisco, os franciscanos falam do seu trânsito ou da sua Páscoa, porque contemplam esse momento à luz da ressurreição de Cristo. Para Francisco, a morte não representava o fim, mas o encontro definitivo com o Senhor, a quem procurou seguir com radicalidade ao longo de toda a sua vida. Nos últimos anos, o pobrezinho de Assis enfrentou intensos sofrimentos físicos, já muito debilitado, quase sem enxergar, e marcado pelos estigmas recebidos 2 anos antes da sua morte, pediu para ser levado à Porciúncula, a pequena igreja de Santa Maria dos Anjos, que sempre considerou o coração de sua vocação e da fraternidade franciscana, mesmo local em que o Papa Leão XIV agora se encontra. Foi ali na tarde de 3 de outubro de 1226 que São Francisco pediu para ser colocado diretamente sobre a terra como sinal da pobreza que abraçou desde sua conversão. Mandou que fosse proclamado o Evangelho da Paixão segundo São João, rezou com os irmãos, entoou o salmo e, depois de abençoar seus frades, entregou serenamente a sua vida a Deus. A data então de 3 de outubro de 2026 foi a data da morte de São Francisco de Assis, e agora então, após 800 anos, celebramos este momento tão significativo para toda a igreja, para todos aqueles que vivem a espiritualidade de São Francisco de Assis, uma grande família franciscana espalhada em todo o mundo. As celebrações então dos 800 anos da morte de São Francisco iniciaram já no ano passado e duram todo este ano até o dia 3 de outubro. Foi no dia 4 de outubro então de 1226 que o corpo de São Francisco foi levado da Porciúncula até a cidadezinha de Assis. Durante o percurso, houve uma parada diante do mosteiro de São Damião para que Santa Clara e suas irmãs pudessem prestar a última homenagem àquele que havia inspirado sua vocação. E foi menos de 2 anos em 16 de julho de 1228 que o Papa Gregório IX proclamou santo, reconhecendo oficialmente a extraordinária santidade de sua vida. A tumba de São Francisco de Assis se encontra então na cidade de Assis, na basílica a ele dedicada, local que o Papa Leão XIV visitou em novembro do ano passado, rezou ali diante dos restos mortais de São Francisco de Assis. Esta visita pastoral, então, tem início com o encontro de Leão XIV com a juventude franciscana, um encontro internacional intitulado VAI, Encontro dos Jovens da Juventude Franciscana. Mais de 2.500 jovens participaram já nesses dias de diversos eventos. Muitos chegaram até Assis em grupos de peregrinação, fazendo longas caminhadas pelo itinerário de São Francisco. E hoje vivem este momento tão significativo, que é o encontro do Papa Leão XIV com essa juventude que vive a espiritualidade franciscana e que agora recebe o Papa com tanta alegria, com cânticos e também, claro, aguardam um momento de diálogo com o Papa Leão XIV. É previsto que o Santo Padre responda a 3 perguntas dos jovens franciscanos que se encontram, então, neste momento em Assis, representando diversas realidades, não só da Itália, mas de todo o mundo. Este é um encontro internacional. E, de forma especial, também os jovens fazem memória destes 800 anos da morte de São Francisco de Assis. O bispo de Assis recordou recentemente, de forma muito espontânea e alegre, o significado desta visita do Papa Leão XIV. Dom Felice Acroca afirmou: "Para nós, na igreja local, este é um momento para ser vivenciado com alegria, entusiasmo e participação. Devemos nos sentir orgulhosos e sentir o peso da responsabilidade de que este evento esteja acontecendo conosco. Recebemos dádivas que nem todos recebem, mas devemos responder por isso. É uma responsabilidade. O que esta visita deveria nos deixar? A capacidade de também nos fazermos como o Papa, ir ao encontro dos jovens, onde eles se encontram, e falar uma linguagem mais próxima possível da deles. Obrigado, Papa Leão XIV. Este convite a seguir o seu exemplo é para mim e para todos nós", afirmou então Dom Felice Acroca, que é o bispo da Diocese de Assis, Notira Umbra, região que pertence então a Porciúncula, onde o Papa se encontra agora, mas também este berço da espiritualidade franciscana, que é a belíssima cidade de Assis. A cidadezinha está localizada na região da Úmbria, uma região muito bela, de montanhas, e foi ali que São Francisco, então, deu início a toda a obra franciscana, ouvindo o chamado do Senhor a reconstruir a sua igreja. E de forma material, podemos assim dizer, esta igreja é a Porciúncula. Papa Leão XIV, em instantes, irá adentrar neste espaço tão especial, aquela igrejinha que São Francisco restaurou materialmente, mas depois entendeu que o chamado de Jesus era também para restaurar toda a igreja como corpo. E foi assim que ele fez, principalmente através do seu testemunho, da pobreza, da renúncia e do significado espiritual que deu a toda a sua vida, inclusive no momento de sua morte, naquele 3 de outubro de 1226. Estamos às vésperas, então, destes 800 anos completados da sua morte. A Porciúncula, então, é uma pequena capela situada hoje no interior da Basílica de Santa Maria dos Anjos, em Assis. Seu nome deriva do latim, que significa pequena porção, pequeno pedaço de terra. Ela é considerada o berço da Ordem Franciscana, um dos lugares mais sagrados da espiritualidade de São Francisco de Assis. O jovem Francisco restaurou a capela por volta de 1206, quando ainda iniciava seu caminho de conversão. Compreendeu, ouvindo o Evangelho, da missão dos discípulos, que Deus o chamava a viver na pobreza e anunciar o Evangelho. Reuniu os primeiros companheiros, dando origem à Fraternidade Franciscana. Neste momento, os três responsáveis das ordens franciscanas, superiores gerais, ministros gerais, Frei Máximo Fusarelli, dos frades menores, o Frei Carlos Alberto Trovarelli, dos frades menores conventuais, e Frei Roberto Genuin, dos frades menores capuchinhos, receberam o Santo Padre ali na porta da Basílica de Santa Maria dos Anjos, representando, obviamente, toda a família franciscana. E agora, então, Leão XIV adentra a Basílica, e antes uma saudação àqueles que o esperam na parte externa da Santa Maria dos Anjos, é acolhida por parte de Frei Marco Vianelli, ministro provincial dos frades menores da Úmbria e da Sardenha. Santidade, com profunda alegria e sincera gratidão, dirigimos a Vossa Santidade as nossas mais calorosas boas-vindas à Porciúncula, este pequeno e santo lugar que São Francisco amou mais do que qualquer outro e quis deixar a seus frades como memória viva das origens do carisma franciscano. Em nome da província seráfica de São Francisco de Assis, dos frades menores da Úmbria e da Sardenha, guardião deste santuário tão querido pelo pobrezinho de Assis, e em nome de todas as famílias franciscanas, expresso a honra e a emoção de acolhê-lo nesta terra abençoada, onde o Evangelho continua a ressoar na simplicidade, na fraternidade e na paz. A sua presença entre nós adquire hoje um significado particularmente profundo. Neste ano, dedicado ao centenário da Páscoa de São Francisco, milhares de jovens provenientes de toda a Europa reuniram-se em torno da Porciúncula para compartilhar um caminho de fé, esperança e fraternidade. São jovens que se deixaram interpelar por testemunhas sobre temas como a paz, a marginalização, a identidade, a missão, a economia e a beleza, procurando caminhos para se comprometerem concretamente, sem permanecerem espectadores passivos. Redescobriram em São Francisco um mestre sempre atual, ainda capaz de falar ao coração das novas gerações e de indicar caminhos de reconciliação, de cuidado da criação e de autêntica fraternidade universal. Santidade, foi aqui na Porciúncula que São Francisco compreendeu a sua vocação. Aqui acolheu os primeiros irmãos. Aqui Santa Clara consagrou a sua vida ao Senhor. Aqui floresceu a indulgência do perdão de Assis, sinal da misericórdia sem limites de Deus. Ainda hoje, essa mesma graça continua a atrair peregrinos de todas as partes do mundo. Foi também aqui que, em 3 de outubro de 1226, Francisco acolheu, cantando nu sobre a terra, a irmã morte. Agradecemos por ter acolhido o nosso convite e por desejar encontrar-se com estes jovens, que agora lhe dirigirão algumas perguntas para encontrar no seu ministério encorajamento e apoio, a fim de que se tornem testemunhas credíveis daquele evangelho que um dia fascinou Francisco. Foram as palavras, então, de Frei Marco Vianelli. Ele é o ministro providencial dos frades menores da Úmbria e da Sardenha, responsável, então, pela Porciúncula, como ele mesmo disse em seu discurso. Agora um momento de diálogo com o Papa e os jovens. A pergunta de Carolina, ela é croata, vem da paróquia de Santo Antônio de Pádua, em Zagreb. Santo Padre, crescemos em paróquias franciscanas, acompanhados pelos frades e aprendendo de São Francisco que o Evangelho se anuncia em primeiro lugar com a vida, através da alegria, da simplicidade, da fraternidade e da proximidade a todas as pessoas. Graças a esta experiência, descobrimos uma fé viva que não fica confinada às igrejas, mas se transforma em serviço, acolhimento e esperança para os outros. Hoje, porém, vivemos num mundo que muda rapidamente, no qual é difícil para muitos jovens encontrar pontos de referência, construir relações autênticas e abrir o coração a Deus. Também nós desejamos ser testemunhas fidedignas do Evangelho nos lugares onde vivemos, estudamos e trabalhamos, levando a luz de Cristo com o estilo simples e fraterno de São Francisco. Santo Padre, que conselho nos daria a nós, jovens, que crescemos na espiritualidade franciscana, para podermos continuar a ser autênticos discípulos de Cristo e levar esperança aos jovens da nossa idade, sem perder a alegria do Evangelho, a simplicidade do coração e aquela proximidade às pessoas que torna fidedigno todo o testemunho cristão? Obrigado, Carolina, pela tua pergunta. Antes de tudo, bom dia para todos vocês.
1: Um saluto anche ai giovani che già sono dentro la basilica.
0: Saúdo também os jovens que já estão dentro da basílica e que nos acompanham através dos telões. Estou muito feliz por estar aqui com vocês. Então, Carolina, obrigado por esta pergunta. Penso que muitos, ao ouvi-la, notaram que já continha parte da resposta, pois testemunhaste o estilo de simplicidade, fraternidade e proximidade que te convenceu e permitiu amadurecer na fé, inserida numa comunidade mais aberta a todos. E isto numa região da Europa que há apenas 30 anos conheceu a guerra e a perigosa ligação entre confissão religiosa e nacionalismo. Na verdade, a presença dos franciscanos inspirou durante séculos o diálogo e ajudou a convivência pacífica entre católicos, ortodoxos e muçulmanos. Hoje, ser fiel a esta tradição de proximidade significa ir contra a corrente, trabalhando para a purificação da memória e cultivando a reconciliação.
1: Ai cristiani sarà sempre più chiesto di diventare operatori di pace.
0: Cada vez mais e pedirá aos cristãos para se tornarem construtores de paz no seio da sociedade, tentada a instrumentalizar a religião no confronto entre identidades. Portanto, ser testemunha de Cristo continua algo fascinante e exigente, porque alarga a mente e o coração além de fronteiras artificiais, ou seja, além dos medos induzidos pela má informação e pelos muros dos preconceitos. Evitar a cultura do poder e construir a civilização do amor não é algo que se compreenda e aceite de imediato. Com São Francisco, aprendei a radicalidade evangélica, que é o oposto do fundamentalismo. Não torna cegos nem violentos, mas sensíveis, atentos, sempre no seguimento de Jesus.

0: Esse silêncio é o oposto da guerra com as suas violências, esse silêncio é o oposto da guerra com as suas violências, gritos e crueldade. Silêncio é o oposto da guerra com as suas violências, gritos e crueldades. É o oposto da guerra com as suas violências, gritos e crueldades. Guerra com as suas violências, gritos e crueldades. As violências, gritos e crueldades. Gritos e crueldades. Gritos e crueldades. As esteiras daqueles frades, tal como hoje os vossos sacos de dormir, falam de paz. Eis a Igreja, uma assembleia de irmãos e irmãs, para o qual todos estão convidados. Queridos jovens, como é belo estarmos juntos a falar de Deus, e deste modo a sua luz, sobre a nossa própria vida, na sua beleza, mistério e seriedade. Testemunhai este estilo em todo lugar, especialmente numa época em que a tecnologia nos desabitua de estar juntos entre pessoas de carne e osso. São Francisco intuiu que escolher a pobreza pôde aproximar os que estão distantes, encoraja ao encontro e convida à troca de dons. Intuiu assim que o Evangelho não é separável das escolhas de Jesus Cristo, que se fez pobre para nos enriquecer. O Evangelho é a sua vida, o seu caminho, a sua confiança inabalável no Pai. Se nos reunirmos em seu nome, Ele vem estar no meio de nós, e a alegria que nos enche o coração é livre e sincera. Mais do que as palavras, esta alegria evangeliza e não se pode esconder. Obrigado. Foi a resposta, então, do Papa, a jovem croata Carolina. Em seguida, então, mais uma pergunta dirigida ao Santo Padre da parte de um jovem.
1: Santo Padre, mi chiamo Giovanni, ho 27 anni e vengo da Bologna.
0: Santo Padre, mi chiamo Giovanni, venho de Bologna e tenho 31 anos. Santo Padre, nós jovens vivemos imersos no mundo onde reina a cultura do provisório, em que as escolhas de vida definitiva nos assustam. Apesar disso, de uma forma única e amorosa, Deus fala-nos continuamente e chama-nos a segui-lo com uma promessa de vida e alegria, revelando-nos gradualmente a nossa vocação. Eis a minha pergunta. Como podemos dizer-lhe um sim total e corajoso, evitando olhar para trás depois de deitar a mão ao arado, atribuindo um peso excessivo aos esforços e às renúncias do caminho? O que o ajudou no seu percurso vocacional? Obrigado, Giovanni, por esta pergunta, eu diria corajosa, repleta do desejo daquilo que não passa. Hoje em dia, tendemos a falar negativamente do provisório. Outrora, era a Igreja que educava com insistência para o sentido do provisório. Este mundo passa, o tempo corre. As coisas terrenas são mutáveis. Só Deus permanece, porque Deus é eterno. Temos, portanto, de nos perguntar, o que mudou para não estarmos entre aqueles que lamentam o passado e, por isso, não enfrentam o presente nem assumem responsabilidades em relação ao futuro? Em quase todo o mundo está a desaparecer a estabilidade das sociedades tradicionais, em que as gerações inteiras, ao longo de uma vida, apenas conseguiam ver mínimas mudanças. No seio

0: No desta sociedade, tudo era muito regulado e predeterminado. Naquela época, o testemunho da igreja convidava a não se acomodar a um destino já traçado, a discernir o valor de cada gesto individual em relação à eternidade. Hoje, pelo contrário, com uma interpretação por vezes confusa da liberdade, iludimos-nos a pensar que a vida nunca se resolve de uma vez para sempre, porque o contexto em que vivemos muda rapidamente e nós próprios também mudamos muito. Com isso, porém, aumentam o medo e a possibilidade de nos perdermos. Neste contexto, a coragem de fazer uma escolha definitiva é talvez o ato mais revolucionário. Decidir para sempre não nos aprisiona numa jaula, mas abre-nos a um dinamismo maior. Amar é um êxodo, uma estrada por descobrir, um caminho que Deus percorre conosco, e este é o verdadeiro sentido de toda a vocação. A Bíblia inspira-nos a viver assim, como quem é chamado a levantar-se, a percorrer a própria história, recebendo como um dom a orientação e o sentido do Senhor, para amar segundo os seus desígnios. A fé, a confiança e a fidelidade revelam aqui o seu indissolúvel entrelaçamento. Desta forma, na fé, desmascaramos a ilusão de que os problemas se resolvem fugindo, traindo ou tentando dar alguns passos por caminhos sempre diferentes, sem nunca irmos longe. Com efeito, é possível multiplicar experiências, contatos e consumos, permanecendo, no entanto, sempre no mesmo ponto. O custo humano é elevado e o vazio interior profundo. Não raro chega-se a usar as pessoas e a ser usado por elas. O para sempre é, então, uma graça a qual o próprio Deus nos ajuda a responder com a nossa fidelidade para uma vida em plenitude. Desde a adolescência é importante aprender a conhecer-se a si mesmo, a decidir e arriscar, ou seja, a responder ao Senhor que chama, sem deixar de o fazer na idade adulta, no âmbito de decisões já feitas e perante as que ainda estão por tomar. É uma aventura na qual ninguém deve sentir-se sozinho e que, tal como a fé, durará até o último instante. A partir da minha experiência, posso dizer que o Senhor nunca me deixou sozinho. Acompanhou-me sempre, dando-me também pessoas com quem caminhar. Assim, enquanto vocacionado ao sacerdócio, membro da comunidade agostiniana, missionário, encontrei como que uma luz que me guiou até hoje, até quando tive de dizer sim a um chamado muito especial, o de ser Papa.
1: Nell'adesione al progetto unico che Dio manifesta per ciascuno di noi, la chiamata.
0: Aderindo ao projeto único que Deus manifesta para cada um de nós, o chamamento fundamental, gravado em cada coração, é um chamado à comunhão que não se ouve apenas uma vez, mas todos os dias. O pecado obscurece a clareza sobre este ponto, introduzindo desconfiança, competição e suspeita nas relações fundamentais. Mas, graças a Deus, cada vocação é também um caminho de redenção e cura. O convite de Jesus, que nos chama a segui-lo, ilumina nossa dignidade e leva-nos a honrar a dos outros, experimentando e dando confiança. Esta dinâmica é tão libertadora que merece toda a nossa paixão. Resposta do Papa. A Giovanni, jovem de Bolonha, cidade do norte da Itália. Resposta, inclusive, que trouxe uma narração pessoal do Papa sobre a sua vocação. Passamos agora à terceira pergunta.
2: Santo Padre, sono Luigi.
0: Santo Padre, me chamo Luigi, tenho 22 anos e venho de Paternò, uma cidadezinha na Sicília.
2: Mi faccio portavoce della gioventù francescana di
0: Sicilia. Sou porta-voz da Juventude Franciscana da Sicília, um grupo de jovens que seguem o carisma franciscano. Gostaria de lhe fazer uma pergunta sobre um aspecto de São Francisco que me toca muito. Frei Francisco promete obediência e reverência ao Senhor Papa Honório, aos seus sucessores, canonicamente eleitos e à Igreja Romana. Apesar de viver numa época em que a Igreja era marcada por contradições e dificuldades internas, ele não escolhe o caminho da heresia, não ataca nem julga a Igreja daquele tempo, mas prefere obedecer ao Papa. A sua é uma escolha livre e revolucionária, num estilo totalmente menor, que tem como único objetivo vencer a miséria do julgamento com a compaixão e a reparação que só o amor pode dar. Hoje em dia, muitos jovens dizem acreditar, mas não na Igreja. E nós, a partir das nossas comunidades, vemos por vezes uma Igreja com as suas contradições e as suas crises internas. Por isso, pergunto-me, como fazer para permanecermos neste amor reparador? Por que é difícil hoje ver a Igreja como uma mãe que, apesar das suas feridas, está sempre pronta a acolher-nos e a amar-nos? Obrigado, Luigi. Obrigado, Luigi. A tua pergunta é muito atual e leva-nos ao cerne da experiência de São Francisco. Abordá-la significa partilhar um desejo, o desejo do Senhor Jesus para a Igreja. Francisco ouviu, contemplando o crucifixo. Devemos sempre voltar a este desejo. Muitas pessoas, ao longo da história e também hoje, não conseguiram fazer a experiência da Igreja tal como Jesus Cristo deseja que ela seja. Isto causa sofrimento, deixa feridas e desilusões, e para alguns, pode até tornar-se um impedimento à fé. No Evangelho, Jesus Cristo alerta para este tipo de tropeço, ou seja, para o escândalo que os seus discípulos podem causar aos outros, especialmente aos pequenos e aos pobres. O desejo de Jesus, vemo-lo no grupo que, desde o início, se forma à sua volta, é reunir um povo no qual seja ultrapassado o que geralmente divide os seres humanos. À volta de Jesus, homens e mulheres que de outra forma nunca se teriam encontrado nem relacionado, tornam-se irmãos e irmãs. Quando, graças a Deus, este milagre da Igreja continua a acontecer ainda hoje nas nossas cidades, repletas de muros invisíveis que nos separam uns dos outros, é algo surpreendente. Se nos reconhecermos irmãos e irmãs, quantas discriminações e desigualdades poderiam acabar num instante? Há ainda outro aspecto desta unidade revolucionária. Jesus diz: não deve ser assim entre vós. Ou seja, não deve ser como entre os grandes da terra e os poderosos do mundo, que procuram visibilidade e dominam sobre os outros. Pelo contrário, quem quiser ser grande entre vós, faça-se vosso servo, e quem quiser ser o primeiro entre vós, faça-se o servo de todos, diz Jesus. O desejo de Jesus para a igreja é claro. Trata-se de tornar o seu corpo e manifestar a sua vida, de seguir o seu exemplo e exercer um tipo diferente de força que não humilha, mas eleva. A palavra de Deus, os sacramentos e a prática do amor fraterno são caminhos de transformação para dar forma em nós à imagem de Cristo. Francisco percorreu-os. Não dominar, mas servir. Não se apoderar, mas receber. Não reter, mas devolver. É a vida de Deus que repara a igreja e a torna um povo livre, um lugar onde se respira e se encontra a salvação. Francisco vai e repara a minha igreja, que, como vês, está a cair. Cada um de nós tem um papel nesta obra permanente. Temos diferentes responsabilidades e vocações, mas caminhamos juntos, inspirando-nos, ajudando-nos e corrigindo-nos mutuamente. É importante fazermos a nossa parte. Então, falaremos da igreja com o carinho com que se fala de uma mãe, porque reconheceremos que lhes pertencemos. Será uma forma sincera de querer bem aquelas pessoas e aquela história em que Jesus Cristo vem até nós e permanece conosco. Eu estarei sempre convosco até o fim dos tempos. É este o Evangelho que humildemente anunciamos. Por isso, para partilhar o desejo do Senhor, não é preciso mostrarmos melhores do que somos. Há que reconhecer e deixar que Jesus ressuscitado atue na nossa vida, na história de todos nós. Obrigado. Resposta do Papa. Então, a última pergunta, feita por Luigi, da ilha italiana da Sicília, jovem de 22 anos. Este foi então o primeiro momento desta visita pastoral do Papa Assis. E agora concluímos esta primeira parte pedindo a Deus a sua bênção a todos e a cada um de nós. O Senhor esteja convosco, Ele está no meio de nós. Bendito seja o nome do Senhor, agora e para sempre. Nosso auxílio está no nome do Senhor, que fez o céu e a terra.
3: Vi benedica Dio onnipotente, Padre, Filho e Espírito Santo. Amém.
0: A bênção do Santo Padre, então, dirigida principalmente àqueles que se encontram na parte externa da Basílica de Nossa Senhora dos Anjos. Após este primeiro momento de sua visita pastoral, o diálogo com os jovens participantes do Encontro da Juventude Franciscana, intitulado VAI, em inglês GO, neste ano de 2026, por ocasião do 8º centenário da morte de São Francisco de Assis. O Papa saúda alguns frades franciscanos que certamente trabalham com a juventude franciscana que prepara este encontro. É previsto que agora Leão XIV saúde, claro, aqueles que o aguardaram do lado de fora da Basílica e em seguida entre, então, na Basílica de Nossa Senhora dos Anjos, também na Porciúncula, igreja construída pelo pobrezinho de Assis. Nas respostas de Leão XIV aos jovens franciscanos, ensinamentos muito significativos, o Papa disse da importância de construir a paz no seio de sociedades tentadas a instrumentalizar a religião, ao responder à jovem Carolina, da Croácia. Leão XIV pediu para que sejam testemunhas de Cristo, pois isso alarga a mente e o coração, além de fronteiras artificiais, ou seja, além dos medos induzidos pela má formação e pelos muros do preconceito. Evitar a cultura do poder e construir a civilização do amor não é algo que se compreenda e aceite de imediato, recordou Leão XIV. Com efeito, aprendei de São Francisco a radicalidade evangélica, que é o oposto do fundamentalismo. Não torna cegos nem violentos, mas sensíveis, atentos, sempre no seguimento de Jesus, e por isso humildes e acolhedores para com todos. Não é fácil, mas dá muita alegria, afirmou Leão XIV. Já a pergunta dirigida ao jovem de Bolonha, Giovanni, voltada principalmente à questão vocacional, o Papa recordou que também no seu percurso, a partir da minha experiência, disse o Papa, posso dizer que o Senhor nunca me deixou sozinho. Acompanhou-me sempre, dando-me também pessoas com quem caminhar. Assim, enquanto vocacionado ao sacerdócio, membro da comunidade agostiniana, missionário, encontrei como que uma luz que me guiou até hoje, até quando tive de dizer sim a um chamado muito especial, o de ser Papa. Aderindo ao projeto único que Deus manifesta para cada um de nós, chamado fundamental, gravado em cada coração, voltado à comunhão, nós não ouvimos apenas uma vez, mas todos os dias. O pecado obscurece a clareza sobre este ponto, disse Leão XIV, introduzindo desconfiança, competição e suspeita nas relações fundamentais. Mas, graças a Deus, cada vocação é também um caminho de redenção e cura. O convite de Jesus, que nos chama a segui-lo, ilumina nossa dignidade e leva-nos a honrar a dos outros, experimentando e dando confiança. Esta dinâmica é tão libertadora que merece toda a nossa paixão, sublinhou Leão XIV ao responder à segunda pergunta. E a última pergunta, como disse o Santo Padre, muito atual, sobre aqueles que dizem acreditar em Deus, mas não na Igreja. Pergunta feita pelo jovem de 22 anos, Luigi, da cidadezinha de Paternò, como ele mesmo disse, na Sicília. Leão XIV reforçou que a palavra de Deus, os sacramentos e a prática do amor fraterno são caminhos de transformação para dar forma em nós à imagem de Cristo. E foi o mesmo caminho que Francisco percorreu. E destacou: não dominar, mas servir. Não se apoderar, mas receber. Não reter, mas devolver. É a vida de Deus que repara a Igreja e a torna um povo livre, um lugar onde se respira e se encontra a salvação. Cada um de nós tem um papel nesta obra permanente. Temos diferentes responsabilidades e vocações, mas caminhamos juntos, inspirando-nos, ajudando-nos e corrigindo-nos mutuamente. É importante fazermos a nossa parte, recordou o Papa. Então, falaremos da Igreja com o carinho com que se fala de uma mãe, porque reconheceremos que lhe pertencemos. Será uma forma sincera de querer bem aquelas pessoas e aquela história em que Jesus Cristo vem até nós e permanece conosco. Eu estarei sempre convosco, até o fim dos tempos. Este é o Evangelho que humildemente anunciamos. Por isso, para partilhar o desejo do Senhor, não é preciso mostrarmos-nos melhores do que somos. Há que reconhecer e deixar que Jesus ressuscitado atue na nossa vida, na história de todos nós. Foram alguns dos ensinamentos do Papa ao responder à pergunta dos jovens. Neste momento, acompanhamos através das imagens o afeto carinhoso de Leão XIV, que saúda os jovens ali presentes, que faz questão de cumprimentar as pessoas que foram ao seu encontro na cidade de Assis. Uma visita pastoral repleta de significados, esta segunda vez que o Santo Padre, então, se encontra na cidade deste santo tão amado e conhecido em todo o mundo, Francisco de Assis, por ocasião deste encontro com os jovens, mas também neste ano que toda a família franciscana e a igreja de todo mundo celebra o 8º centenário do trânsito de São Francisco de Assis, como assim os franciscanos ensinam a olhar para este acontecimento, quando o pobrezinho de Assis se entregou nos braços do Senhor, uma passagem, uma Páscoa, ao encontro da Irmã Morte, como Francisco a chamava, ensinando claramente que a morte não é o fim, mas é o começo, deve ser acolhida. E cabe a cada um de nós prepararmos para este momento também, com o coração aberto, com sincera conversão, com a radicalidade evangélica que Francisco ensinou não só aos frades, mas todos aqueles que o encontraram e que, no decorrer destes 800 anos, continuam a experimentar através do seu testemunho. O Papa, então, dá o seu testemunho de pastor com a sua acolhida, saudando as pessoas na parte externa da Basílica de Nossa Senhora dos Anjos. Na programação também é previsto que na parte interna, no claustro do convento, o Santo Padre saúde os representantes das ordens franciscanas, os bispos presentes e também os membros do Comitê Nacional para o 8º centenário da morte de São Francisco de Assis. Em seguida, a missa celebrada na Porciúncula, esta igrejinha que vemos agora nesta imagem, inclusive ali ao fundo, construída por São Francisco de Assis e que hoje é protegida por esta grande estrutura que vemos como a Basílica de Nossa Senhora dos Anjos. Este já era o título dedicado a esta igreja na época de São Francisco de Assis e foi mantido até hoje. Porciúncula é assim chamado aquele pequeno pedaço de terra onde foi reconstruída a igrejinha que vemos ali nas imagens, por São Francisco de Assis. Leão XIV já se encontra agora dentro do claustro do convento franciscano, continua a saudar os presentes. Momento também repleto de significado para toda a família franciscana. Momento significativo, sobretudo por ocasião dos 800 anos da morte de São Francisco de Assis. Vale recordar que as comemorações deste 8º centenário fazem parte de um caminho iniciado pela família franciscana em preparação a este grande jubileu, que já nos últimos anos foram recordados os 800 anos da regra dos primeiros franciscanos, também o primeiro presépio de Grétio. Essas comemorações se deram em 2023, em seguida dos estigmas em 2024 e do Cântico das Criaturas em 2025. Agora em 2026, toda a atenção se volta para o trânsito de São Francisco, a sua Páscoa, considerado certamente o ponto culminante de sua existência e o coroamento de uma vida totalmente configurada a Cristo. Os franciscanos, ao descrever a importância desta celebração, recordam que, mais do que uma lembrança histórica, este centenário convida os cristãos a redescobrirem a atualidade da mensagem de São Francisco, viver o Evangelho com simplicidade, promover a paz, construir a fraternidade, cuidar da casa comum e reconhecer cada pessoa como um irmão e uma irmã. É justamente esse o espírito que inspira as celebrações oficiais do 8º centenário inauguradas pela família franciscana na Porciúncula, lugar onde Francisco viveu seus últimos momentos e concluiu sua peregrinação terrestre. Local preciso que Leão XIV, neste momento, se encontra. Saudação agora também repleta de afeto por parte dos franciscanos, membros das ordens que pertencem à família franciscana, a representá-las no início da visita do Santo Padre. Estavam Frei Massimo Fuzzarelli, superior geral dos frades menores, Frei Carlos Alberto Trovarelli, ministro geral dos frades menores conventuais, e Frei Roberto Genuin, superior dos frades menores capuchinhos. As ordens franciscanas, então, que compõem toda essa família franciscana, juntamente com tantas outras extensões dessa grande família, religiosas, ordens seculares, juventude franciscana, e claramente estão espalhadas em todo o mundo. Nos países de língua portuguesa, a presença dos franciscanos sempre também foi tão significativa. E claro, a devoção a Francisco de Assis, também a Santa Clara, aos santos franciscanos, fazem parte da espiritualidade de tantos irmãos e irmãs. E celebrar então este 8º centenário enche de significado a vocação não somente dos franciscanos, mas de todos aqueles que comungam dessa espiritualidade, que assumem o testemunho de Francisco de Assis para suas vidas, que pedem a sua intercessão, claramente enxergam no pobrezinho de Assis também um exemplo, um testemunho tão atual, como recordou o Papa ao responder também aos jovens, testemunho que ainda hoje ecoa em nossos corações, testemunho que nos ajuda a responder às contradições dos tempos atuais, também a nossa vocação, como recordou o Papa, e claro, o nosso chamado a ser igreja, respondendo à última pergunta, falando da unidade. Leão XIV fez questão de recordar que o desejo de Jesus é reunir um povo no qual seja ultrapassado o que geralmente divide os seres humanos. À volta de Jesus, homens e mulheres que de outra forma nunca teriam se encontrado nem relacionado, tornam-se irmãos. Quando, graças a Deus, este milagre da Igreja continua a acontecer ainda hoje nas nossas cidades, repletas de muros invisíveis que nos separam uns dos outros, isso se torna algo ainda hoje surpreendente. Se nos reconhecermos irmãos e irmãs, quantas discriminações e desigualdades poderiam acabar num instante, afirmou o Papa. Este é um aspecto desta unidade revolucionária. Jesus diz: não deve ser assim entre vós, ou seja, não deve ser como entre os grandes da terra e os poderosos do mundo, que procuram visibilidade e dominam sobre os outros. Pelo contrário, quem quiser ser grande entre vós, faça-se vosso servo, e quem quiser ser o primeiro entre vós, faça-se o servo de todos. O desejo de Jesus para a Igreja é claro. Trata-se de se tornar o seu corpo e manifestar a sua vida, de seguir o seu exemplo e exercer um tipo diferente de força, que não humilha, mas eleva. Caminho ensinado por Jesus, recordou o Papa, e também o mesmo percurso feito por São Francisco de Assis, que hoje a vocação deixada por ele também é vivenciada através destes irmãos franciscanos, que vemos que o Papa Leão XIV agora percorrendo todo o espaço interno do claustro do convento franciscano, faz questão de cumprimentar um por um dos frades que estão ali presentes, de tantas nacionalidades, não somente italianos, mas vemos claramente franciscanos de tantas partes do mundo, representando esta família internacional franciscana, através destes frades que vivem a espiritualidade do pobrezinho de Assis. O Papa Leão XIV, como recordamos no início desta transmissão, já esteve na cidade de Assis em novembro do ano passado para encerrar a Assembleia da Conferência Episcopal Italiana. Rezou diante dos restos mortais de São Francisco de Assis, no seu túmulo que se encontra na Basílica de São Francisco de Assis, já na cidade de Assis, localizada um pouco acima de onde se encontra a Basílica de Nossa Senhora dos Anjos. O Papa continua neste momento saudando os franciscanos, fazendo o percurso do convento, do claustro, que está localizado ao lado da Basílica de Santa Maria dos Anjos, Nossa Senhora dos Anjos, em Assis. A cidade de Assis é um local de peregrinação muito importante, não só na Itália, mas para peregrinos de todo o mundo, uma cidade que traz o berço da espiritualidade franciscana, uma cidade de característica medieval, muito bonita, particularmente também as suas construções chamam muito a atenção, mas ali a fala daquilo que foi o testemunho de Francisco de Assis ecoa por todos os cantos da cidade, também Clara de Assis, ao percorrer as ruazinhas desta belíssima cidade, localizada na região da Úmbria, na Itália, é possível claramente imaginar o jovem Francisco por ali caminhando, dando seu testemunho através da pobreza, também Clara, que decidiu viver a espiritualidade de Francisco, e ambos atraíram tantos a viverem a mesma vocação, inspirada no Evangelho de Jesus Cristo, no chamado à pobreza, à radicalidade, ao testemunho. Francisco, que abriu mão, inclusive, da herança do seu pai, um comerciante muito famoso, reconhecido naquela região, em Perugia, cidade também Umbra, localizada próxima a Assis. O momento da expoliação, que é tão conhecido, quando Francisco abriu mão da herança de seu pai, despojando-se inclusive das suas vestes, e depois tudo aquilo que foi o seu testemunho, a vinda a Roma para pedir ao Papa o reconhecimento do carisma franciscano, também o famoso Prosciúnculo a receber sem indulgência plenária. Nós acabamos de viver este famoso dia do perdão de Assis neste último domingo, também na segunda-feira, os dias 2 e 3 de agosto, e todo o eco que esta espiritualidade franciscana deixa para todo o mundo. Claro, recordamos do saudoso Papa Francisco, que levou este nome do Santo de Assis no seu pontificado. Tantas vezes visitou a cidade de Assis, e agora Leão XIV, que também já pela segunda vez visita este local tão importante. De forma muito particular, claramente, por ocasião dos 800 anos da morte de São Francisco de Assis. Algo interessante

E para recordar, é que neste local onde encontra-se Leão XIV, a igreja dedicada a Santa Maria dos Anjos, foi ali que o Papa, que São Francisco, onde o Papa irá celebrar a missa, restaurou a capela no ano de 1206, quando ainda iniciava seu caminho de conversão. Foi neste mesmo lugar que ele compreendeu, ouvindo o Evangelho da missão dos discípulos, que Deus o chamava a viver na pobreza e anunciar o Evangelho. Foi ali também que ele reuniu os primeiros companheiros, dando origem à fraternidade franciscana. Recebeu Santa Clara em 1212, marcando de modo muito especial o início da Ordem das Clarissas, e obteve do Papa a concessão da famosa indulgência da Porciúncula, o perdão de Assis. E claro, neste lugar passou grande parte da sua vida em oração e contemplação. A Porciúncula, recordamos, é o local onde São Francisco morreu no dia 3 de outubro de 1226. Segundo as fontes franciscanas, já muito debilitado, ele pediu para ser levado da enfermaria ao chão nu da Porciúncula, onde quis morrer também nu, em total pobreza. Ali, rodeado pelos irmãos, cantou o Salmo 141, abençoou seus frades e entregou sua alma a Deus. Por isso, nas celebrações dos 800 anos da morte de São Francisco, a Porciúncula ocupa um lugar central, é o espaço onde sua vida encontrou seu início, seu amadurecimento espiritual e também o seu cumprimento rumo à sua Páscoa. Um dos fatos mais conhecidos ligado à capela ocorreu em 1216. São Francisco pediu ao Papa uma indulgência plenária para todos os que visitassem a Porciúncula, confessados e arrependidos. O pedido foi concedido e ficou conhecido como Perdão de Assis. Hoje, essa indulgência pode ser obtida todos os anos, nos primeiros dias de agosto, nas condições estabelecidas pela Igreja. Não apenas na Porciúncula, mas também em igrejas franciscanas em muitos lugares do mundo, nas paróquias franciscanas. No século XVI, para proteger a pequena capela e acolher o crescente número de peregrinos, foi construída ao seu redor a Basílica de Santa Maria dos Anjos, esta construção mais imponente que vemos. E assim até hoje, quem entra na basílica encontra no centro da nave a singela Porciúncula, preservada exatamente como o coração espiritual do santuário. A Porciúncula, como afirmam os franciscanos, é muito mais do que uma pequena capela. Ela representa o coração do carisma de São Francisco de Assis, o lugar onde Francisco descobriu sua vocação, fundou sua fraternidade, recebeu o perdão e concluiu sua peregrinação terrena. E será ali que Leão XIV presidirá a Santa Missa prevista para as 10 horas e 30 minutos locais, horário italiano, e que nós iremos transmitir também ao vivo. Você é convidado a acompanhar conosco. O Papa agora prossegue a sua visita pastoral. Na parte interna do convento, é previsto que o Papa saúde os bispos presentes e também o Comitê Nacional para o 8º Centenário da Morte de São Francisco de Assis. E em seguida, momento central, a celebração eucarística presidida por Leão XIV, e que nós iremos transmitir, e o convite é para que você acompanhe esta transmissão. Obrigado a todos aqueles que acompanharam este momento, este primeiro momento da visita do Papa Leão XIV a Assis. 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Nos estúdios da Rádio Vaticano, Vatican News, Túlio Fonseca. Louvado seja nosso Senhor Jesus Cristo.

Louvado seja nosso Senhor Jesus Cristo. 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Passamos a transmitir, a partir deste momento, a celebração da Santa Missa presidida por Leão XIV na Basílica de Santa Maria dos Anjos, em Assis, região italiana da Úmbria, esta quinta-feira, 6 de agosto de 2026, no âmbito da visita pastoral do Santo Padre a Assis, por ocasião do encontro intitulado IDE, Encontro da Juventude Franciscana. De fato, se trata da missa com os participantes deste encontro. Nossa saudação àqueles que nos acompanham pela página web Vatican News em língua portuguesa, Web Rádio Vaticano, aqueles que nos acompanham pelo Facebook e pelo YouTube, as emissoras de rádio e televisão em conexão conosco. Nossa saudação aos amigos de língua portuguesa no continente africano, no continente asiático e os amigos de Portugal e de todo o Brasil e nos Estados Unidos. Sejam todos bem-vindos dos estúdios da Rádio Vaticano, Vatican News, Raimundo Lima, com a coordenação de Tadeus Jones, desejando a você, amigo ouvinte, telespectador e internauta, uma boa quinta-feira. Temos neste momento, acompanhamos o canto de entrada desta celebração, este 6 de agosto, quando a Igreja celebra a festa da Transfiguração do Senhor. Manifestação antecipada da glória do Senhor e profecia de seu êxodo para o Pai. A celebração deste dia traz à luz a dimensão pascal e escatológica da liturgia e de toda a vida cristã. A palavra do Pai preanuncia a adoção filial dos que, escutando e seguindo o Filho predileto, se tornam seus irmãos e partícipes da transfiguração eterna. A festa de 6 de agosto, é bom ressaltar, originariamente celebrada no Oriente, foi estendida por toda a Igreja por Calixto III no ano 1457. A procissão de entrada, como ressaltávamos, precedida da cruz processional com o livro dos Evangelhos, o Santo Padre já se encontra na parte interna da Basílica, sendo que a procissão partiu da parte externa. E saúda os fiéis presentes, os jovens que participam então desta celebração eucarística, como dissemos, no âmbito do encontro intitulado IDE, Encontro da Juventude Franciscana. Numa nuvem luminosa apareceu o Espírito Santo e a voz do Pai se fez ouvir. Este é o meu Filho muito amado, no qual eu coloquei todo o meu amor. Escutai-o, diz a antífona de entrada desta celebração, consignada do Evangelho segundo São Mateus, capítulo 17, versículo 5, nesta celebração da Transfiguração do Senhor.

depois do canto, tu és Petrus, o canto à espera da celebração eucarística. No canto de entrada, vive, o Senhor é a alegria do seu povo, porque manso é a sua, mansa é a sua realeza. Derrotou a morte, nos tornou livres, é o caminho, é a vida, é a verdade. Para sempre o seu trono, para sempre o seu amor e seus projetos, para toda a geração.

Santo Padre, após chegar ao presbitério, acaba de beijar o altar. Ressaltamos o Santo Padre esta manhã de visita pastoral a Assis, na região italiana da Úmbria, cidadezinha do pobrezinho de Assis, justamente São Francisco de Assis. Neste momento, o Santo Padre incensa o altar. Santo Padre deixou o Vaticano esta manhã de helicóptero às 8 horas. Após meia hora de viagem, chegada então a Assis, o primeiro encontro com os jovens na Praça Santa Maria dos Anjos, diante da Basílica, ocasião em que respondeu a 3 perguntas. Na sequência, no claustro do convento, o Santo Padre saudou os representantes das ordens franciscanas. E assim temos o momento alto desta visita pastoral do Santo Padre, vez que a Eucaristia é o centro e ápice da vida cristã. Portanto, a celebração da Santa Missa, que encerra então esta breve, mais intensa visita pastoral do Santo Padre a Assis.

0: Pace sia con voi.
1: Irmãos e irmãs, peregrinos de toda a Europa, nesta terra da qual ressoa o convite à paz, celebremos juntos o mistério da transfiguração e contemplemos a luz da vida divina que se manifesta em Cristo, resplandecer na beleza da Igreja reunida em seu amor. No início desta celebração, invoquemos a misericórdia de Deus, fonte de reconciliação e de comunhão. O Santo Padre nos introduz, portanto, o ato penitencial, convidando-nos assim a nos colocarmos mais diretamente diante do Senhor no início desta celebração eucarística.

Deus Todo-Poderoso, tenha compaixão de nós, perdoe os nossos pecados e nos conduza à vida eterna. Amém. Temos o Kyrie.

0: Preghiamo.
1: Oremos. Ó Deus, na gloriosa transfiguração de vosso Filho unigênito, confirmastes os mistérios da fé pelo testemunho de Moisés e Elias e mostrastes de modo admirável a plenitude da nossa adoção de filhos. Concedei a nós, vossos servos e servas, que, ouvindo a voz do vosso próprio Filho amado, mereçamos ter parte em sua herança. Ele que é Deus e convosco vive e reina na unidade do Espírito Santo por todos os séculos dos séculos. Amém. Passamos agora à liturgia da palavra. A primeira leitura que ouviremos é extraída da segunda carta de São Pedro, apóstolo, capítulo 1, versículos 16 a 19. Esta voz nós a ouvimos vinda do céu. Leitura da segunda carta de São Pedro Apóstolo.
2: Vi abbiamo fatto conoscere la potenza e la venuta del Signore nostro Gesù Cristo.
1: Caríssimos, não foi seguindo fábulas habilmente inventadas que vos demos a conhecer o poder e a vinda de nosso Senhor Jesus Cristo, mas sim por termos sido testemunhas oculares da sua majestade. Efetivamente, ele recebeu honra e glória da parte de Deus Pai, quando do seio da esplêndida glória se fez ouvir aquela voz que dizia: este é o meu Filho bem-amado, no qual ponho o meu bem-querer. Esta voz nós a ouvimos vindo do céu, quando estávamos com ele no Monte Santo. E assim se nos tornou ainda mais firme a palavra da profecia, que fazeis bem em ter diante dos olhos, como lâmpada que brilha em lugar escuro, até clarear o dia e levantar-se a estrela da manhã em vossos corações. Palavra do Senhor.

temos na sequência o Salmo responsorial, o Salmo 96. Deus é Rei, é o Altíssimo, muito acima do Universo.

Deus é rei, exulte a terra de alegria, e as ilhas numerosas rejubilem. Treva e nuvem o rodeiam no seu trono, que se apoia na justiça e no direito.

As montanhas se derretem como cera ante a face do Senhor de toda a terra. E assim proclama o céu sua justiça. Todos os povos podem ver a sua glória.

Porque vós sois o Altíssimo, Senhor, muito acima do universo que criastes, e de muito superais todos os deuses.

0: Santo Padre coloca o incenso no turíbulo com o qual será incensado o livro dos Santos Evangelhos, enquanto ouvimos o canto de aclamação ao Evangelho. Aleluia, aleluia, aleluia. Eis meu Filho, muito amado, nele está meu bem-querer. Escutai-o, todos vós. Do Evangelho segundo São Mateus, capítulo 17, versículo 5. Versículo 5c. O diácono acaba de receber a bênção do Santo Padre. Em seguida, dirige-se até o altar, toma o livro dos Evangelhos em suas mãos. Com este, dirige-se ao ambão, onde será proclamado o Evangelho de Jesus Cristo, segundo Mateus, capítulo 17, versículos 1 a 9. O seu rosto brilhou como o sol. Recordamos, a Igreja celebra nesta data, 6 de agosto, a festa da Transfiguração do Senhor.
1: Il Signore sia con voi.
0: Senhor esteja convosco. Proclamação do Evangelho de Jesus Cristo segundo São Mateus.

0: In quel tempo Gesù prese con sé Pietro, Giacomo e Giovanni, suo fratello.
1: Naquele tempo, Jesus tomou consigo Pedro, Tiago e João, seu irmão, e os levou a um lugar à parte, sobre uma alta montanha, e foi transfigurado diante deles. O seu rosto brilhou como o sol, e as suas roupas ficaram brancas como a luz. Nisto, apareceram-lhes Moisés e Elias, conversando com Jesus. Então Pedro tomou a palavra e disse: Senhor, é bom ficarmos aqui. Se queres, vou fazer aqui três tendas, uma para ti, outra para Moisés e outra para Elias. Pedro ainda estava falando quando uma nuvem luminosa os cobriu com sua sombra. E da nuvem uma voz dizia: Este é o meu filho amado, no qual eu pus todo o meu agrado. Escutai-o. Quando ouviram isto, os discípulos ficaram muito assustados e caíram com o rosto em terra. Jesus se aproximou, tocou neles e disse: Levantai-vos e não tenhais medo. Os discípulos ergueram os olhos e não viram mais ninguém, a não ser somente Jesus. Quando desciam da montanha, Jesus ordenou-lhes: Não conteis a ninguém esta visão, até que o Filho do Homem tenha ressuscitado dos mortos. Palavra da salvação.

0: O diácono leva até o Santo Padre o livro dos Evangelhos. O Santo Padre, com o Evangeliário, abençoa a Assembleia. Antes de proferir a homilia desta celebração, acompanhemos a homilia.
1: Carissimi fratelli e sorelle,
0: queridos irmãos e irmãs, caríssimos jovens, a festa da Transfiguração que estamos celebrando é um mistério de luz que nos ajuda a aprofundar este nosso encontro, tão alegre, mas tão repleto de interrogações sobre o presente e o futuro. No relato evangélico, vemos o contraste entre luz e sombra, silêncio e palavras, espanto e incompreensão. Estamos em Assis, uma cidade para onde há séculos sobem muitos peregrinos, hoje também nós, porque aqui tudo sussurra que a nossa vida pode transformar-se, irradiar luz, reparar o mundo. Foi aqui que teve início a Transfiguração de Francisco, de Clara e depois de milhares de outros jovens. Acolheram o Evangelho Sinegloça, diríamos sem reservas, e a vida de Jesus recomeçou neles. Viemos aqui a fim de compreender para onde vai a história e para onde vamos nós. No Evangelho, vemos que é possível encontrar um sentido, é possível vislumbrar um caminho. Tal como Pedro, Tiago e João, somos levados para um lugar um pouco à parte, e Jesus está conosco. E é isso que importa, a sua presença. No monte, os apóstolos contemplam Jesus a orientar-se para o seu próprio futuro. A este respeito, tinha havido um mal-entendido entre eles. 6 dias antes, Pedro tinha contestado o mestre por falar abertamente da cruz. Esperava a glória para o Messias e talvez também para si mesmo, não tendo em conta nem resistências nem riscos e, sobretudo, não se questionando sobre o que é a glória. Agora, na Transfiguração de Jesus, é o próprio Deus que se revela na sua glória, que tem o aspecto de uma nuvem que protege e envolve. Ele aponta para o Filho e convida a escutá-lo. O caminho da vida descobre-se seguindo-o juntos. A sua beleza assume um novo aspecto, uma intensidade sem precedentes, a tal ponto que Pedro gostaria de parar o tempo e prolongar aquela visão. Generosamente, oferece-se para construir 3 tendas, como que para ver continuar a conversa entre Jesus, Moisés e Elias. Porém, é preciso entrar nessa conversa. Não se pode permanecer apenas como espectadores. Somos, com efeito, chamados a ler as Escrituras com o Mestre, a interpretar o nosso tempo e a tomar decisões seguindo o seu caminho. Estamos aqui para vencer a resignação e o medo, para dissipar as dúvidas que também nos detêm, tal como detinham os apóstolos. Jesus chama-nos a dialogar com a sua história, para escrever novas páginas de história. Ao ouvirmos que o seu rosto resplandeceu como o sol e as suas vestes tornaram-se brancas como a luz, Pensemos na manhã da Páscoa, quando um anjo do Senhor removeu a pedra que fechava o sepulcro e trouxe a boa nova da ressurreição. O seu aspecto era como o de um relâmpago, e a sua túnica branca como a neve. É a luz de um novo dia para o qual estamos orientados, enquanto à nossa volta e por vezes dentro de nós ainda é escuro. Vemos a sua aurora nos santos canonizados, como São Francisco e Santa Clara, e numa infinidade de irmãos e irmãs que respondem ao mal com o bem. Não estamos sozinhos. Nestes dias, fizestes esta experiência. Encontraste-vos e ouvistes-vos uns aos outros, passando do ruído de vozes que se sobrepõem e contrastam a arte de conversar. Hoje contemplamos Jesus que se transfigura precisamente na conversa com o Pai, com aqueles que o precederam, Moisés e Elias, e com os seus contemporâneos, os discípulos. A Igreja existe para nos conduzir a este dinamismo de escuta e decisão, no qual compreendemos para quem viver e como viver. Ela é a comunidade onde aprendemos a distinguir a voz de Deus, que nunca coincide meramente com as nossas opiniões, e a ousar aquela obediência ao Espírito Santo que tornou corajosos e criativos todos os que aceitaram seguir Jesus. Nós desfiguramos-nos quando nos separamos dele e dos outros, mas transfiguramos-nos através dos laços que alimentam e chamam à vida. A espiritualidade franciscana, na qual fostes formados, encontra-se entre as mais focadas em restaurar as relações fundamentais com Deus e com todas as suas criaturas, uma harmonia a salvaguardar e a cultivar, hoje mais do que nunca. Neste sentido, sugeri, no início da minha primeira encíclica, que cada geração recebe em herança a tarefa de dar forma ao seu tempo, de fazer amadurecer a história como um lugar onde a dignidade de cada pessoa seja salvaguardada, a justiça promovida e a fraternidade possibilitada. Sobre cada época, porém, paira o risco de construir um mundo desumano e mais injusto, onde a humanidade corre o perigo de perder a sua identidade. Nós, cristãos, erguemos os olhos para o Deus feito carne, sabendo que o mistério do homem, só no mistério do Verbo encarnado, se esclarece verdadeiramente. Em Jesus Cristo, esta magnífica humanidade torna-se o caminho, a verdade e a vida, abrindo a cada um de nós a via para crescermos até a plenitude. Queridos amigos, a razão pela qual São Francisco ainda nos atrai, 800 anos após a sua morte, reside na magnífica humanidade que o levou a abandonar caminhos já percorridos, para que se abrisse um novo, mais coerente com o caminho de Jesus. Isto surgiu como algo revolucionário, mesmo numa cidade como Assis, desde há séculos cristã. A escolha de Clara foi ainda mais impressionante, uma jovem que queria ser como Francisco, que queria viver como mulher, livre como aqueles irmãos. Trata-se da energia do cristianismo, a mesma dos seus primórdios e dos seus múltiplos recomeços. Pois bem, queridos jovens, hoje a Europa e o mundo inteiro procuram em vós os novos santos. Ousai acreditar na palavra do Evangelho. Tornai-vos humanos com a liberdade de Jesus Cristo. Abraçai a irmã pobreza. O título do vosso encontro, Go, é uma missão, um envio por caminhos para os quais Não temos mapas, porque são abertos quando se ouve o coração, obedecendo ao Espírito, seguindo o ressuscitado onde Ele quis preceder-nos. Go! Ide! Melhor ainda, vamos! Let's go! Em direção às margens, onde a injustiça e a prepotência de poucos negam a dignidade e os sonhos de muitos, demasiados filhos e filhas de Deus. O Papa Francisco, inspirando-se no pobrezinho de Assis, alertou-nos para a tentação de ser cristãos, mantendo uma prudente distância das chagas do Senhor. Mas Jesus quer que toquemos a miséria humana, que toquemos a carne sofredora dos outros. Espera que renunciemos a procurar aqueles abrigos pessoais ou comunitários que permitem manter-nos à distância do nó do drama humano.
1: Si può non essere compresi persino da quelli di casa.
0: Como aconteceu com São Francisco, é possível que não sejamos compreendidos, mesmo pelos da própria casa. No entanto, evitar a cultura do poder e derrubar os muros que separam os seres humanos uns dos outros não é, de forma alguma, trair a família, a cidade ou a tradição, mas sim libertá-las dos seus fantasmas, dos inimigos inventados pelo medo e pela ignorância, da violência com que se quer impor o próprio pequeno ordenamento sobre uma realidade que nos ultrapassa por todos os lados. Confiar em Deus é reencontrar, tal como Francisco e Clara, um mundo de irmãos e irmãs a valorizar e servir, não a explorar nem a dominar. Um mundo não para defender, mas para abraçar. Queridos jovens, devotai-vos à civilização do amor, da qual encontrastes os primeiros rebentos em tantos exemplos de gratuidade e que transfigura a imagem de Cristo, inúmeros construtores de paz empenhados, ainda hoje, em servir a vida nos mais trágicos cenários de morte. Uni as melhores forças da vossa magnífica humanidade, estudos, competências, trabalho, amizades, amor, oração, concretizando de diversas formas a visão de Francisco. Imagino que vos seja muito querida a oração que lhe é frequentemente atribuída, um texto do século passado. Senhor, fazei de mim um instrumento da vossa paz, onde houver ódio, que eu leve o amor. Onde houver ofensa, que eu leve o perdão. Onde houver discórdia, que eu leve a união. Onde houver dúvidas, que eu leve a fé. Onde houver erro, que eu leve a verdade. Onde houver desespero, que eu leve a esperança. Onde houver tristeza, que eu leve a alegria. Onde houver... Onde houver trevas, que eu leve a luz. Eis para onde ir. Go. Mas, em especial, eis como ir. Ó Mestre, fazei que eu procure mais consolar que ser consolado. Compreender que ser compreendido. Amar que ser amado. Pois é dando que se recebe. É esquecendo-se a si mesmo, é perdoando que se é perdoado, e é morrendo que se vive para a vida eterna. Queridos amigos, que estes dias em Assis fiquem gravados na vossa memória e que eu regresso a casa, aos diversos países da Europa, para onde ireis, seja como a descida de Pedro, Tiago e João do alto monte da Transfiguração, um regresso ponderado, aberto ao futuro, comprometido com Jesus Cristo. Ele confia em vós, conta convosco, está sempre convosco. esta homilia do Santo Padre, nesta celebração eucarística, a missa com os jovens participantes deste encontro intitulado Vai, Encontro da Juventude Franciscana. Vale ressaltar, trata-se de uma iniciativa internacional que reúne jovens do mundo inteiro na cidade da Úmbria, Assis, portanto, para 3 dias de oração e diálogo. Santo Padre quis concluir a sua reflexão justamente convidando-os que estes dias em Assis fiquem gravados na vossa memória e que eu regresso a casa, aos diversos países da Europa, para onde ireis, seja como a descida de Pedro, Tiago e João do alto do monte da Transfiguração. Um regresso ponderado, disse o Papa, aberto ao futuro, comprometido com Jesus Cristo. Ele confia em vós, conta convosco, está sempre convosco. Após a homilia, segue um momento de interiorização da palavra que nos foi anunciado, o evangelho que nos foi proclamado. Segue a oração universal, a oração dos fiéis. Irmãos e irmãs, aqui São Francisco testemunhou o Evangelho de Cristo e aqui entrou para sempre na vida de Deus, partilhando a palavra que veio, que se tornou luz em nós, elevemos ao Pai a nossa oração comum. Nós vos pedimos, Senhor, ouvir-nos. A primeira oração em inglês. Pela Igreja, para que, transfigurada pela luz de seu Senhor e sob a guia pastoral do Papa Leão, possa testemunhar sempre e em todo lugar o mandamento do amor. Nós vos pedimos, Senhor, ouvi-nos. A próxima oração em francês. Pelos jovens da Europa, para que, iluminados pela luz da verdade e partilhando o desejo da paz, possam fazer germinar os brotos de bem semeados no coração da humanidade, nós vos pedimos, Senhor, ouvi-nos. A próxima oração em espanhol.
2: Por
0: aqueles que têm responsabilidades sociais e políticas, para que, conquistados pela visão da cidade de Deus e acolhendo as aspirações de fraternidade de tantos povos, possam favorecer a construção de uma sociedade justa e solidária, nós vos pedimos, Senhor, ouvi-nos. A próxima oração em alemão. Por aqueles que atuam no campo da revolução digital, para que, iluminados pela verdadeira beleza da humanidade e tutelando o valor de toda pessoa, possam bonificar as relações da desigualdade, opacidade e prevaricações. Nós vos pedimos, Senhor, ouvi-nos. A próxima oração em polonês.
3: Za nas wszystkich tutaj zgromadzonych, abyśmy umocnieni doświadczeniem
0: Por todos nós aqui reunidos, para que encorajemos

E fazei que a palavra da cruz que ressoa em nós nos ilumine no bem e nos leve à partilha e à caridade fraterna por Cristo nosso Senhor. Amém.

Destacamos para aqueles que estão nos acompanhando de a pouco, estamos transmitindo a celebração da Santa Missa, presidida por Leão XIV, na Basílica de Santa Maria dos Anjos, em Assis, região italiana da Úmbria. Esta quinta-feira, 6 de agosto, festa da Transfiguração do Senhor, no âmbito da visita pastoral do Santo Padre a Assis, por ocasião do encontro intitulado IDE, Encontro da Juventude Franciscana, como ressaltamos, iniciativa internacional que reúne jovens do mundo todo na cidade da Úmbria para 3 dias de oração e diálogo. Santo Padre realiza a visita pastoral esta manhã de quinta-feira, 6 de agosto. Visita pastoral essa que se conclui justamente com esta celebração eucarística, centro e ápice da vida cristã, a Eucaristia. Temos o canto de apresentação das ofertas, o canto do ofertório e o canto Luz Gentil. Alguns fiéis assim se preparam para levar até o Santo Padre as oferendas para o sacrifício. O Santo Padre se coloca diante do altar. Aqueles que nos acompanham tendo as imagens geradas pelo Centro Televisivo Vaticano, temos atrás do Papa, como podemos ver, esta capelinha chamada Porciúncula, que é o berço da realidade criada por São Francisco, onde tudo teve início. O Santo Padre recebe as oferendas dos fiéis, abençoa-os, e as oferendas em seguida são levadas até o altar para o sacrifício.

0: Pregate, fratelli e sorelle, perché questa nostra famiglia radunata dallo Spirito Santo nel nome di Cristo possa offrire il sacrificio gradito a Dio Padre Onnipotente. Santifica queste offerte, Padre, per il mistero.
1: Senhor, santificai os dons que apresentamos na gloriosa transfiguração do vosso Filho unigênito e purificai-nos das manchas do pecado com o esplendor de sua luz. Por Cristo nosso Senhor. Amém. A oração eucarística será a oração terceira. O Senhor esteja convosco, Ele está no meio de nós. Corações ao alto. O nosso coração está em Deus, demos graças ao Senhor nosso Deus, é nosso dever e nossa salvação. Na verdade, é digno e justo, é nosso dever e salvação, dar-vos graças sempre e em todo lugar, Senhor, Pai Santo, Deus eterno e todo-poderoso, por Cristo, Senhor nosso. Perante testemunhas escolhidas, Ele manifestou a sua glória e fez resplandecer no mais claro brilho seu corpo igual ao nosso, para tirar do coração dos discípulos o escândalo da cruz. Desse modo, brilhou primeiro na cabeça da Igreja o esplendor que iria refulgir em todos os membros de seu corpo. Por isso, com as forças celestiais, vos celebramos sempre aqui na terra e proclamamos sem cessar a vossa grandeza, cantando a uma só voz.

0: 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Non guardare ai nostri peccati, ma alla fede della tua Chiesa, e donale unità e pace secondo la tua volontà, tu che vivi e regni nei secoli dei secoli.
1: Amen.
0: La pace del Signore sia sempre con voi.
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3: Chegamos assim ao momento do abraço da paz. A paz de Cristo a você, amigo ouvinte, telespectador, internauta. Que o Senhor Jesus, Ele que é o Príncipe da Paz, nos conceda a sua paz de que tanto necessitamos. A paz, não a paz dos poderosos deste mundo destinados a desaparecer, mas a paz de Cristo, propriamente o Príncipe da Paz.

Chegamos assim ao momento da comunhão. Santo Padre está comungando, na sequência, os concelebrantes. E os fiéis que participam desta celebração eucarística na Basílica de Santa Maria dos Anjos, em Assis, esta quinta-feira, 6 de agosto de 2026, no âmbito da visita pastoral do Santo Padre à cidadezinha da Úmbria, por ocasião do encontro intitulado IDE, Encontro da Juventude Franciscana. Ressaltamos, trata-se de uma iniciativa internacional que reúne jovens do mundo inteiro na cidade da Úmbria para 3 dias de oração e diálogo.

A revolução do Evangelho abate os muros que separam os seres humanos, disse o Santo Padre na homilia desta celebração. Aos jovens reunidos em Assis para este encontro da juventude franciscana, o Papa os exortou a construírem um mundo não para defender, mas para abraçar. Confiar em Deus é reencontrar, tal como Francisco e Clara, um mundo de irmãos e irmãs a valorizar e servir, não a explorar nem a dominar, disse o Santo Padre. Assim, na homilia desta celebração, o Pontífice comentou o Evangelho do dia na festa da Transfiguração. Estamos em Assis, uma cidade para onde há séculos sobem muitos peregrinos, hoje também nós, porque aqui tudo sussurra que a nossa vida pode transformar-se, irradiar luz, reparar o mundo. Foi aqui, disse o Papa, que teve início a transfiguração de Francisco, de Clara e depois de milhares de outros jovens. Acolheram o Evangelho sine gloss, ou seja, sem reservas, diríamos nós. E a vida de Jesus recomeçou neles. Neste tempo repleto de interrogações sobre o presente e o futuro, acrescentou o Papa, no Evangelho é possível encontrar um sentido e vislumbrar um caminho. Não se pode permanecer apenas como espectadores, afirmou. Somos, com efeito, chamados a ler as Escrituras com o Mestre, a interpretar o nosso tempo e a tomar decisões, seguindo o seu percurso. Estamos aqui para vencer a resignação e o medo, para dissipar as dúvidas que também nos detêm, tal como detinham os apóstolos. Jesus chama-nos a dialogar com a sua história para escrever novas páginas de história. Assim ouvimos o canto de comunhão, louvor a Deus Altíssimo.

E agora temos Laudate Omnes Gentes. A vida do Altíssimo, promessa a todos os pobres, Cristo unigênito. A paz nos comunica, alegria sem fim, o amor nos faz visita. Cruz, sentido cósmico, salvação que frutifica. Ainda na homilia da sua, na sua reflexão homilética, o Santo Padre falou que a transfiguração é a luz de um novo dia para o qual estamos orientados, enquanto à nossa volta e por vezes dentro de nós ainda é escuro. Quando nos separamos de Deus, nós nos desfiguramos, mas nos transfiguramos através dos laços que alimentam e chamam à vida, como testemunha a espiritualidade franciscana. Ao citar a sua encíclica, Magnifica Humanitas, Leão XIV acrescentou que a razão pela qual São Francisco ainda nos atrai, 800 anos após a sua morte, reside na magnífica humanidade que o levou a abandonar caminhos já percorridos para que se abrisse um novo, mais coerente com o caminho de Jesus, algo revolucionário. Assim fizeram os santos canonizados e uma infinidade de irmãos e irmãs que respondem ao mal com o bem. Não estamos sozinhos, recordou o Papa, acrescentando que a Europa e o mundo inteiro procuram nos jovens de hoje novos santos que ousam acreditar na palavra do Evangelho, abraçando a irmã pobreza. Go, ide. Melhor ainda, vamos, let's go, em direção às margens, onde a injustiça e a prepotência de poucos negam a dignidade e os sonhos de muitos demasiados filhos e filhas de Deus. Disse o Santo Padre, lembrando que o tema deste encontro franciscano é justamente uma missão, ide. Leão XIV não deixou de citar seu predecessor, o Papa Francisco, que, inspirando-se no pobrezinho de Assis, alertou para a tentação de ser cristãos que mantêm uma prudente distância das chagas do Senhor. Mas Jesus quer que toquemos a miséria humana, disse. Assim como aconteceu com São Francisco, é possível que não sejamos compreendidos, mesmo pelos da própria casa. No entanto, evitar a cultura do poder e derrubar os muros que separam os seres humanos uns dos outros não é, de forma alguma, trair a família, a cidade ou a tradição, mas sim libertá-las dos seus fantasmas, dos inimigos inventados pelo medo e pela ignorância da violência com que se quer impor o próprio poder. Pequeno ordenamento sobre uma realidade que nos ultrapassa por todos os lados. Confiar em Deus é reencontrar, tal como Francisco e Clara, um mundo de irmãos e irmãs a valorizar e servir, não a explorar nem a dominar. Um mundo não para defender, mas para abraçar. Ao pedir que os jovens sejam devotos da civilização do amor, Santo Padre concluiu a homilia com a famosa oração atribuída a São Francisco. A conhecida oração, Senhor, fazei de mim um instrumento de vossa paz.

destacamos a Santa Missa, a Eucaristia, centro e ápice da vida cristã. Ponto alto desta visita pastoral do Santo Padre Assis constitui também o último compromisso do Santo Padre nesta manhã de visita à cidadezinha da Úmbria. O Santo Padre teve primeiro um encontro com os jovens, dialogando com eles. O Santo Padre, depois, um breve momento com os bispos e o comitê do oitavo centenário do Beatífico Trânsito de São Francisco. E, por fim, esta Santa Missa, como dissemos, último compromisso do Santo Padre. Após a Eucaristia, o Santo Padre deixa a Basílica de Santa Maria dos Anjos. E se despede das autoridades que o receberam na sua chegada, partindo de helicóptero por volta de meio-dia e 15, com a chegada prevista ao Vaticano por volta de meio-dia e 45. Quando o Cristo se manifestar, seremos semelhantes a Ele, pois veremos como Ele é, diz a antífona da comunhão desta celebração, consignada da primeira epístola de João, capítulo 3, versículo 2. Segue a oração após a comunhão. Oremos. Senhor, nós vos pedimos, o alimento celeste que recebemos nos transforme na imagem de Cristo, cujo esplendor quisestes revelar na sua gloriosa transfiguração. Por Cristo nosso Senhor. Amém. Agora, após a oração, depois da comunhão, temos um jovem que dirige uma saudação e agradecimento ao Santo Padre. Acompanhemos. Santo Padre, me apresento, sou Francisco, e com profunda alegria dirijo-lhe, em nome de todos os jovens aqui reunidos, nosso agradecimento mais cordial e filial.

0: Grazie per aver accolto il nostro invito e per essere qui.
1: Obrigado por ter aceitado o nosso convite e por estar aqui na Basílica de Santa Maria dos Anjos e por ter presidido esta celebração. Sua presença é para nós muito mais do que uma visita. É um abraço que nos alcança pessoalmente, o sinal de que o sucessor de Pedro caminha ao lado do povo de Deus, compartilhando suas esperanças e suas dificuldades. Nestes dias, rezamos, ouvimos testemunhos, fizemos amizades, deixando-nos interpelar pelo Evangelho e pelo testemunho de São Francisco, que, justamente aqui, na Porciúncula, aprendeu a fazer da sua vida uma resposta total ao amor de Deus. Hoje, tudo isso encontrou seu cumprimento em sua presença. Santo Padre, nós, jovens, precisamos de testemunhas autênticas, de homens capazes de nos indicar Cristo com a vida, não apenas com palavras. Sua voz nos encoraja a não temer escolher o bem e a acreditar que o Evangelho ainda pode mudar o coração do homem. Santidade. Uma expressão que acompanha o seu ministério ressoou nestes dias em nossos corações. Naquele que é um, somos um. Nós, jovens, conhecemos o cansaço da fragmentação, o medo da solidão. O Senhor nos lembra que nossa unidade não nasce do que temos em comum, mas de uma pessoa, Jesus Cristo. Nele, ninguém é estrangeiro, ninguém é excluído. Para São Francisco, essa era a experiência da fraternidade, sentir-se irmãos verdadeiros, não por acaso, mas porque somos filhos do mesmo Pai. É isso que levamos de volta de Assis. Aqui podemos constatar com nossos próprios olhos que Jesus nos mantém unidos, que não estamos sozinhos. E estar ao lado de Pedro nos faz ver isso claramente. Prometemos que continuaremos a rezar por vossa santidade, para que possa guiar a Igreja com sabedoria e amor. Mas hoje também pedimos a vossa santidade um presente, aquele que os filhos pedem ao Pai, que não se esqueça de rezar por nós. Reze para que não nos falte a coragem de escolher Cristo, para que saibamos reconhecer sua voz no barulho do mundo, para que nossa juventude se torne uma vida doada. Obrigado, Santo Padre, por hoje nos fazer sentir Igreja. Obrigado por estar aqui em Assis, na Casa de Maria. Obrigado por estar no meio de seus jovens. Que a oração de São Francisco o acompanhe sempre, para que o Senhor seja para toda a Igreja um sinal luminoso de fé, esperança e caridade. Obrigado, Santo Padre. Este, portanto, o agradecimento de Francesco Varrone, ele que faz, portanto, o agradecimento ao Santo Padre ao término desta celebração eucarística. Neste momento vai até o Papa Leão XIV, se cumprimentam. Assim, o agradecimento, a saudação e o agradecimento ao Santo Padre ao término desta celebração eucarística. Neste momento, a lembrança, o presente do Santo Padre, um belíssimo cálice, como recordação desta visita do Sumo Pontífice a Assis. Assim, nos preparamos para receber a bênção final ao término desta celebração eucarística. Preparemos-nos para receber a bênção apostólica do Santo Padre. O Senhor esteja convosco.
2: Inchinatevi per la benedizione.
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1: O Senhor vos abençoe e vos guarde. Mostre para vós a sua face e tenha misericórdia de vós. Amém. Volva para vós o seu olhar e vos dê a paz. Amém. E a bênção de Deus Todo-Poderoso, Pai, Filho e Espírito Santo, desça sobre vós e permaneça para sempre. Amém.

0: Andate e annunciate il Vangelo.
1: Ide em paz e anunciai o Evangelho do Senhor, diz o diácono. Demos graças a Deus, responde a assembleia. Calorosa e afetuosa saudação, aplauso dos fiéis ao Santo Padre ao término desta celebração eucarística. Ressaltamos que esta é a segunda visita pastoral do Papa a Assis. Ele já tinha ido a Assis em 20 de novembro do ano passado para concluir a 81ª Assembleia Geral da Conferência Episcopal Italiana, ASEI. Naquela ocasião, Leão XIV rezou no túmulo do pobrezinho na Basílica Superior de São Francisco. Ao saudar os franciscanos naquele dia, o Papa prometeu que retornaria à cidade da Úmbria. Promessa cumprida, portanto, neste 6 de agosto de 2026. A visita do Santo Padre para este dia havia sido anunciada em 19 de fevereiro passado. Santo Padre no interno da Porciúncula, como dissemos, coração da comunidade, da família franciscana, onde tudo teve início. E agora o Santo Padre retorna ao altar, beija-o antes de deixar o presbitério. Como ressaltávamos, portanto, esta é a segunda visita pastoral do Santo Padre, o Papa Leão XIV, a Assis. Lembramos, ressaltamos, ele já tinha ido a Assis em 20 de novembro do ano passado para concluir a 81ª Assembleia Geral da Conferência Episcopal Italiana, ASEI. O canto final, Francisco, Fogo de Amor Crucificado. É o hino do 8º centenário do beatífico trânsito de São Francisco.

Santo Padre antes de deixar o presbitério, se detém cumprimentando e saudando, abençoando nesse momento um cadeirante, como vimos, aqueles que nos acompanham tendo as imagens puderam ver. Santo Padre passa pela nave central da Basílica, abençoando os fiéis antes de deixar a Basílica de Santa Maria dos Anjos em Assis. Aqueles que conhecem Assis bem sabem, voltar a Assis é sempre uma alegria, é sempre um bálsamo para a alma. Essa cidadezinha do Lácio que respira 8 séculos depois do trânsito beatífico de São Francisco, respira a espiritualidade franciscana, Assis de São Francisco e Santa Clara. E assim também ressaltamos o Santo Padre com a celebração eucarística, conclui esta sua visita pastoral a Assis. Santo Padre que quis concluir a sua homilia evocando e repetindo a oração famosa de São Francisco: Senhor, fazei de mim um instrumento da vossa paz. Onde houver ódio, que eu leve o amor. Onde houver ofensa, que eu leve o perdão. Onde houver discórdia, que eu leve a união. Onde houver dúvidas, que eu leve a fé. Onde houver erro, que eu leve a verdade. Onde houver desespero, que eu leve a esperança. Onde houver tristeza, que eu leve a alegria. Onde houver trevas, que eu leve a luz. Ó Mestre, fazei que eu procure mais consolar que ser consolado, compreender que ser compreendido, amar que ser amado, pois é dando que se recebe, é perdoando que se é perdoado, e é morrendo que se vive para a vida eterna. Amém. Assim, amigo ouvinte, telespectador internauta, não nos resta que agradecer a todos que estiveram conosco, desejando um bom prosseguimento desta quinta-feira, 6 de agosto. Mais uma vez, a todos, nosso muito obrigado. Louvado seja nosso Senhor Jesus Cristo.

Louvado seja nosso Senhor Jesus Cristo. 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Bom dia. Esse é o Boletim de Notícias da Rádio Vaticano, Vatican News, em língua portuguesa, nesta quinta-feira, 6 de agosto. Nos estúdios, Silvana e José. O Papa Leão XIV deixou o Vaticano na manhã desta quinta-feira por volta das 8 locais com destino à cidade de Assis, onde milhares de jovens o aguardavam desde as primeiras horas. O momento tão esperado da visita pastoral do Papa Leão a Assis neste 6 de agosto por ocasião do Go Francisco Youth Meeting 2026. O encontro internacional que reúne jovens de todo o mundo na cidade da Úmbria para 3 dias de oração e diálogo. Após um voo de meia hora, chegada ao campo esportivo Miglialelli, em Santa Maria dos Anjos. O Papa, então, de carro, se dirigiu para a Basílica de Santa Maria dos Anjos. Ao chegar ao convento, foi recebido pelos ministros gerais das ordens franciscanas. Na Praça Santa Maria dos Anjos, o Papa encontrou-se com um jovem.

0: inserida numa comunidade, mas aberta a todos. E isso numa região da Europa que, há apenas 30 anos, conheceu a guerra e a perigosa ligação entre confissão religiosa e nacionalismo. Na verdade, continuou o Papa, a presença dos franciscanos inspirou durante séculos o diálogo e ajudou à convivência pacífica entre católicos, ortodoxos e muçulmanos. Hoje, ser fiel a essa tradição de proximidade significa ir contra a corrente.
1: Ai cristiani sarà sempre più chiesto di diventare operatori di pace all'interno di società tentate di strumentalizzare la religione nella contrapposizione delle identità.
0: Cada vez mais se pedirá aos cristãos para serem construtores de paz no seio de sociedades tentadas a instrumentalizar a religião no confronto entre identidades. Portanto, disse o Papa, ser testemunha de Cristo continua algo fascinante e exigente, porque alarga a mente e o coração, além de fronteiras artificiais, ou seja, além dos medos induzidos pela má informação e pelos muros dos preconceitos. Depois a pergunta de Giovanni, da cidade italiana de Bolonha. No mundo onde reina a cultura do provisório e em que as escolhas de vida definitiva nos assustam, como podemos dizer-lhe um sim total e corajoso, evitando olhar para trás depois de deitar a mão ao arado, atribuindo um peso excessivo aos esforços e às renúncias do caminho? O que o ajudou no seu percurso vocacional? O Papa fala de uma pergunta corajosa, repleta do desejo daquilo que não passa. Hoje em dia, tendemos a falar negativamente do provisório. Outrora, era a Igreja que educava com insistência para o sentido do provisório. Esse mundo passa, o tempo corre, as coisas terrenas são mutáveis. Só Deus permanece, porque é eterno. Temos, portanto, de nos perguntar o que mudou para não estarmos entre aqueles que lamentam o passado e, por isso, não enfrentam o presente nem assumem responsabilidades em relação ao futuro. Hoje, com uma interpretação por vezes confusa da liberdade, disse o Papa, iludimos-nos a pensar que a vida nunca se resolve de uma vez para sempre, porque o contexto em que vivemos muda rapidamente e nós próprios também mudamos muito. Com isso, porém, aumentam o medo e a possibilidade de nos perdermos. Nesse contexto, a coragem de fazer uma escolha definitiva é talvez o ato mais revolucionário.
1: Decidere per sempre non ci rinchiude in una gabbia, ma ci apre a un dinamismo più grande. Amare è un esodo, una strada da scoprire, un cammino che Dio percorre con noi.
0: Decidir para sempre não nos aprisiona numa jaula, mas abre-nos a um dinamismo maior. Amar é um êxodo, uma estrada por descobrir um caminho que Deus percorre conosco. E este é o verdadeiro sentido de toda a vocação. Falando da sua experiência, disse que o Senhor nunca me deixou sozinho. Acompanhou-me sempre, dando-me também pessoas com quem caminhar. Assim, enquanto vocacionado ao sacerdócio, membro da comunidade agostiniana, missionário, encontrei como que uma luz que me guiou até hoje, até quando tive de dizer sim a um chamamento muito especial, o de ser Papa. A última pergunta foi de Luigi de Paternona, Sicília, um jovem de 22 anos, falando de Francisco, que apesar de viver numa época em que a Igreja era marcada por contradições e dificuldades internas, ele não escolhe o caminho da heresia, não ataca nem julga a Igreja daquele tempo, mas prefere obedecer ao Papa. Hoje em dia, muitos jovens dizem acreditar, mas não na Igreja. E nós, a partir das nossas comunidades, vemos por vezes uma Igreja com as suas contradições e as suas crises internas. Por isso, pergunto-me, como fazer para permanecermos nesse amor reparador? Por que é difícil hoje ver a Igreja como uma mãe que, apesar das suas feridas, está sempre pronta a acolher-nos e amar-nos? O Papa fala de uma pergunta muito atual e que nos leva ao cerne da experiência de São Francisco. Abordá-la significa partilhar um desejo, o desejo do Senhor Jesus para a Igreja. Francisco viu-o contemplando o crucifixo. Devemos sempre voltar a esse desejo. Muitas pessoas ao longo da história e também hoje não conseguiram

0: fazer a experiência da igreja tal como Jesus Cristo deseja que ela seja. Isto causa sofrimento, deixa feridas e desilusões e, para alguns, pode até tornar-se um impedimento à fé. No Evangelho, destacou o Papa, Jesus alerta para esse tipo de tropeço, ou seja, para o escândalo que os seus discípulos podem causar aos outros, especialmente aos pequenos e aos pobres. O desejo de Jesus, vemo-lo no grupo que, desde o início, se forma à sua volta, é reunir um povo no qual seja ultrapassado o que geralmente divide os seres humanos. À volta de Jesus, homens e mulheres que de outra forma nunca se teriam encontrado nem relacionado, tornam-se irmãos e irmãs.
1: Quante discriminações e desigualdades possono finire subito appena ci riconosciamo fratelli e sorelle?
0: Se nos reconhecermos irmãos e irmãs, quantas discriminações e desigualdades poderiam acabar num instante? O Papa Leão disse que temos diferentes responsabilidades e vocações, mas caminhamos juntos, inspirando-nos, ajudando-nos e corrigindo-nos mutuamente. É importante fazermos a nossa parte. Então falaremos da igreja com o carinho com que se fala de uma mãe, porque reconheceremos que lhe pertencemos. Será uma forma sincera de querer bem aquelas pessoas e aquela história em que Jesus Cristo vem até nós e permanece conosco. Por isso, para partilhar o desejo do Senhor, não é preciso mostrarmos-nos melhores do que somos. Há que reconhecer e deixar que Jesus ressuscitado atue na nossa vida, na história de todos nós. O ápice da visita do Papa Leão Assis foi a missa celebrada na Basílica de Santa Maria dos Anjos com os jovens participantes do Encontro da Juventude Franciscana 2026, intitulado Go, Vai. Em sua homilia, o pontífice comentou o evangelho do dia da festa da Transfiguração. Estamos em Assis, uma cidade para onde há séculos sobem muitos peregrinos. Hoje também nós, porque aqui tudo sussurra que a nossa vida pode transformar-se, irradiar luz, reparar o mundo. Foi aqui que teve início a transfiguração de Francisco, de Clara e depois de milhares de outros jovens. Acolheram o Evangelho sine glossa, sem reservas, diríamos nós, e a vida de Jesus recomeçou neles. Nesse tempo repleto de interrogações sobre o presente e o futuro, acrescentou o Papa, no Evangelho é possível encontrar um sentido e vislumbrar um caminho. Não se pode permanecer apenas como espectadores, afirmou. Somos, com efeito, chamados a ler as Escrituras com o Mestre, a interpretar o nosso tempo e a tomar decisões seguindo o seu percurso.
1: Siamo qui per vincere la rassegnazione e la paura, per sciogliere i dubbi che trattengono anche noi, come trattenevano gli Apostoli. Gesù ci chiama a dialogare con la sua storia, per scrivere nuove pagine di storia.
0: Estamos aqui para vencer a resignação e o medo, para dissipar as dúvidas que também nos detêm, tal como detinham os apóstolos. Jesus chama-nos a dialogar com a sua história para escrever novas páginas de história. A transfiguração é a luz de um novo dia, para o qual estamos orientados enquanto, à nossa volta e por vezes dentro de nós, ainda é escuro. Quando nos separamos de Deus, nós nos desfiguramos. Mas nos transfiguramos através dos laços que alimentam e chamam à vida, como testemunha a espiritualidade franciscana. Ao citar a sua encíclica Magnifica Humanitas, Leão XIV acrescentou que a razão pela qual São Francisco ainda nos atrai, 800 anos após a sua morte, reside na magnífica humanidade que o levou a abandonar caminhos já percorridos, para que se abrisse um novo, mais coerente com o caminho de Jesus. Algo revolucionário. Assim fizeram os santos canonizados e uma infinidade de irmãos e irmãs que respondem ao mal com o bem. Não estamos sozinhos, recordou o Papa, acrescentando que a Europa e o mundo inteiro procuram nos jovens de hoje novos santos que ousam acreditar na palavra do Evangelho, abraçando a irmã pobreza.
1: Go, andate, ou melhor ancora, andiamo, let's go, ai margini, dove l'ingiustizia e la prepotenza di pochi negano la dignità e i sogni di molti.
0: Go, ide, melhor ainda, vamos, let's go, em direção às margens onde a injustiça e a prepotência de poucos negam a dignidade e os sonhos de muitos, demasiados filhos e filhas de Deus. Leão XIV não deixou de citar seu predecessor, o Papa Francisco, que, inspirando-se no pobrezinho de Assis, alertou para a tentação de ser cristãos que mantêm uma prudente distância das chagas do Senhor. Mas Jesus quer que toquemos a miséria humana. Ao pedir que os jovens sejam devotos da civilização do amor, o Santo Padre concluiu a homilia com a famosa oração atribuída a São Francisco, com alguns acréscimos.
1: Signore, fa di me uno strumento della tua pace. Dov'è l'odio che io porti l'amore? Dov'è l'offesa che io porti il perdono?
0: Senhor, fazei de mim um instrumento da vossa paz. Onde houver ódio, que eu leve o amor. Onde houver ofensa, que eu leve o perdão. Onde houver discórdia, que eu leve a união. Onde houver dúvidas, que eu leve a fé. Onde houver erro, que eu leve a verdade. Onde houver desespero, que eu leve a esperança. Onde houver tristeza, que eu leve a alegria. Onde houver trevas, que eu leve a luz. Eis para onde ir. Go. Mas em especial, eis como ir. Ó Mestre, fazei que eu procure mais consolar que ser consolado. Compreender que ser compreendido. Amar que ser amado. Pois é dando que se recebe, é perdoando que se é perdoado, e é morrendo que se vive para a vida eterna.

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Alô, amigos de todo o Brasil e do continente africano, estamos juntos com o noticiário da Rádio Vaticano, Vatican News, em língua portuguesa, nesta quinta-feira, 6 de agosto, trazendo as últimas notícias do Papa, da Igreja e do mundo. Nos estúdios, Silvone José, com a assessoria técnica de Daniele Giorgi e Gabriele Di Domenico. Uma saudação a você no Brasil e nos países de língua portuguesa. Tempo com muito sol hoje na Cidade Eterna. Temperatura neste momento na Praça São Pedro em torno dos 36 graus Celsius. E vamos aos destaques do programa de hoje. Papa Leão deixou o Vaticano nesta manhã de quinta-feira, com destino à cidade de Assis, onde milhares de jovens o aguardavam desde as primeiras horas. Um momento tão esperado da visita pastoral do Papa Leão, por ocasião do Go Francisco You Meeting, um encontro internacional que reúne jovens de todo o mundo na cidade da Úmbria. Na Piazza Santa Maria dos Anjos, o Papa se encontrou com jovens que lhe fizeram perguntas. A ápice da visita foi a missa celebrada na Basílica de Santa Maria dos Anjos, com os jovens participantes do Encontro da Juventude. Em sua homilia, o Papa comentou o Evangelho do dia, a festa da Transfiguração. Direto de Assis, o nosso colega

0: E foi até Assis, e também nós vamos até Assis com o nosso colega Jackson Erpen. Bom dia, Jackson. Aqui 36 graus aí, eu não sei como é que está a temperatura, mas muito calor e muita alegria.
1: Exatamente, calor, muito calor humano, mas também a temperatura não 36, mas ao menos uns 35 também. Sempre assim, tem que se elogiar em eventos como essa, a organização da defesa civil italiana, né? Então, realmente, quando tem eventos com jovens, a gente já tem essa experiência também dos grandes eventos em Roma, como o Conclave também. Há muita distribuição de água, muita organização, e hoje também foi necessário, depois de determinado momento, passou um canhão lançando não água, não era água dos bombeiros, mas jogando umidade, assim, vapor úmido, para dar uma aliviada nos jovens que estavam na esplanada, na frente da Basílica Santa Maria dos Anjos.
0: Como é que foi a recepção ao Papa, então, que deixou o Vaticano e foi Assis?
1: Olha, realmente um grande dia, uma grande festa, e o que se percebe assim é que está se estreitando cada vez mais essa ligação entre os jovens e o Papa Leão XIV, que naturalmente ele tenta falar a linguagem dos jovens, está falando cada vez mais a linguagem dos jovens e está encontrando eco com aquilo que ele diz, está encontrando eco e acolhida no coração dos jovens. O Santo Padre não foi assim, tem aquela grande esplanada, para quem já esteve em Assis aqui, é uma grande esplanada na frente da Basílica Santa Maria dos Anjos, e não havia lugar para todos também, para a celebração da Santa Missa dentro da Basílica. Então, depois, segundo números divulgados, oficiais, digamos assim, havia 2.000 pessoas, basicamente 2.000 jovens dentro da Basílica, e do lado de fora cerca de 3.000. Foi feito todo um perímetro de segurança. O Santo Padre primeiro chegou de helicóptero, parou num campo esportivo e veio de carro, e ele desceu praticamente, ele chegou com o carro bem na frente da esplanada que tinha ali, às 8h39. E daí realmente a alegria dos jovens estar pertinho, e o Papa assim, foi uma coisa tão familiar, parecia que estava encontrando velhos amigos, grandes amigos. E depois que o Papa ia passando e saudando demoradamente todas as pessoas, todos os jovens, eu estava filmando ali, tinha um grupo de alemães ali, uns adolescentes ali, e o Papa saudou cada um deles, mas a alegria deles era um júbilo, assim, eles se abraçavam pelo fato de terem saudado o Papa, terem dado a mão para o Papa. Assim, essa então foi a grande alegria também. Depois o Santo Padre foi saudando um a um, também tinha uma parte já mais no fundo ali dedicada às pessoas com deficiência, aos cadeirantes também, e muito amor, muita proximidade, muito olhar de compaixão cada vez maior do Papa Leão XIV.
0: Bom, vamos ver então esse primeiro conteúdo, porque é um conteúdo muito importante, e depois a gente vai comentar então. Vamos então a esse primeiro compromisso do Santo Padre em Assis. O Papa Leão XIV deixou o Vaticano na manhã desta quinta-feira por volta das 8 locais com destino à cidade de Assis, onde milhares de jovens o aguardavam desde as primeiras horas. O momento tão esperado da visita pastoral do Papa Leão a Assis neste 6 de agosto por ocasião do Go Francisco Youth Meeting 2026. O encontro internacional que reúne jovens de todo o mundo na cidade da Úmbria para 3 dias de oração e diálogo. Após um voo de meia hora, chegada ao campo esportivo Miglialelli, em Santa Maria dos Anjos. O Papa, então, de carro, se dirigiu para a Basílica de Santa Maria dos Anjos. Ao chegar ao convento, foi recebido pelos ministros gerais das ordens franciscanas. Na Praça Santa Maria dos Anjos, o Papa encontrou-se com os jovens, que lhe fizeram 3 perguntas. A primeira foi de Carolina de Zagreb, que pediu ao Santo Padre que conselho daria aos jovens que cresceram na espiritualidade franciscana para poderem continuar a ser autênticos discípulos de Cristo e levar esperança aos jovens, sem perder a alegria do Evangelho. O Santo Padre disse que a própria pergunta já continha parte da resposta, pois testemunhaste, disse, o estilo de simplicidade, fraternidade e proximidade que te convenceu e permitiu amadurecer na fé, inserida numa comunidade

0: mas aberta a todos. E isso numa região da Europa que, há apenas 30 anos, conheceu a guerra e a perigosa ligação entre confissão religiosa e nacionalismo. Na verdade, continuou o Papa, a presença dos franciscanos inspirou durante séculos o diálogo e ajudou à convivência pacífica entre católicos, ortodoxos e muçulmanos. Hoje, ser fiel a essa tradição de proximidade significa ir contra a corrente.
1: Ai cristiani sarà sempre più chiesto di diventare operatori di pace all'interno di società tentate di strumentalizzare la religione nella contrapposizione delle identità.
0: Cada vez mais se pedirá aos cristãos para serem construtores de paz no seio de sociedades tentadas a instrumentalizar a religião no confronto entre identidades. Portanto, disse o Papa, ser testemunha de Cristo continua algo fascinante e exigente, porque alarga a mente e o coração, além de fronteiras artificiais, ou seja, além dos medos induzidos pela má informação e pelos muros dos preconceitos. Depois a pergunta de Giovanni, da cidade italiana de Bolonha. No mundo onde reina a cultura do provisório e em que as escolhas de vida definitiva nos assustam, como podemos dizer-lhe um sim total e corajoso, evitando olhar para trás depois de deitar a mão ao arado, atribuindo um peso excessivo aos esforços e às renúncias do caminho? O que o ajudou no seu percurso vocacional? O Papa fala de uma pergunta corajosa, repleta do desejo daquilo que não passa. Hoje em dia, tendemos a falar negativamente do provisório. Outrora, era a Igreja que educava com insistência para o sentido do provisório. Esse mundo passa, o tempo corre, as coisas terrenas são mutáveis. Só Deus permanece, porque é eterno. Temos, portanto, de nos perguntar o que mudou para não estarmos entre aqueles que lamentam o passado e, por isso, não enfrentam o presente nem assumem responsabilidades em relação ao futuro. Hoje, com uma interpretação por vezes confusa da liberdade, disse o Papa, iludimos-nos a pensar que a vida nunca se resolve de uma vez para sempre, porque o contexto em que vivemos muda rapidamente e nós próprios também mudamos muito. Com isso, porém, aumentam o medo e a possibilidade de nos perdermos. Nesse contexto, a coragem de fazer uma escolha definitiva é talvez o ato mais revolucionário.
1: Decidere per sempre non ci rinchiude in una gabbia, ma ci apre a un dinamismo più grande. Amare è un esodo, una strada da scoprire, un cammino che Dio percorre con noi.
0: Decidir para sempre não nos aprisiona numa jaula, mas abre-nos a um dinamismo maior. Amar é um êxodo, uma estrada por descobrir um caminho que Deus percorre conosco. E este é o verdadeiro sentido de toda a vocação. Falando da sua experiência, disse que o Senhor nunca me deixou sozinho. Acompanhou-me sempre, dando-me também pessoas com quem caminhar. Assim, enquanto vocacionado ao sacerdócio, membro da comunidade agostiniana, missionário, encontrei como que uma luz que me guiou até hoje, até quando tive de dizer sim a um chamamento muito especial, o de ser Papa. A última pergunta foi de Luigi de Paternona, Sicília, um jovem de 22 anos, falando de Francisco, que apesar de viver numa época em que a Igreja era marcada por contradições e dificuldades internas, ele não escolhe o caminho da heresia, não ataca nem julga a Igreja daquele tempo, mas prefere obedecer ao Papa. Hoje em dia, muitos jovens dizem acreditar, mas não na Igreja. E nós, a partir das nossas comunidades, vemos por vezes uma Igreja com as suas contradições e as suas crises internas. Por isso, pergunto-me, como fazer para permanecermos nesse amor reparador? Por que é difícil hoje ver a Igreja como uma mãe que, apesar das suas feridas, está sempre pronta a acolher-nos e amar-nos? O Papa fala de uma pergunta muito atual e que nos leva ao cerne da experiência de São Francisco. Abordá-la significa partilhar um desejo, o desejo do Senhor Jesus para a Igreja. Francisco viu contemplando o crucifixo. Devemos sempre voltar a esse desejo. Muitas pessoas ao longo da história e também hoje não conseguiram fazer a experiência da Igreja tal como Jesus Cristo deseja que ela seja. Isto causa sofrimento, deixa feridas e desilusões e, para alguns, pode até tornar-se um impedimento à fé. No Evangelho, destacou o Papa, Jesus alerta para esse tipo de tropeço, ou seja, para o escândalo que os seus discípulos podem causar aos outros, especialmente aos pequenos e aos pobres. O desejo de Jesus, vemo-lo no grupo que, desde o início, se forma à sua volta, é reunir um povo no qual seja ultrapassado o que geralmente divide os seres humanos. À volta de Jesus, homens e mulheres que de outra forma nunca se teriam encontrado nem relacionado, tornam-se irmãos e irmãs.
1: Quante discriminazioni e disuguaglianze possono finire subito appena ci riconosciamo fratelli e sorelle?
0: Se nos reconhecermos irmãos e irmãs, quantas discriminações e desigualdades poderiam acabar num instante? O Papa Leão disse que temos diferentes responsabilidades e vocações, mas caminhamos juntos, inspirando-nos, ajudando-nos e corrigindo-nos mutuamente. É importante fazermos a nossa parte. Então falaremos da Igreja com o carinho com que se fala de uma mãe, porque reconheceremos que lhe pertencemos. Será uma forma sincera de querer bem aquelas pessoas e aquela história em que Jesus Cristo vem até nós e permanece conosco. Por isso, para partilhar o desejo do Senhor, não é preciso mostrarmos-nos melhores do que somos. Há que reconhecer e deixar que Jesus ressuscitado atue na nossa vida, na história de todos nós. Portanto, Jackson, um discurso muito intenso, com respostas de uma grandíssima atualidade para os nossos jovens.
2: Exatamente. Um detalhe, assim, porque essa parte da pergunta que foram feitas pelos jovens foi na parte externa da Basílica. Então, os jovens que estavam reunidos estão na esplanada e aqueles que estavam dentro da Basílica acompanharam, então, essa parte por telões. Mas foi impressionante, assim, a atenção dos jovens quando o Papa falava e também depois sempre, digamos assim, os aplausos, naturalmente, no sentido que as palavras deles, do Papa, encontrava eco, assim, no coração dos jovens. E realmente foi bastante forte, assim, destaco assim, em particular esse na primeira pergunta para a Carolina de Zagreb, que cada vez mais pedirá aos cristãos para serem construtores de paz no seio de sociedades tentadas a instrumentalizar a religião no confronto entre as identidades. Depois, na resposta depois ao Giovanni, o Papa afirmou que realmente num mundo marcado pela instabilidade e pela ilusão de que tudo é provisório, a verdadeira coragem está em assumir escolhas definitivas, pois elas não limitam a liberdade, mas a origem para um amor fiel e pleno. E justamente a vocação cristã então é apresentada como um caminho de confiança em Deus que acompanha cada pessoa ao longo da vida e convida diariamente a responder o seu chamado e também a comunhão. Me chamou a atenção também uma frase em particular do Papa na segunda resposta, que amar é um êxodo, uma estrada por descobrir, um caminho que Deus percorre conosco, e esse, então, é o verdadeiro sentido de toda a vocação. Depois a última pergunta, então, para o Luigi, a resposta do Santo Padre, que destacou, então, o desejo de Jesus para toda a Igreja, vivido de uma forma exemplar por São Francisco de Assis, que é justamente aquela, que seja uma comunidade de irmãos e irmãs, unida pelo amor, pelo serviço e pela superação das divisões e desigualdades.
0: Mas nós tivemos depois a Santa Missa, e você recordava, muitos dos jovens, cerca de 2000, estavam dentro, né, da Basílica de Santa Maria dos Anjos, e ali nós tivemos então a celebração. Nós vamos então recordar um pouquinho as palavras do Santo Padre. O ápice da visita do Papa Leão Assis foi a missa celebrada na Basílica de Santa Maria dos Anjos com os jovens participantes do Encontro da Juventude Franciscana 2026, intitulado Go, Vai. Em sua homilia, o pontífice comentou o Evangelho do dia da festa da Transfiguração. Estamos em Assis, uma cidade para onde há séculos sobem muitos peregrinos. Hoje também nós, porque aqui tudo sussurra que a nossa vida pode transformar-se, irradiar luz, reparar o mundo. Foi aqui que teve início a transfiguração de Francisco, de Clara e depois de milhares de outros jovens. Acolheram o Evangelho, sine glossa, sem reservas, diríamos nós, e a vida de Jesus recomeçou neles. Nesse tempo repleto de interrogações sobre o presente e o futuro, acrescentou o Papa, no Evangelho é possível encontrar um sentido e vislumbrar um caminho. Não se pode permanecer apenas como espectadores, afirmou. Somos, com efeito, chamados a ler as Escrituras com o Mestre, a interpretar o nosso tempo e a tomar decisões seguindo o seu percurso.
1: Siamo qui per vincere la rassegnazione e la paura, per sciogliere i dubbi che trattengono anche noi, come trattenevano gli Apostoli. Gesù ci chiama a dialogare con la sua storia, per scrivere nuove pagine di storia.
0: Estamos aqui para vencer a resignação e o medo, para dissipar as dúvidas que também nos detêm, tal como detinham os apóstolos. Jesus chama-nos a dialogar com a sua história para escrever novas páginas de história. A transfiguração é a luz de um novo dia, para o qual estamos orientados enquanto, à nossa volta e por vezes dentro de nós, ainda é escuro. Quando nos separamos de Deus, nós nos desfiguramos. Mas nos transfiguramos através dos laços que alimentam e chamam à vida, como testemunha a espiritualidade franciscana. Ao citar a sua encíclica Magnifica Humanitas, Leão XIV acrescentou que a razão pela qual São Francisco ainda nos atrai, 800 anos após a sua morte, reside na magnífica humanidade que o levou a abandonar caminhos já percorridos, para que se abrisse um novo, mais coerente com o caminho de Jesus. Algo revolucionário. Assim fizeram os santos canonizados e uma infinidade de irmãos e irmãs que respondem ao mal com o bem. Não estamos sozinhos, recordou o Papa, acrescentando que a Europa e o mundo inteiro procuram nos jovens de hoje novos santos que ousam acreditar na palavra do Evangelho, abraçando a irmã pobreza.
1: Go, andate, ou melhor ancora, andiamo, let's go. Ai margini, dove l'ingiustizia e la prepotenza di pochi negano la dignità e i sogni di molti.
0: Go, ide, melhor ainda, vamos, let's go, em direção às margens onde a injustiça e a prepotência de poucos negam a dignidade e os sonhos de muitos, demasiados filhos e filhas de Deus. Leão XIV não deixou de citar seu predecessor, o Papa Francisco, que, inspirando-se no pobrezinho de Assis, alertou para a tentação de ser cristãos que mantêm uma prudente distância das chagas do Senhor. Mas Jesus quer que toquemos a miséria humana. Como aconteceu com São Francisco, é possível que não sejamos compreendidos, mesmo pelos da própria casa. No entanto, evitar a cultura do poder e derrubar os muros que separam os seres humanos uns dos outros não é, de forma alguma, trair a família, a cidade ou a tradição, mas sim libertá-las dos seus fantasmas, dos inimigos inventados pelo medo e pela ignorância, da violência com que se quer impor o próprio pequeno ordenamento sobre uma realidade que nos ultrapassa por todos os lados. Confiar em Deus é reencontrar, tal como Francisco e Clara, um mundo de irmãos e irmãs a valorizar e servir, não a explorar nem a dominar. Um mundo não para defender, mas para abraçar. Ao pedir que os jovens sejam devotos da civilização do amor, o Santo Padre concluiu a homilia com a famosa oração atribuída a São Francisco, com alguns acréscimos.
1: Signore, fa di me uno strumento della tua pace. Dov'è l'odio che io porti l'amore? dove l'offesa, che io porti.
0: Senhor, fazei de mim um instrumento da vossa paz. Onde houver ódio, que eu leve o amor. Onde houver ofensa, que eu leve o perdão. Onde houver discórdia, que eu leve a união. Onde houver dúvidas, que eu leve a fé. Onde houver erro, que eu leve a verdade. Onde houver desespero, que eu leve a esperança. Onde houver tristeza, que eu leve a alegria. Onde houver trevas, que eu leve a luz. Eis para onde ir, go. Mas em especial, eis como ir. Ó Mestre, fazei que eu procure mais consolar que ser consolado, compreender que ser compreendido, amar que ser amado. Pois é dando que se recebe, é perdoando que se é perdoado, e é morrendo que se vive para a vida eterna.

0: Portanto, Jackson, esse é o momento também, o ápice de hoje, com a celebração eucarística e a participação da nossa juventude.
1: Exatamente, foi muito rica essa referência que o Papa Leão XIV fez a uma citação do Papa Francisco na Evangelii Gaudium, justamente o Papa Francisco inspirando-se no pobrezinho de Assis, que ele tinha alertado então para a tentação de ser cristãos, mantendo uma prudente distância das chagas do Senhor. Mas Jesus quer que toquemos a miséria humana, que toquemos a carne sofredora dos outros. O Papa também aos jovens destacando então que a espiritualidade franciscana, na qual eles foram formados, encontra-se então entre as mais focadas em restaurar as relações fundamentais com Deus e com todas as criaturas, uma harmonia a salvaguardar e a cultivar hoje mais do que nunca. Já tínhamos falado ontem também, Silvonei, quando o pobrezinho de Assis estava rezando diante do crucifixo e o Senhor falou para ele: então vai e reconstrói a minha igreja. E essa palavra do reconstruir e retomar foi falada diversas vezes, não só na homilia, mas feitas referências também durante as respostas do Santo Padre. Por isso que também tem o gol, esse o vai, vai e reconstrói. O Papa também na homilia, então, que apresentou aos jovens a santidade como um caminho concreto de transformação da humanidade, inspirado precisamente pelo exemplo de São Francisco, Santa Clara e de tantos cristãos que respondem ao mal com o bem, destacando que a igreja é o lugar onde se aprende a escutar a voz de Deus, a discernir a ação do Espírito Santo e a restaurar as relações com Deus, com o próximo e com toda a criação. E o convite do Santo Padre no final a que os jovens cultivem aquilo que eles viveram nesses dias aqui em Assis, manter na memória tudo aquilo que eles viveram aqui.
0: Um belo convite, sem dúvida nenhuma. Obrigado, Jackson, pela sua participação e nos trazer também essas reflexões. Um bom retorno a Roma, né? Apesar do calor.
1: Vamos pegar a estrada no final da tarde.
0: Perfeito. Obrigado, Jackson. Obrigado pelo trabalho. Bom retorno a Roma. Mais uma vez, uma boa viagem para você.
1: Ah, obrigado. Um abraço.
0: Um abraço. E assim a gente chega à conclusão do nosso espaço de hoje, agradecendo mais uma vez a sua presença, você que esteve conosco, Santo Padre já está de volta, está no Vaticano. E a gente volta amanhã, neste mesmo horário, com mais informações direto do Vaticano para você. Uma boa quinta e até lá.

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0: Olá, saudações, Rádio Vaticano, Dulce Araújo ao microfone para mais uma emissão sobre a cultura em África e na sua ampla diáspora pelo mundo fora. Depois de ter recordado a semana passada a escritora afro-americana Bell Hooks, vamos hoje lembrar a cantora cabo-verdiana Titina Rodrigues, que nos deixou a 6 de maio de 2022, ficando na nossa recordação com a sua bela voz. A ela dedicáramos uma homenagem neste espaço radiofónico quando ainda se intitulava África Enclave Feminina Música e Arte. É o que vos repropomos hoje na sua essência em jeito de recordação dessa exímia cantora. A música cabo-verdiana perdeu no dia 6 de maio uma das suas grandes divas, Titina Rodrigues, cantora de morna e coladeira, dois grandes géneros musicais do arquipélago. Ela tinha 75 anos. A sua morte, de doença prolongada, em Lisboa, onde vivia havia décadas, suscitou várias reações, tanto de amigos e admiradores, como de governantes cabo-verdianos, que enalteceram o contributo que ela deu para a difusão da cultura cabo-verdiana. À Titina, dedicáramos a emissão África Enclave Feminina do dia 25 de novembro de 2021, tendo o filintelísio destacado na sua crónica o percurso desta artista. Na altura, não nos fora possível entrevistá-la, pois que já andava doente. Mas incluímos na emissão uma entrevista dela ao Destaque TV, em que, por ocasião da saída do seu CD a solo, Cruel Destino, narrou ela própria os passos dados até então como artista, a dedicação à sua família e o desejo de continuar na arte de cantar. Em homenagem à Titina, vos propomos hoje o essencial dessa emissão, começando já com

0: E para além da voz, queremos também conhecer a pessoa. Titina Rodrigues, agora na crónica do seu conterrâneo Filintilísio, que para além de editor, Rosa Porcelana Editora, é também poeta e ensaísta. A ele vão desde já os nossos agradecimentos.
1: Albertina Alice dos Santos Rodrigues Oliveira de Almeida, mais conhecida por Titina Rodrigues, é uma das vozes mais autênticas de Cabo Verde, seguindo a tradição dos maiores cantores do país. Os críticos consideram-no uma voz forte, que canta a morna tradicional com ritmos saudosos e alegres, aos quais sabe dar expressão corporal. Ouvi-la transporta-nos para uma cultura genuína e sólida, a que a cantora gere com sabedoria e muita discrição. Nasceu na cidade do Mindelo, na ilha de São Vicente, em 1947. Cresceu em ambiente musical. Titina cantava ao colo do grande mestre da música cabo-verdiana, Beleza, quando tinha apenas 6 anos de idade. Com a idade de 12, foi convidada a cantar no cinema Eden Park e, a partir de então, fez várias aparições em público. Aos 14 anos, gravou na rádio Barlavento a coladeira Estranhadinha, de Frank Cavaquinho. Gravou seu primeiro single quando tinha 15 anos, ainda em São Vicente. Com a visita do então ministro do Ultramar, Adriano Moreira, criou-se o conjunto de Cabo Verde, que, a convite desse governante português, foi convidado a uma digressão de 1 mês em Portugal para a divulgação das músicas cabo-verdianas. Juntamente com Josinha, Mité Costa e Erlinda Santos, Titina cantou e gravou em 1962 Folclore de Nossa Terra, na sequência de uma extensa digressão de um grupo de músicos de Cabo Verde a Portugal. De regresso a São Vicente, casou com um português ali residente e regressou de novo a Portugal, tendo acabado a residir em Lisboa. Na década de 80, Titina grava o álbum Titina Canta Beleza, com arranjos do músico Paulino Vieira e acompanhado pelo conjunto Voz de Cabo Verde. O álbum foi reeditado várias vezes, um clássico. Em 1991, Titina participou da série da Rádio Televisão Portuguesa Por Mares Nunca Dantes Navegados. E em 96, teve uma experiência de teatro participando da peça O Último Baile do Império, encenado pela atriz Maria do Céu Guerra, da Companhia do Teatro A Barraca. Em 2001, fez parte do programa televisivo Língua Viva, de ensino de língua portuguesa, dirigido aos países africanos de língua oficial portuguesa. Titina também participou nos álbuns coletivos Cabo Verde Canta CPLP, Música de Intervenção Cabo-Verdiana e Lisboa nos Cantares Cabo-Verdianos, produzidos por Alberto Rui Machado, que também a produziu

0: álbum a solo, em 2008, o álbum chamado Destino Cruel. Antes de 2006, foi condecorada pelo governo de Cabo Verde pela sua contribuição para a música e cultura do país. Desiludida pela indústria discográfica, Titina evita sempre voltar ao estúdio, preferindo passar a década seguinte, atual, cantando ao vivo em eventos culturais e festivais em todo o mundo. A cantora deslocou-se em 2018 à cidade da Praia para ser homenageada pelos seus mais de 50 anos de carreira artística numa grande gala na Assembleia Nacional organizada pela Sociedade Cabo-Verdiana de Autores. Para o presidente da Sociedade Cabo-Verdiana de Autores, o poeta Denis Spínola, Titina é uma cantora cabo-verdiana de mérito que esteve fora durante muito tempo e que representou Cabo Verde. Mas depois ela acabou por ser esquecida e resolvemos relembrá-la, trazê-la à ribalta, porque achamos que é uma cantora que poderia ter uma projeção tal como a César Évora ou outros artistas. Em verdade, Titina Rodrigues permanece como uma das grandes divas da música cabo-verdiana.
1: Filho Intelício, que nos falava de Lisboa, sede da casa editora Rosa de Porcelana.

0: A canção que estamos agora a ouvir é Cruel Destino, do álbum a solo do mesmo nome, trabalho que a Titina apresentou num espetáculo em 2008 no Teatro da Trindade, no âmbito do Festival Lisboa-Porto de Abrigo. Entrevistada nessa ocasião por Margarida Caetano, da Destaque TV, ela exprimia sua ânsia, pois havia muito, dizia que não gravava solo e não fazia espetáculo desse tipo.
1: O espetáculo, estou com muita ansiedade porque há muito tempo que eu não gravo e fazer um espetáculo desse tipo também não. Estou ansiosa, ansiosa.
2: A Titina vai mostrar-nos um trabalho novo que acabou de editar, Cruel Destino.
1: Sim, esse trabalho é novo, embora cante por várias partes do mundo, não é? Mas esse trabalho que eu estou a fazer agora não tem nada a ver com o que eu tenho feito.
2: Em que sentido? Explique-nos.
1: Como já lhe disse, era um sonho. Arranjei uma editora inglesa que apostou em mim, que ouvia a minha música na Inglaterra e um dia vieram a Portugal diz, para conhecer a pessoa que tinha aquela voz, porque voz já a conheciam. E logo daí abracei esse projeto deles com muito amor e com muita confiança. Espero que venha dar frutos no sentido de continuar a divulgar a música de Cabo Verde. A Inglaterra adotou-me, porque já há muitos anos que estou aqui em Portugal e não tive essas oportunidades. Por conseguinte, estou muito feliz e com muita vontade de continuar a trabalhar para mostrar que eu ainda existo, ainda tenho a qualidade de voz que vão perceber no meu espetáculo e nesse trabalho discográfico que eu acabei de fazer, que é Cruel Destino.
2: Cristina, que é um património vivo da cultura de Cabo Verde, eu falo não só musical, mas também de autores, de palavras, de literatura, que vem resgatando a par com a Cesária Évora. Titina, vamos partilhar um bocadinho da sua história. Começou a cantar ao colo de Beleza.
1: Sim, este ano já vou fazer 50 anos que eu gravei a primeira vez e que eu estreei-me no, nos teatros em Cabo Verde e de vez em quando também faço teatro aqui em Portugal. Já tenho estado com a Céu Guerra, já tenho feito algumas coisas, uma duas novelas para televisão. Por conseguinte, já vou com 50 anos de música e dediquei toda a minha vida à música, aos compositores. Tenho as minhas preferências.
2: Quais são?
1: A primeira é o Beleza, meu mestre, não é? Depois tenho o Franck Cavaquinho, tenho o Jota Monte, tenho o Jean Tavares, tenho o Lela de Maninha. Esses são os mais tradicionais que escrevem ou que escreveram aquela música que eu gosto de cantar e nesse disco eles estão representados, porque eles são fontes inesgotáveis de composições.
2: Titina, vamos voltar ao Mindelo, vamos voltar à época de ter 6 anos, morar num bairro muito especial, com vizinhos ainda mais especiais. Quer falar-nos dessa vizinhança que a viu nascer?
1: Para já o Beleza era nosso vizinho, morava muito perto da nossa casa. Era só atravessar uma rua e estava em casa dele. Amigo dos meus pais, o Beleza. E volta dos meus 6 anos, fui para casa dele, eu mais dois irmãos meus, aprender o A e o U. Mas na altura ainda não tinha, não fazia A e o U nenhum. Andava a ouvir as músicas, porque entretanto, assim que eu cheguei lá, os meus irmãos foram para a escola oficial e eu fiquei em casa dele. E eu ia buscar o violão e ele compunha coisas e mostrava e eu já estava, claro, uma pessoa nasceu com esse dom, não é? E nessa altura já gostava de cantarolar e a minha mãe cantava muitíssimo bem, o meu pai também, por conseguinte, cresci num ambiente de música. Meu pai, mais música brasileira, era piloto da Barra e recebia as últimas modinhas do Carnaval no Vera Cruz, Santa Maria, e ouvindo. Mas a minha mãe era mesmo música de Cabo Verde. Mas quando cantei oficialmente com os meus 12 anos, comecei por cantar música brasileira.
2: Ainda se recorda quem é que se ouvia nessa época?
1: Nessa altura ouvia a Mité Costa, que é mais velha do que eu, muitos homens, mulheres, nada. Eu é que fazia tudo, eu é que cantava aquele e aquilo.
2: Muito bem, cantava música brasileira na altura, Nelson?
1: Não, só cantei aquela vez, porque eu, apesar daquela idade, senti que não era por aí. Era música de Cabo Verde, aquela que eu ouvia a minha mãe cantar. Tanto assim que esse disco é quase tudo aquilo que eu ouvia cantar. Mornas que eu gostava, desses compositores que eu já falei, e que eu tinha necessidade de pôr cá fora. Por conseguinte, isso é uma viagem que eu faço. Na minha vida fui buscar esses compositores. Na altura havia muitos homens que cantavam, mas depois eu comecei a cantar programas de rádio, programas semanais, nos dois rádios, de vez em quando um sarau e não sei quantos. Entretanto, em 62 eu vim a Portugal, a convite do professor Adriano Moreira, integrada no grupo Conjunto Folclore de Cabo Verde, um grupo arranjado assim à pressa, mas que resultou muito, porque durante aquele mês cantamos desde o norte a sul e em todas as casas de espetáculo de Portugal. Foi uma coisa linda e estive cá 6 meses sozinha.
2: Isso é uma experiência absolutamente corajosa, não é? Sair das ilhas da ilha de São
1: Sozinha, fiquei sozinha. Estava no hotel, pedi às pessoas do hotel. Eu queria ficar, sair do hotel, queria ficar em casa de pessoas, assim, enfim, casa de família, não é? Fiquei, ainda fiz alguns programas com o Sr. Melo Pereira, meu querido e velho amigo Melo Pereira, que eu conheci nesta casa, em 62. Fiz alguns programas, depois bateu-me aquela saudade que é próprio do Ilhéu, disse, fui-me embora. Fui, voltei quando eu conheci o senhor, que ainda hoje é meu marido, não é? Já lá vão 43 anos. Depois, com a chegada dos filhos, dei mais atenção à minha família. Hoje já estão crescidos, já ainda têm voz, e eu vou continuar a fazer aquilo que eu gosto, que é cantar.
2: Porque a Titina grava em Se Eu Não Estiver Enganada, creio que por volta de 98, um disco magnífico, tributo ao Beleza. Sim. Na altura ele estaria a fazer, creio que, o centenário. Sim. Os filhos estão crescidos. Este é um trabalho que acontece depois de uma paragem longa.
1: Sim, mas entretanto tem feito muitos espetáculos, principalmente fora de Portugal. Participei em alguns discos. Tive já, como já disse há bocado, de sessão com uma editora discográfica. Eu preferi ficar sem fazer nada do que estar a aborrecer-me, que é mesmo assim. Entretanto, vou fazendo os meus espetáculos.
2: Sim, porque a Titina nunca parou. Ao vivo, foi cantando sempre. Estamos a falar de gravar discos.
1: De gravar propriamente dito. Fui gravando. Há tempos, há aí uns 4 anos, participei num disco de Lisboa nos Cantares Cabo-Verdianos, onde canto 6 temas. Tenho feito algumas coisas assim, mas gravar um trabalho a solo, como fiz este, já há muitos anos que eu não fazia. E espero continuar a fazer.
0: Titina, entrevista disponível no YouTube. Titina, rainha da morna, que não deixa de lado, todavia, coladeira, como é a canção Grandeza, do álbum Lisboa nos Cantares Cabo-Verdianos, etiqueta ruimachado.com.

Uma outra das interpretações da Titina é Terra Longe, do compositor Francisco Xavier da Cruz, beleza, CD da Titina, Portrait, 2013, produção de África Nostra. E com ela terminamos esta homenagem à Titina Rodrigues, que faleceu, recordamos, longe da sua terra natal, Cabo Verde, no dia 6 de maio de 2022. Cabo Verde, que ela cantou com tanta alma.

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2: Alô você, essa é a Rádio Vaticano transmitindo a música popular brasileira. Nos estúdios Silvonei José. Está chegando a sensibilidade de Van Lins, Madalena, depois a vez de Elza Soares, para matar saudades.

Você ouviu Daniela Mercury, Você Abusou. Antes Elis Regina, Dois Pra Lá, Dois Pra Cá. E ainda Elza Soares, Mas Que Nada. E terminamos por aqui o encontro de hoje. A gente volta amanhã, nesse mesmo horário. Um bom início de tarde para você. Música.

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1: Amigas e amigos, muito boa tarde. Este é o noticiário da Rádio Vaticano em língua portuguesa para os ouvintes que nos escutam no continente europeu e pelo mundo fora. Em destaque, nesta quinta-feira, dia 6 de agosto de 2026, o Papa Leão XIV, com os jovens participantes no encontro internacional, por ocasião dos 800 anos da morte de São Francisco, com celebração da missa na Basílica de Santa Maria dos Anjos, em Assis. Na Praça Santa Maria dos Anjos, e respondendo a perguntas de três jovens, o Papa Leão explicou o significado da radicalidade evangélica, que é o oposto do fundamentalismo, e incentivou-os a construir uma civilização do amor e não de confrontação. Na missa, o Papa sublinhou que evitar a cultura do poder e derrubar os muros que separam os seres humanos uns dos outros não é trair a família, a cidade ou a tradição, mas sim libertá-las dos seus fantasmas, dos inimigos inventados pelo medo e pela ignorância e da violência com que se quer impor o próprio ponto de vista. Eu sou Bernardo Swat e desde já vos desejo boa audição e um bom início da tarde na companhia da Rádio Vaticano. Na Praça Santa Maria dos Anjos, respondendo a perguntas de três jovens, o Papa Leão explicou o significado da radicalidade evangélica, que é o oposto do fundamentalismo, e incentivou-os a construir uma civilização do amor e não de confrontação. Pormenores com o colega Silvonei José.
2: O Papa encontrou-se com os jovens, que lhe fizeram três perguntas. A primeira foi de Carolina, de Zagreb, que pediu ao Santo Padre que conselho daria aos jovens para poderem continuar a ser autênticos discípulos de Cristo e levar esperança aos jovens, sem perder a alegria do Evangelho. O Santo Padre disse que a própria pergunta já continha parte da resposta, pois testemunhaste, disse, o estilo de simplicidade, fraternidade e proximidade que te convenceu e permitiu amadurecer na fé, inserida numa comunidade, mas aberta a todos. E isso numa região da Europa que, há apenas 30 anos, conheceu a guerra e a perigosa ligação entre confissão religiosa e nacionalismo. Na verdade, continuou o Papa, a presença dos franciscanos inspirou durante séculos o diálogo e ajudou à convivência pacífica entre católicos, ortodoxos e muçulmanos. Hoje, ser fiel a essa tradição de proximidade significa ir contra a corrente.
3: Ai cristiani será sempre più chiesto di diventare operatori di pace.
2: Cada vez mais se pedirá aos cristãos para serem construtores de paz no seio de sociedades tentadas a instrumentalizar a religião no confronto entre identidades. Portanto, disse o Papa, ser testemunha de Cristo continua algo fascinante e exigente, porque alarga a mente e o coração, além de fronteiras artificiais, ou seja, além dos medos induzidos pela má informação e pelos muros dos preconceitos. Depois, a pergunta de Giovanni, da cidade italiana de Bolonha. No mundo onde reina a cultura do provisório e em que as escolhas de vida definitiva nos assustam, como podemos dizer-lhe um sim total e corajoso, evitando olhar para trás depois de deitar a mão ao arado, atribuindo um peso excessivo aos esforços e às renúncias do caminho? O que o ajudou no seu percurso vocacional? O Papa fala de uma pergunta corajosa, repleta do desejo daquilo que não passa. Hoje em dia, tendemos a falar negativamente do provisório. Outrora, era a Igreja que educava com insistência para o sentido do provisório. Esse mundo passa, o tempo corre, as coisas terrenas são mutáveis. Só Deus permanece, porque é eterno. Temos, portanto, de nos perguntar o que mudou para não estarmos entre aqueles que lamentam o passado e, por isso, não enfrentam o presente nem assumem responsabilidades em relação ao futuro.
3: Decidere per sempre non ci rinchiude in una gabbia, ma ci apre a un dinamismo più grande.
2: Decidir para sempre não nos aprisiona numa jaula, mas abre-nos a um dinamismo maior. Amar é um êxodo, uma estrada por descobrir um caminho que Deus percorre conosco. E este é o verdadeiro sentido de toda a vocação. A última pergunta foi de Luigi de Paternona, Sicília, um jovem de 22 anos. Falando de Francisco, que apesar de viver numa época em que a igreja era marcada por contradições e dificuldades internas, ele não escolhe o caminho da heresia, não ataca nem julga a igreja daquele tempo, mas prefere obedecer ao Papa. Por isso, pergunto-me, por que é difícil hoje ver a igreja como uma mãe que, apesar das suas feridas, está sempre pronta a acolher-nos e amar-nos? O Papa fala de uma pergunta muito atual e que nos leva ao cerne da experiência de São Francisco. Abordá-la significa partilhar um desejo, o desejo do Senhor Jesus para a igreja. Francisco viu-o contemplando o crucifixo. Devemos sempre voltar a esse desejo. Muitas pessoas ao longo da história e também hoje não conseguiram fazer a experiência da igreja tal como Jesus Cristo deseja que ela seja. Isto causa sofrimento, deixa feridas e desilusões e, para alguns, pode até tornar-se um impedimento à fé. No Evangelho, destacou o Papa, Jesus alerta para esse tipo de tropeço, ou seja, para o escândalo que os seus discípulos podem causar aos outros, especialmente aos pequenos e aos pobres.
3: Quante discriminações e desigualdade possam finir subito apenas ci riconosciamo fratelli e sorelle.
2: Se nos reconhecermos irmãos e irmãs, quantas discriminações e desigualdades poderiam acabar num instante. O Papa Leão disse que temos diferentes responsabilidades e vocações, mas caminhamos juntos, inspirando-nos, ajudando-nos e corrigindo-nos mutuamente. É importante fazermos a nossa parte. Então falaremos da igreja com o carinho com que se fala de uma mãe, porque reconheceremos que lhe pertencemos. Será uma forma sincera de querer bem aquelas pessoas e aquela história em que Jesus Cristo vem até nós e permanece conosco. Por isso, para partilhar o desejo do Senhor, não é preciso mostrarmos-nos melhores do que somos. Há que reconhecer e deixar que Jesus ressuscitado atue na nossa vida, na história de todos nós.

0: Após o encontro com os jovens na Praça Santa Maria dos Anjos, em Assis, e a saudação aos representantes das ordens franciscanas no claustro do convento, o Papa Leão presidiu na Basílica a missa da Festa da Transfiguração do Senhor. A Festa da Transfiguração, disse o Papa na homilia, é um mistério de luz que nos ajuda a aprofundar este nosso encontro, tão alegre, mas tão repleto de interrogações sobre o presente e o futuro. Também nós viemos aqui, como muitos o fizeram durante séculos, a fim de compreender para onde vai a história e para onde vamos nós.
1: Nel Vangelo vediamo che si può trovare un senso, si può intravedere una strada.
0: No Evangelho vemos que é possível encontrar um sentido, é possível vislumbrar um caminho. Somos, explicou o Santo Padre, chamados a ler as Escrituras com o Mestre, a interpretar o nosso tempo e a tomar decisões seguindo o seu caminho. Estamos aqui para vencer a resignação e o medo, para dissipar as dúvidas que também nos detêm, tal como detinham os apóstolos, ressaltou o Papa. Nestes dias, prosseguiu o Papa Leão, fizestes a experiência de vos encontrardes e vos ouvirdes uns aos outros, passando do ruído de vozes que se sobrepõem e contrastam à arte de conversar.
1: Hoje contemplamos Jesus, que se transfigura próprio nella conversazione col Padre.
0: Hoje contemplamos Jesus que se transfigura precisamente na conversa com o Pai, com aqueles que o precederam, Moisés e Elias, e com os seus contemporâneos, os discípulos. E a Igreja existe para nos conduzir a este dinamismo de escuta e decisão, no qual compreendemos para quem viver e como viver. Ela é a comunidade onde aprendemos a distinguir a voz de Deus, que nunca coincide meramente com as nossas opiniões. Sublinhou ainda o Papa, acrescentando:
1: Noi ci difiguriamo separandoci da Lui e dagli altri. Ci trasfiguriamo invece nei legami che nutrono e chiamano alla vita.
0: Nós desfiguramos-nos quando nos separamos dele e dos outros, mas transfiguramos-nos através dos laços que alimentam e chamam à vida. É neste sentido, enfatizou o Papa, citando a Magnífica Humanitas, que cada geração recebe em herança a tarefa de dar forma ao seu tempo, de fazer amadurecer a história como um lugar onde a dignidade de cada pessoa seja salvaguardada, a justiça promovida e a fraternidade possibilitada. Daí o particular convite do Papa Leão aos jovens.
1: Cari giovani, oggi l'Europa e il mondo intero cercano in voi nuovi santi.
0: Hoje a Europa e o mundo inteiro procuram em vós novos santos. Ousai acreditar na palavra do Evangelho. Tornai-vos humanos com a liberdade de Jesus Cristo. Abraçai a irmã pobreza.
1: Go, andate, ou melhor ancora, andiamo, let's go, ai margini.
0: Ide, melhor ainda, vamos em direção às margens, onde a injustiça e a prepotência de poucos negam a dignidade e os sonhos de muitos, demasiados, filhos e filhas de Deus, ressaltou o Santo Padre, alertando sobre a possibilidade de não sermos compreendidos, mesmo pelos da própria casa.
1: Eppure sottrarsi alla cultura della potenza e abbattere i muri che separano fra loro gli esseri umani non è mai tradire la famiglia.
0: Evitar a cultura do poder e derrubar os muros que separam os seres humanos uns dos outros não é trair a família, a cidade ou a tradição, mas sim libertá-las dos seus fantasmas, dos inimigos inventados pelo medo e pela ignorância, da violência com que se quer impor o próprio ponto de vista. A terminar, um convite do Papa Leão aos jovens a unirem as melhores forças da sua magnífica humanidade, estudos, competências, trabalho, amizades, amor, oração, e se devotarem à civilização do amor presente em tantos exemplos dos inúmeros construtores de paz empenhados ainda hoje em servir a vida nos vários cenários de morte. E inspirando-se na oração de Francisco, o Papa Leão indicou-lhes, em conclusão, para onde ir, isto é, fazendo-se cada qual instrumento de paz, e, sobretudo, como ir, ou seja, procurando mais consolar que ser consolado, compreender que ser compreendido, amar que ser amado, possedendo que se recebe e morrendo que se vive para a vida eterna. E assim concluímos, amigas e amigos, esta emissão da tarde aqui na Rádio Vaticano. 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Votos de uma tarde feliz para todas e todos.

0: bem, amigos de todo o Brasil, estamos de volta com o nosso Em Romaria, caminhando juntos nesse terceiro milênio. Nos estúdios da Rádio Vaticano, Silvonei José. Tende coragem, eu venci o mundo. É a partir dessas palavras de Jesus, escolhidas como lema da Jornada Mundial da Juventude, Seul 2027, que nasce o hino oficial do encontro apresentado nesta segunda-feira, 3 de agosto, exatamente um ano antes do início do evento, que reunirá milhares de jovens de todo o mundo na capital coreana. Túlio Fonseca.
1: A canção, intitulada em latim, Confidet Ego Vinti Mundum, foi composta pelo músico sul-coreano Francis Jihyun Kim, vencedor do concurso internacional promovido pelo Comitê Organizador Local em colaboração com o Dicastério para os Leigos, a Família e a Vida. A iniciativa recebeu 434 composições, das quais 294 foram enviadas por participantes de outros países, evidenciando desde já o caráter universal da Jornada Mundial da Juventude. O hino foi disponibilizado em duas versões oficiais, uma clássica de caráter mais solene, adequada às celebrações litúrgicas, e outra em estilo pop, pensada especialmente para a participação dos jovens. Ambas conservam a mesma mensagem, inspirada no lema da JMJ Seul 2027, e passam a integrar os materiais oficiais de preparação para o encontro. Mais do que uma identidade musical para o evento, o hino foi concebido como um instrumento de evangelização e preparação espiritual. Ao anunciar seu lançamento, o cardeal Kevin Farrell, prefeito do Dicastério para os Leigos, a Família e a Vida, destacou que a música, juntamente com a oração oficial e os cinco santos padroeiros já apresentados, constitui um importante recurso pastoral para ajudar os jovens a percorrerem o caminho rumo à JMJ de Seul. O cardeal também renovou o convite aos bispos e responsáveis pela pastoral juvenil para acompanharem os jovens nessa preparação, favorecendo uma autêntica experiência de fé, comunhão e encontro pessoal com Cristo. O lançamento do hino marca oficialmente a contagem regressiva de um ano para a JMJ Seul 2027, que será realizada entre os dias 3 e 8 de agosto do próximo ano. Será a primeira Jornada Mundial da Juventude, presidida pelo Papa Leão XIV, e também a primeira realizada na Coreia do Sul, além de representar apenas a segunda edição do encontro em território asiático,

O diácono permanente da Diocese de Ilhéus, na Bahia, e escritor baiano Rodrigo Dias Sonza serão dos conferencistas do Congresso Nacional Italiano, que irá se realizar entre os dias 3 e 6 de agosto na cidade de Assis, aqui na Itália, com o tema No Sinal de Francisco de Assis, Amante dos Pobres, Novos Desafios para a Diaconia e para o Diaconato. O evento reunirá diáconos, agentes pastorais, pesquisadores e lideranças eclesiais para

0: refletir sobre os desafios da missão da Igreja diante das fragilidades humanas, inspirados no testemunho de São Francisco de Assis. E com alegria nós recebemos aqui nos estúdios da Rádio Vaticano o diácono Rodrigo Dias. Seja bem-vindo, Rodrigo. Que bom tê-lo aqui conosco. Tudo bem?
1: Tudo bem. Alegria minha de estar aqui, de conhecê-lo pessoalmente. Essa voz que é entre nossos lares no Brasil. Toda vez que eu te escuto, Silvanei, é um pouco do Papa do Vaticano que chega em nossos corações. Eu que venho da Bahia, do interior da Bahia, de uma cidade chamada Ubatã. É uma alegria muito grande estar aqui com o senhor e nesse momento da história.
0: Seja muito bem-vindo e obrigado por aquilo que você faz. Rodrigo, me diz, essa participação nesse Congresso Nacional Italiano, como é que nasce isso?
1: Então, eu fui convidado pela presidência do Comissão dos Diáconos Italianos, o Diácono Enzo, para vir fazer uma conferência sobre o meu livro, que foi traduzido para italiano, e na perspectiva de falar do luto, né? Uma dimensão humana, esse momento, no momento da história, onde as pessoas não sabem mais lidar com a perda, né? É um livro romance construído lá no Brasil sobre perspectiva de como superar o luto, como viver o luto, né? Ele foi pensado justamente no período da pandemia e ele versa sobre essa questão da dimensão do ser humano nessa superação do luto. Na terra de São Francisco, do grande diácono Francisco, que é amante dos pobres, né, que tem uma relação, chamou a morte de irmã. Então nada mais justo do que nesse lugar tão sagrado a gente viver essa experiência dessa conferência que tratará sobre os sofrimentos humanos.
0: O livro O Sabor das Coisas que Ficam, é isso?
1: Exatamente.
0: Que sabor que fica?
1: Então, aí o sabor da memória, né, que as pessoas nos deixam, um sabor que eterniza as relações, sobretudo o sabor daquilo que quem passa na nossa vida vai deixando marcas e gestos que se eternizam. O livro faz memória das coisas mais simples da vida, de um café coado, de um tempo marcado por pressa. Nós somos chamados a parar, olhar o pôr do sol, se reconectar com a vida cotidiana que acontece nas coisas mais simples. E nesse mundo acelerado em que vivemos, nós perdemos o prazer de saborear a simplicidade, as relações, né? Nós que somos ministros ordenados da Igreja, às vezes também esquecemos disso, né? Não, estamos às vezes em uma Igreja apressada demais. O Papa Francisco, nosso querido, amado Papa Francisco, nos lembrava de uma Igreja em saída, mas de uma saída que percebe as pessoas, que encontra as pessoas, que tem um endereço, né? Não é sair para qualquer lugar, é encontrar um rosto, encontrar alguém, afagar alguém. Então esse é um momento muito importante da Igreja, dos diáconos aqui da Itália, que querem refletir sobre essa dimensão tão esquecida hoje em dia. Há remédio para tudo, né? As pessoas tomam remédio para se reanimar, tomam remédio para enfrentar a batalha do dia. Eu acho que o antídoto para isso é exatamente a busca do sentido da vida nas coisas mais pequenas, né? Aquilo que o nosso querido, amado Santo São Francisco de Assis nos ensinou com sua vida, a radicalidade do Evangelho no chão da existência.
0: O segredo está nas coisas pequenas, então.
1: Está nas pequenas coisas. Esse é o grande segredo para esse mundo acelerado, agitado, viver o cotidiano percebendo as pessoas. O Papa Leão também nos chama a atenção a essa olhar a humanidade, né? Perceber os eventos que acontecem no cotidiano. Nesse mundo acelerado, é urgente parar e perceber o rosto e as pessoas.
0: Bom, na sua conferência, você vai abordar os desafios pastorais relacionados ao acompanhamento de pessoas enlutadas. Como é que se faz esse acompanhamento?
1: Então, lá no Brasil, nós temos uma vasta experiência, sobretudo do corpo diaconal, que acompanha as famílias enlutadas, não só no ritual das exéquias. Esse livro foi pensado no período da pandemia, onde nós não pudemos viver o luto, nem olhar, nem fazer os ritos de despedida, né, com as pessoas, porque eram colocados no saco e não tínhamos esse momento do ritual da despedida. E é necessário que a igreja se aproxime dessas pessoas, de uma igreja de proximidade, né? De uma presença silenciosa, às vezes, ajuda muito mais. Então, nós vamos tratar na conferência de lembrar de Jesus, o grande mestre que nos ensina a proximidade. Assim ele fez quando foi visitar a sua família querida de Betânia, né? Naquele episódio fantástico de Lázaro. Ele vai lá, vai oferecer a proximidade, vai oferecer o ombro, chora, inclusive, a morte do amigo Lázaro na casa de Marta e Maria. Então nós queremos resgatar da igreja essa experiência de Jesus tão bonita, de que vai à casa, de que acolhe a família. E lá no Brasil acontece essa experiência pastoral tão bonita. Depois do sepultamento, a igreja continua acompanhando aquela família, sobretudo os irmãos diáconos também do Brasil realizam essas celebrações, circos bíblicos na casa da família enlutada, como uma perspectiva da parousia do reino, né, que vai acontecendo aos poucos, né, mas que acontece na vida também daqueles que creem.
0: O que você espera de dizer para os nossos irmãos italianos também nessa sua experiência de pastoral?
1: Bem, eu espero não só traduzir em palavras aquilo que sinto no meu coração, mas do testemunho de uma igreja próxima, o corpo diaconal que mais cresce na igreja hoje em dia, das vocações, sobretudo na América Latina. Nós estamos no chão da realidade, somos homens, na grande maioria, casados e trabalhamos no mercado do trabalho. E essa proximidade com as diversas realidades nos ajudam a aproximar a igreja das pessoas que sofrem, mais sofridas. Então eu espero, na conferência que irei realizar, fazer essa junção, né, essa proximidade da igreja com a vida das pessoas, com o sofrimento das pessoas, que é justamente o tema central desse encontro dos diáconos da Itália. E também espero partilhar um pouco daquilo que de experiência acumulada lá do Brasil com os irmãos diáconos dessa igreja que se aproxima, que sente, que chora, que se comove, que tem compaixão com quem mais sofre.
0: Essa realidade do acompanhamento, através dos nossos diáconos é uma realidade inteiramente brasileira?
1: Na grande maioria, sim. Nós brasileiros temos essa experiência da Pastoral da Esperança, né, que surgiu na América Latina, mas ao corpo diaconal do Brasil tem feito muito isso, né, sobretudo nas cidades menores, esse acompanhamento à família enlutada, da oração, da reza do terço da misericórdia e dos circos bíblicos em preparação à missa do sétimo dia. Essa experiência a gente quer aqui compartilhar, né? Eu sei que os irmãos italianos, também os diáconos, já fazem alguma experiência em relação a isso, sobretudo o ritual das exéquias, mas a gente quer trazer esse jeito brasileiro de uma igreja próxima, né, que sofre com quem está sofrendo, para a realidade um pouco daqui, né? De dizer aos nossos irmãos que é possível essa igreja em saída encontrar um rosto em uma pessoa.
0: Nós estamos conversando com o diácono Rodrigo Dias. Mas diga uma coisa, Rodrigo. O luto é complicado, né? Porque cada pessoa reage ou vive numa dimensão diferente da outra. Como é que é, então, essa abordagem para que seja realmente um momento de presença e de proximidade?
1: Sim, todos nós vivemos lutos, e não só o luto da perda de alguém que a gente ama, né? Há outros tantos lutos, o luto de um filho que vai embora, vai estudar, vai para uma faculdade, o luto de perder um emprego, o luto das mudanças que acontecem no cotidiano. Nós passamos pelo luto, né? Não há possibilidade de viver sem essa travessia do luto. O que às vezes eu sinto que falta na gente é essa presença silenciosa, né? Um acompanhamento, às vezes os discursos que a gente faz sobre o luto, em vez de ajudar as pessoas a saírem, trazem para baixo, né? A gente escuta muita gente dizer assim: ah, já tinha 90 anos, né? É assim mesmo, né? Não, cada um vai passar por um processo, né? E esse processo precisa ser respeitado, precisa ser acompanhado, esse processo da dor das pessoas, né? Há uma tentativa de uma fuga dessa tristeza, da melancolia que existe logo após o luto. Agora, Silvane, o luto não é eterno, ele vai passar. Alguns especialistas dizem 6 meses, 1 ano, né? Existem pessoas que mantêm durante muito tempo suas redes sociais ou seu luto vestindo preto. A gente tem que, e sobretudo nós cristãos, a perspectiva do luto sempre nos leva na crença da ressurreição, né? Só serve para isso. O luto, para nós que somos cristãos católicos, o luto deve ter essa travessia de encontrar Jesus, o ressuscitado. É bonito que quando a Maria Madalena e outras vão ao túmulo de Jesus, elas não vão ali triste, mas ao chegar lá descobrem ele não está mais aqui, a certeza da ressurreição. Então, todo esse processo doloroso, individual, que cada um vai sentir de uma forma, é necessário que a gente passe por ele, mas que na perspectiva da ressurreição.
0: Você está acompanhado, né? Se apresenta para nós, sim, quem está aqui com a gente.
1: Estou aqui acompanhado com muita alegria do meu irmão diácono Reinan, que veio lá também da Diocese de Ilhéus e que é presidente da Comissão dos Diáconos lá da nossa Diocese e que está aqui com grande alegria.
0: Reinan Sonza, seja bem-vindo, Reinan. Que alegria tê-lo aqui conosco.
2: Tudo obrigado, bem? Silvanei, pela acolhida. Para mim, dizer primeiro que é uma alegria imensa poder conhecê-lo pessoalmente. Ouvir a sua voz nos traz a experiência de estarmos diretamente ligados aqui ao Vaticano, de estarmos dentro do Vaticano. Então, para mim, é uma alegria imensa poder estar aqui sendo entrevistado por você. Certamente é um dos melhores momentos da minha vida.
0: Que alegria tê-lo aqui. Seja muito, muito bem-vindo. Conta um pouquinho da realidade do diaconato no Brasil e também da sua realidade.
2: Sim, sim. Nós somos diáconos da Diocese de Ilhéus. Aqui nós mandamos um abraço ao nosso bispo diocesano, Dom Giovanni, ele que é italiano. Então a gente manda um abraço também para as nossas famílias, minha esposa Darlene, meus filhos Gabriel, Gustavo, Luiz e Luana, para minha cidade de Piauí, da qual eu moro lá no sul da Bahia. E a nossa experiência é uma experiência que vai nos aproximando das 3 mesas, né? A da palavra, da Eucaristia e da caridade. E nessa realidade nós temos na nossa Diocese de Ilhéus 3 projetos muito bonitos. Nós temos o projeto do diácono Erivaldo, que é da cidade de Quaraci, onde ele trabalha buscando materiais, equipamentos de convalescência, que são as cadeiras de rodas, as camas hospitalares, para melhor acolher esses nossos irmãos doentes. É o projeto Santo Egídio. Então, ele arrecada esses, ou compra esses equipamentos para fornecer às famílias que não têm condição de ter uma cadeira de roda, uma cadeira de banho, uma cadeira de hospital para atender melhor os seus doentes. Temos o projeto do diácono Valmir, que é lá da cidade de Teolândia, também da nossa diocese. E lá eles fazem uma espécie de, vamos dizer, vaquinha. É uma colaboração que eles fazem para que, dentro dessa colaboração mensal, eles vão arrecadando os valores ali guardados para que, quando precise, alguém esteja doente, necessitando viajar ou passar por um processo de luto que precisa comprar o seu funeral, ali eles colaboram com essa realidade. Temos o projeto Pão Nosso lá na cidade de Piauí, onde eu moro, que nós arrecadamos alimentos para as nossas famílias carentes da nossa cidade. Mandar um abraço ao padre Joelso, que é o pároco da nossa cidade, ao nosso vigário paroquial, o padre Valdir, que celebrou seus 50 anos, seu jubileu de ouro lá na nossa paróquia. Também nós temos outra paróquia, a paróquia São José Operário, que é do padre Bruno, o nosso pároco Bruno Nascimento, que a gente mandou um abraço, e a padre Nilton, que é o vigário paroquial da paróquia São José Operário. Então, com esse trabalho do Pão Nosso, a gente ajuda a manter essa caridade, o pilar da caridade na nossa cidade, na nossa região.
0: Por que o Reinan se tornou diácono?
2: Na verdade, é o Deus nos escolhe, né? Nos escolhe. Quando o padre Nilton estava pároco da nossa paróquia de São Roque, apareceu a possibilidade de ingressar no curso de teologia. E do curso de teologia a gente foi se despertando para esta realidade da diaconia. E aí foi amadurecendo e o padre Nilton então me enviou para os estudos. Após concluir os estudos, ele fez o convite, eu aceitei também, porque já ardia o meu coração esse chamado de serviço da diaconia. E então a gente foi encaminhado estudando e aí aparece agora a necessidade da que a gente tem, né? De servir a igreja, servir a família e servir também dentro dessa caridade. Então foi assim que surgiu esta vocação que eu fui chamado. O Deus vai tocando, suscitando em nós esse amor pela caridade, esse amor em viver a alegria de uma igreja que nos chama a viver sempre próximo do outro, né? Como fez São Francisco. São Francisco vem e reconstrói a igreja. Então é nesse sentido.
0: Bom, o diácono é casado. Como é que é a participação da esposa também na diaconia? Porque ela tem que dar, vamos dizer assim, um consenso, justo?
2: Sim. Ela tem uma grande participação, né? Ela não é ministra ordenada, mas ela, pelo sim, ela exerce também a sua diaconia. Porque se não fosse pela autorização da esposa, não teria o diácono, não teria o diácono Reinan. Então, primeiro é acolher a diaconia dentro de casa, para que perceba esta vivência do serviço. Então, ela autoriza ao esposo a se tornar diácono, e aí a gente agora congrega juntos, né? Eu no ministério ordenado, e ela como esposa a serviço também da igreja dos irmãos. Então, primeira diaconia em casa, certamente.
0: Foi difícil convencê-lo ou não?
2: Não. Não foi difícil, não, porque ela também já tem uma caminhada religiosa e ela compreendeu isso também como um chamado, um serviço. Então, não foi difícil convencê-la.
0: Bom, era uma brincadeira, naturalmente, para que as pessoas entendam que as coisas se fazem juntas. Né? Não é
2: sim.
0: O marido que eu vou ser... Mas é um consenso de família, porque
2: isso.
0: É a família que vive a diaconia.
2: Exatamente, não é uma coisa imposta, é um serviço que é colocado, onde os dois, conversando, compreendem, sentem também a necessidade desse chamado, e então se coloca à disposição. Ela hoje serve à igreja, participa do encontro de casais, de outros movimentos da igreja. Também temos os filhos, nossos filhos também frequentam a igreja, eles cantam, tocam, participam de movimentos juvenis lá na nossa paróquia de São Roque.
0: Fala um pouquinho da diaconia no Brasil. Você tem ideia como é que está? Está crescendo, está diminuindo? Qual é a fotografia que nós temos?
2: Essa fotografia é uma fotografia crescente, né? Nós temos um crescimento muito grande no exercício da diaconia no ministro ordenado dos diáconos. Inclusive, na nossa diocese próxima agora, de Itabuna, serão ordenados mais, acho que, 10 diáconos, né? Agora em agosto. E, recentemente, nós tivemos no Maranhão, acho que foi no Maranhão, 26 diáconos ordenados. Então, é uma diaconia que está crescendo devido à experiência que as pessoas estão vendo dessa proximidade de uma igreja que está local, né? O diácono, ele vive na paróquia, ele vive numa rua, ele vive dentro da sua comunidade e ele sabe dessa realidade. Então, chamado ao diaconato faz com que ele possa crescer, porque as pessoas têm essa facilidade do encontro com o diácono. Então, é uma crescente no nosso Brasil. E a gente fica feliz pelo acolhimento das pessoas com a diaconia.
0: Parabéns pela missão de vocês e por essa vocação, porque ser diácono também é uma vocação, e pelo serviço que vocês prestam à igreja, porque diácono é justamente, né, servir. Obrigado. Isso.

E assim chegamos ao final do nosso Em Romaria desta semana, agradecendo mais uma vez a sua presença. Voltamos na próxima semana com mais um Em Romaria, caminhando juntos neste terceiro milênio.

0: Alô, amigos de todo o Brasil e do continente africano, estamos juntos com o noticiário da Rádio Vaticano Vatican News em língua portuguesa, nesta quinta-feira, 6 de agosto, trazendo as últimas notícias do Papa, da Igreja e do mundo. Os estúdios Silvonei José, com assessoria técnica de Daniele Giorgi. Uma saudação a você no Brasil e nos países de língua portuguesa. Espera no Senhor, sê forte, firme-se teu coração e espera no Senhor. Salmo 27, 14. E vamos aos destaques do programa de hoje. Papa Leão deixou o Vaticano na manhã desta quinta-feira, com destino à cidade de Assis, onde milhares de jovens o aguardavam desde as primeiras horas do dia. Um momento tão esperado da visita do Papa Leão, por ocasião do Go Francisco Youth Meeting, um encontro internacional que reúne jovens de todo o mundo na cidade da Úmbria. Na Piazza Santa Maria dos Anjos, o Papa se encontrou com jovens. E depois, o ápice, a Santa Missa, celebrada na Basílica de Santa Maria dos Anjos. Na sua homilia, o pontífice comentou o Evangelho do dia, a festa da Transfiguração. Papa Leão visitará Uruguai, Argentina e Peru de 6 a 17 de novembro. As reações nesses países e ainda Líbano, retomadas em Roma negociações em meio a novas tensões e ataques no sul. O Papa Leão XIV deixou o Vaticano na manhã desta quinta-feira por volta das 8 locais com destino à cidade de Assis, onde milhares de jovens o aguardavam desde as primeiras horas. O momento tão esperado da visita pastoral do Papa Leão a Assis neste 6 de agosto, por ocasião do Go Francisco Youth Meeting 2026, o encontro internacional que reúne jovens de todo o mundo na cidade da Úmbria para 3 dias de oração e diálogo. Após um voo de meia hora, chegada ao campo esportivo Miglialelli, em Santa Maria dos Anjos. O Papa, então, de carro, se dirigiu para a Basílica de Santa Maria dos Anjos. Ao chegar ao convento, foi recebido pelos ministros gerais das ordens franciscanas. Na Praça Santa Maria dos Anjos, o Papa encontrou-se com os jovens, que lhe fizeram 3 perguntas. A primeira foi de Carolina, de Zagreb, que pediu ao Santo Padre que conselho daria aos jovens que cresceram na espiritualidade franciscana para poderem continuar a ser autênticos discípulos de Cristo e levar esperança aos jovens, sem perder a alegria do Evangelho. O Santo Padre disse que a própria pergunta já continha parte da resposta, pois testemunhaste, disse, o estilo de simplicidade, fraternidade e proximidade que te convenceu e permitiu amadurecer na fé, inserida numa comunidade, mas aberta a todos. E isso numa região da Europa que, há apenas 30 anos, conheceu a guerra e a perigosa ligação entre confissão religiosa e nacionalismo. Na verdade, continuou o Papa, a presença dos franciscanos inspirou durante séculos o diálogo e ajudou à convivência pacífica entre católicos, ortodoxos e muçulmanos. Hoje, ser fiel a essa tradição de proximidade significa ir contra a corrente.
1: Ai cristiani, será...

0: produzidos pela má informação e pelos muros dos preconceitos. Depois, a pergunta de Giovanni, da cidade italiana de Bolonha. No mundo onde reina a cultura do provisório e em que as escolhas de vida definitiva nos assustam, como podemos dizer-lhe um sim total e corajoso, evitando olhar para trás depois de deitar a mão ao arado, atribuindo um peso excessivo aos esforços e às renúncias do caminho? O que o ajudou no seu percurso vocacional? O Papa fala de uma pergunta corajosa, repleta do desejo daquilo que não passa. Hoje em dia, tendemos a falar negativamente do provisório. Outrora, era a Igreja que educava com insistência para o sentido do provisório. Esse mundo passa, o tempo corre, as coisas terrenas são mutáveis. Só Deus permanece, porque é eterno. Temos, portanto, de nos perguntar o que mudou para não estarmos entre aqueles que lamentam o passado e, por isso, não enfrentam o presente, nem assumem responsabilidades em relação ao futuro. Hoje, com uma interpretação por vezes confusa da liberdade, disse o Papa, iludimo-nos a pensar que a vida nunca se resolve de uma vez para sempre, porque o contexto em que vivemos muda rapidamente e nós próprios também mudamos muito. Com isso, porém, aumentam o medo e a possibilidade de nos perdermos. Nesse contexto, a coragem de fazer uma escolha definitiva é talvez o ato mais revolucionário.
1: Decidere per sempre non ci rinchiude in una gabbia, ma ci apre a un dinamismo più grande. Amare è un esodo, una strada da scoprire, un cammino che Dio percorre con noi.
0: Decidir para sempre não nos aprisiona numa jaula, mas abre-nos a um dinamismo maior. Amar é um êxodo, uma estrada por descobrir um caminho que Deus percorre conosco. E este é o verdadeiro sentido de toda a vocação. Falando da sua experiência, disse que o Senhor nunca me deixou sozinho. Acompanhou-me sempre, dando-me também pessoas com quem caminhar. Assim, enquanto vocacionado ao sacerdócio, membro da comunidade agostiniana, missionário, encontrei como que uma luz que me guiou até hoje, até quando tive de dizer sim a um chamamento muito especial, o de ser Papa. A última pergunta foi de Luigi de Paternona, Sicília, um jovem de 22 anos, falando de Francisco, que apesar de viver numa época em que a Igreja era marcada por contradições e dificuldades internas, ele não escolhe o caminho da heresia, não ataca nem julga a Igreja daquele tempo, mas prefere obedecer ao Papa. Hoje em dia, muitos jovens dizem acreditar, mas não na Igreja. E nós, a partir das nossas comunidades, vemos por vezes uma Igreja com as suas contradições e as suas crises internas. Por isso, pergunto-me, como fazer para permanecermos nesse amor reparador? Por que é difícil hoje ver a Igreja como uma mãe que, apesar das suas feridas, está sempre pronta a acolher-nos e amar-nos? O Papa fala de uma pergunta muito atual e que nos leva ao cerne da experiência de São Francisco. Abordá-la significa partilhar um desejo, o desejo do Senhor Jesus para a Igreja. Francisco viu-o contemplando o crucifixo. Devemos sempre voltar a esse desejo. Muitas pessoas ao longo da história e também hoje não conseguiram fazer a experiência da Igreja tal como Jesus Cristo deseja que ela seja. Isto causa sofrimento, deixa feridas e desilusões e, para alguns, pode até tornar-se um impedimento à fé. No Evangelho, destacou o Papa, Jesus alerta para esse tipo de tropeço, ou seja, para o escândalo que os seus discípulos podem causar aos outros, especialmente aos pequenos e aos pobres. O desejo de Jesus, vemo-lo no grupo que, desde o início, se forma à sua volta, é reunir um povo no qual seja ultrapassado o que geralmente divide os seres humanos. À volta de Jesus, homens e mulheres que de outra forma nunca se teriam encontrado nem relacionado, tornam-se irmãos e irmãs.
1: Quante discriminações e desigualdades possono finire subito appena ci riconosciamo fratelli e sorelle?
0: Se nos reconhecermos irmãos e irmãs, quantas discriminações e desigualdades poderiam acabar num instante? O Papa Leão disse que temos diferentes responsabilidades e vocações, mas caminhamos juntos, inspirando-nos, ajudando-nos.

0: ajudando-nos e corrigindo-nos mutuamente. É importante fazermos a nossa parte. Então falaremos da igreja com o carinho com que se fala de uma mãe, porque reconheceremos que lhe pertencemos. Será uma forma sincera de querer bem aquelas pessoas e aquela história em que Jesus Cristo vem até nós e permanece conosco. Por isso, para partilhar o desejo do Senhor, não é preciso mostrarmos-nos melhores do que somos. Há que reconhecer e deixar que Jesus ressuscitado atue na nossa vida, na história de todos nós. O ápice da visita do Papa Leão Assis foi a missa celebrada na Basílica de Santa Maria dos Anjos com os jovens participantes do Encontro da Juventude Franciscana 2026, intitulado Go, Vai. Em sua homilia, o pontífice comentou o evangelho do dia da festa da Transfiguração. Estamos em Assis, uma cidade para onde há séculos sobem muitos peregrinos. Hoje também nós, porque aqui tudo sussurra que a nossa vida pode transformar-se, irradiar luz, reparar o mundo. Foi aqui que teve início a transfiguração de Francisco, de Clara e depois de milhares de outros jovens. Acolheram o evangelho sine glossa, sem reservas, diríamos nós, e a vida de Jesus recomeçou neles. Nesse tempo repleto de interrogações sobre o presente e o futuro, acrescentou o Papa, no evangelho é possível encontrar um sentido e vislumbrar um caminho. Não se pode permanecer apenas como espectadores, afirmou. Somos, com efeito, chamados a ler as Escrituras com o Mestre, a interpretar o nosso tempo e a tomar decisões seguindo o seu percurso.
1: Siamo qui per vincere la rassegnazione e la paura, per sciogliere i dubbi che trattengono anche noi, come trattenevano gli Apostoli. Gesù ci chiama a dialogare con la sua storia, per scrivere nuove pagine di storia.
0: Estamos aqui para vencer a resignação e o medo, para dissipar as dúvidas que também nos detêm, tal como detinham os apóstolos. Jesus chama-nos a dialogar com a sua história para escrever novas páginas de história. A transfiguração é a luz de um novo dia, para o qual estamos orientados enquanto, à nossa volta e por vezes dentro de nós, ainda é escuro. Quando nos separamos de Deus, nós nos desfiguramos. Mas nos transfiguramos através dos laços que alimentam e chamam à vida, como testemunha a espiritualidade franciscana. Ao citar a sua encíclica Magnifica Humanitas, Leão XIV acrescentou que a razão pela qual São Francisco ainda nos atrai, 800 anos após a sua morte, reside na magnífica humanidade que o levou a abandonar caminhos já percorridos, para que se abrisse um novo, mais coerente com o caminho de Jesus, algo revolucionário. Assim fizeram os santos canonizados e uma infinidade de irmãos e irmãs que respondem ao mal com o bem. Não estamos sozinhos, recordou o Papa, acrescentando que a Europa e o mundo inteiro procuram nos jovens de hoje novos santos que ousam acreditar na palavra do Evangelho, abraçando a irmã pobreza.
1: Go, andate, ou melhor ancora, andiamo, let's go. Ai margini, dove l'ingiustizia e la prepotenza di pochi negano la dignità e i sogni di molti.
0: Go, ide, melhor ainda, vamos. Let's go, em direção às margens onde a injustiça e a prepotência de poucos negam a dignidade e os sonhos de muitos, demasiados filhos e filhas de Deus. Leão XIV não deixou de citar seu predecessor, o Papa Francisco, que, inspirando-se no pobrezinho de Assis, alertou para a tentação de ser cristãos que mantêm uma prudente distância das chagas do Senhor. Mas Jesus quer que toquemos a miséria humana. Como aconteceu com São Francisco, é possível que não sejamos compreendidos, mesmo pelos da própria casa. No entanto, evitar a cultura do poder e derrubar os muros que separam os seres humanos uns dos outros não é, de forma alguma, trair a família, a cidade ou a tradição, mas sim libertá-las dos seus fantasmas, dos inimigos inventados pelo medo e pela ignorância, da violência com que se quer impor o próprio pequeno ordenamento sobre uma realidade que nos ultrapassa por todos os lados. Confiar em Deus é reencontrar, tal como Francisco e Clara, um mundo de irmãos e irmãs a valorizar e servir, não a explorar nem a dominar. Um mundo não para defender, mas para abraçar. Ao pedir que os jovens sejam devotos da civilização do amor, o Santo Padre concluiu a homilia com a famosa oração atribuída a São Francisco, com alguns acréscimos.
1: Signore, fa di me uno strumento della tua pace. Dov'è l'odio che io porti l'amore? 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
0: Senhor, fazei de mim um instrumento da vossa paz. Onde houver ódio, que eu leve o amor. Onde houver ofensa, que eu leve o perdão. Onde houver discórdia, que eu leve a união. Onde houver dúvidas, que eu leve a fé. Onde houver erro, que eu leve a verdade. Onde houver desespero, que eu leve a esperança. Onde houver tristeza, que eu leve a alegria. Onde houver trevas, que eu leve a luz. Eis para onde ir, go. Mas em especial, eis como ir. Ó Mestre, fazei que eu procure mais consolar que ser consolado, compreender que ser compreendido, amar que ser amado. Pois é dando que se recebe, é perdoando que se é perdoado, e é morrendo que se vive para a vida eterna.

0: A sala de imprensa da Santa Sé divulgou uma nota nesta quarta-feira anunciando a viagem apostólica do Papa Leão XIV à América Latina. Segundo o diretor da sala de imprensa, Matteo Bruni, Leão XIV visitará o Uruguai, Argentina e Peru de 6 a 17 de novembro de 2026, aceitando o convite dos chefes de Estado e das autoridades eclesiásticas desses países. O Santo Padre visitará Montevidéu, Paysandu e Florida de 6 a 8 de novembro, Buenos Aires, Córdoba e Luján de 8 a 11 de novembro, e Lima, Chiclayo, Cusco e Pucallpa, de 11 a 17 de novembro. De acordo com a nota, o programa da viagem será divulgado mais adiante. A Igreja peruana acolheu com grande alegria um anúncio oficial da visita do Papa ao país. Para o cardeal Carlos Castilho, esse evento responde a uma profunda esperança que vinha se formando no coração do povo peruano. Como arcebispo e cardeal do Peru e como arcebispo de Lima, posso dizer com toda sinceridade que há uma enorme expectativa em receber o Santo Padre, afirmou. Ele lembrou que o Peru é um país com uma forte tradição católica e que a figura do Papa é recebida como a de um verdadeiro amigo do povo, de todo o povo. O cardeal destacou especialmente o vínculo do Papa com a população de Chiclayo e observou que o anúncio oficial da visita atendeu às expectativas que vinham se formando nos últimos meses. Também a Igreja do Uruguai recebeu com profunda alegria o anúncio da viagem apostólica do Papa Leão, que se realizará de 6 a 8 de novembro. Em entrevista ao Vatican News, o bispo de Maldonado, Punta del Este, Minas, destacou que a notícia foi recebida com entusiasmo por uma igreja que já estava ansiosa pela visita do sucessor de Pedro. Nós a recebemos realmente como um presente, como uma bênção, afirmou, convencido de que a presença do Papa será um sinal de proximidade e de comunhão para todos os fiéis. Dom Trucoli destacou que toda visita papal possui um profundo significado pastoral. Na sua opinião, Leão XIV vai chegar no Uruguai para fortalecer a igreja em seu caminho de fé, animá-la e continuar anunciando o evangelho e confirmar os fiéis em sua vocação de discípulos missionários. Também a igreja na Argentina aguarda com grande expectativa a visita do Papa Leão. É uma visita muito esperada por todos. Nos enche de alegria receber o Santo Padre em nosso país, acolhê-lo como testemunha de Cristo e peregrino da sua boa nova. Sabemos que ele nos traz uma mensagem de esperança. Sabemos que vem em nome de Cristo. Sabemos que nos traz também a alegria do Evangelho. Foi o que declarou o Vatican News, Dom Marcelo Daniel Colombo, presidente da Conferência Episcopal Argentina e arcebispo de Mendoza, diante da viagem apostólica do Papa Leão, que será realizada entre os dias 6 e 17 de novembro à América do Sul. Na Argentina, o Papa irá visitar Buenos Aires, Córdoba e Luján de 8 a 11 de novembro. Será o segundo país do Cone Sul que o pontífice irá visitar no âmbito da sua sexta viagem apostólica internacional, que o levará primeiro ao Uruguai e depois ao Peru. Líbano, retomadas em Roma negociações em meio a novas tensões e ataques no sul. Paralelamente às negociações, as forças de defesa de Israel intensificaram as operações no sul do Líbano com ataques nas áreas de Tiro e Bin Zebeil e uma nova ordem de evacuação para a vila de Al-Mansuri, a primeira desde 14 de junho passado. Um ataque com drone na região de Tibin causou pelo menos um morto e 11 feridos. Raimundo Lima.
1: As negociações entre o Líbano e Israel, em andamento em Roma, foram retomadas na manhã desta quinta-feira. Na quarta, elas haviam sido encerradas várias horas antes do previsto, justamente enquanto, em terras libanesas, a escalada militar se intensificava no sul do país. Apesar da interrupção do segundo dia de negociações, mediadas pelos Estados Unidos, as delegações voltaram a se reunir esta quinta-feira para a sétima rodada de consultas. Segundo um funcionário do Departamento de Estado norte-americano, a sessão foi suspensa devido a desenvolvimentos no território libanês, apesar de terem sido registrados avanços técnicos na implementação do acordo-quadro alcançado em 26 de junho em Washington. Fontes israelenses citadas pelo Times of Israel afirmam, por outro lado, que o pedido para interromper os trabalhos partiu da delegação de Israel, que acusa Beirute de ter divulgado informações falsas à mídia libanesa. No centro das discussões permanecem algumas das questões mais delicadas: o futuro das zonas-piloto no sul do Líbano, das quais Israel deveria se retirar, deixando o controle para o exército libanês com o desmantelamento simultâneo das infraestruturas do Hezbollah, o mecanismo internacional de verificação do acordo, para o qual o Líbano teria proposto também uma participação da Itália, a definição da fronteira e o pedido libanês de prorrogar o cessar-fogo por mais 60 dias. Além disso, permanecem sem solução as questões do desarmamento do Hezbollah e da libertação dos detidos libaneses presos por Israel em 2024. Paralelamente às negociações, as forças de defesa de Israel intensificaram as operações no sul do Líbano com ataques nas áreas de Tiro e Bin Jebil, e uma nova ordem de evacuação para a vila de Al-Mansouri, a primeira desde 14 de junho passado. Um ataque com drone na região de Tebnine causou pelo menos um morto e 11 feridos. Esta quinta-feira, o exército israelense também confirmou a morte de dois reservistas mortos pela deflagração de um artefato explosivo durante uma operação em Majdal Zum. Seriam os primeiros militares israelenses mortos no sul do Líbano desde 28 de junho. Em resposta, durante a noite, continuaram os bombardeios israelenses em diversas localidades do sul do país, onde, segundo fontes libanesas, há numerosos feridos e novos deslocados. Vários meios de comunicação falaram de vilas inteiras arrasadas. As forças de defesa de Israel informaram esta quinta-feira que levaram de volta a Israel os 15 ativistas pró-colônias que na quarta cruzaram ilegalmente a fronteira com o Líbano, chegando à aldeia de Gajar. Em um comunicado publicado no X, as forças de defesa de Israel condenaram firmemente este episódio, que representa mais um caso de grave interferência nas atividades operacionais e coloca em risco a segurança dos militares israelenses que atuam na área.

Assim chegamos à conclusão do nosso espaço de hoje, agradecendo a sua presença. A gente volta amanhã, neste mesmo horário, com mais informações direto do Vaticano para você. Uma boa quinta e até lá.

0: Laudetur Jesus Christus.
1: Amigas e amigos, as nossas melhores saudações. Esta é a Rádio Vaticano a transmitir mais uma edição do seu programa em língua portuguesa para os ouvintes que nos escutam no continente africano e pelo mundo fora. Em destaque, nesta quinta-feira, dia 6 de agosto de 2026, o Papa Leão XIV, com os jovens participantes no encontro internacional, por ocasião dos 800 anos da morte de São Francisco, com celebração da missa na Basílica de Santa Maria dos Anjos, em Assis. Na Praça Santa Maria dos Anjos, e respondendo a perguntas de três jovens, o Papa Leão explicou o significado da radicalidade evangélica, que é o oposto do fundamentalismo, e incentivou-os a construir uma civilização do amor e não de confrontação. Na missa, o Papa sublinhou que evitar a cultura do poder e derrubar os muros que separam os seres humanos uns dos outros não é trair a família, a cidade ou a tradição, mas sim libertá-las dos seus fantasmas, dos inimigos inventados pelo medo e pela ignorância e da violência com que se quer impor o próprio ponto de vista. A morte do cardeal Dom Júlio Duarte Langa, bispo emérito de Xai-Xai, deixou consternada a igreja em Moçambique, e várias são as reações com notas de pesar que destacam o legado de integridade, serenidade e humildade do purpurado falecido. A rubrica Sal da Terra, Luz do Mundo, a cargo do colega Rui Saraiva, concluirá a nossa transmissão de hoje. Eu sou Bernardo Swat e desde já vos desejo boa audição e um bom início da tarde na companhia da Rádio Vaticano. Na Praça Santa Maria dos Anjos, respondendo a perguntas de três jovens, o Papa Leão explicou o significado da radicalidade evangélica, que é o oposto do fundamentalismo, e incentivou-os a construir uma civilização do amor e não de confrontação. Pormenores com o colega Silvonei José.
2: O Papa encontrou-se com os jovens, que lhe fizeram três perguntas. A primeira foi de Carolina de Zagreb, que pediu ao Santo Padre que conselho daria aos jovens para poderem continuar a ser autênticos discípulos de Cristo e levar esperança aos jovens, sem perder a alegria do Evangelho. O Santo Padre disse que a própria pergunta já continha parte da resposta, pois testemunhaste, disse, o estilo de simplicidade, fraternidade e proximidade que te convenceu e permitiu amadurecer na fé, inserida numa comunidade, mas aberta a todos. E isso numa região da Europa que, há apenas 30 anos, conheceu a guerra e a perigosa ligação entre confissão religiosa e nacionalismo. Na verdade, continuou o Papa, a presença dos franciscanos inspirou durante séculos o diálogo e ajudou à convivência pacífica entre católicos, ortodoxos e muçulmanos. Hoje, ser fiel a essa tradição de proximidade significa ir contra a corrente.
3: Ai cristiani sarà sempre più chiesto di diventare operatori di pace.
2: Cada vez mais se pedirá aos cristãos para serem construtores de paz no seio de sociedades tentadas a instrumentalizar a religião no confronto entre identidades. Portanto, disse o Papa, ser testemunha de Cristo continua algo fascinante e exigente, porque alarga a mente e o coração, além de fronteiras artificiais, ou seja, além dos medos induzidos pela má informação e pelos muros dos preconceitos. Depois, a pergunta de Giovanni, da cidade italiana de Bolonha. No mundo onde reina a cultura do provisório e em que as escolhas de vida definitiva nos assustam, como podemos dizer-lhe um sim total e corajoso, evitando olhar para trás depois de deitar a mão ao arado, atribuindo um peso excessivo aos esforços e às renúncias do caminho? O que o ajudou no seu percurso vocacional? O Papa fala de uma pergunta corajosa, repleta do desejo daquilo que não passa. Hoje em dia, tendemos a falar negativamente do provisório. Outrora, era a Igreja que educava com insistência para o sentido do provisório. Esse mundo passa, o tempo corre, as coisas terrenas são mutáveis. Só Deus permanece. porque é eterno. Temos, portanto, de nos perguntar o que mudou para não estarmos entre aqueles que lamentam o passado e, por isso, não enfrentam o presente nem assumem responsabilidades em relação ao futuro.
3: Decidere per sempre non ci rinchiude in una gabbia, ma ci apre a un dinamismo più grande.
2: Decidir para sempre não nos aprisiona numa jaula, mas abre-nos a um dinamismo maior. Amar é um êxodo, uma estrada por descobrir um caminho que Deus percorre conosco, e este é o verdadeiro sentido de toda a vocação. A última pergunta foi de Luigi de Paternona, Sicília, um jovem de 22 anos, falando de Francisco, que apesar de viver numa época em que a igreja era marcada por contradições e dificuldades internas, ele não escolhe o caminho da heresia, não ataca nem julga a igreja daquele tempo, mas prefere obedecer ao Papa. Por isso, pergunto-me, por que é difícil hoje ver a igreja como uma mãe que, apesar das suas feridas, está sempre pronta a acolher-nos e amar-nos? O Papa fala de uma pergunta muito atual e que nos leva ao cerne da experiência de São Francisco. Abordá-la significa partilhar um desejo, o desejo do Senhor Jesus para a Igreja. Francisco viu-o contemplando o crucifixo. Devemos sempre voltar a esse desejo. Muitas pessoas ao longo da história e também

0: Fratelli e sorelle.
1: Se nos reconhecermos irmãos e irmãs, quantas discriminações e desigualdades poderiam acabar num instante. O Papa Leão disse que temos diferentes responsabilidades e vocações, mas caminhamos juntos, inspirando-nos, ajudando-nos e corrigindo-nos mutuamente. É importante fazermos a nossa parte. Então falaremos da Igreja com o carinho com que se fala de uma mãe, porque reconheceremos que lhe pertencemos. Será uma forma sincera de querer bem aquelas pessoas e aquela história em que Jesus Cristo vem até nós e permanece conosco. Por isso, para partilhar o desejo do Senhor, não é preciso mostrarmos-nos melhores do que somos. Há que reconhecer e deixar que Jesus ressuscitado atue na nossa vida, na história de todos nós.

0: Após o encontro com os jovens na Praça Santa Maria dos Anjos, em Assis, e a saudação aos representantes das ordens franciscanas no claustro do convento, o Papa Leão presidiu na Basílica a missa da Festa da Transfiguração do Senhor. A Festa da Transfiguração, disse o Papa na homilia, é um mistério de luz que nos ajuda a aprofundar este nosso encontro, tão alegre, mas tão repleto de interrogações sobre o presente e o futuro. Também nós viemos aqui, como muitos o fizeram durante séculos, a fim de compreender para onde vai a história e para onde vamos nós.
1: Nel Vangelo vediamo che si può trovare un senso, si può intravedere una strada.
0: No Evangelho vemos que é possível encontrar um sentido, é possível vislumbrar um caminho. Somos, explicou o Santo Padre, chamados a ler as Escrituras com o Mestre, a interpretar o nosso tempo e a tomar decisões seguindo o seu caminho. Estamos aqui para vencer a resignação e o medo, para dissipar as dúvidas que também nos detêm, tal como detinham os apóstolos, ressaltou o Papa. Nestes dias, prosseguiu o Papa Leão, fizestes a experiência de vos encontrardes e vos ouvirdes uns aos outros, passando do ruído de vozes que se sobrepõem e contrastam à arte de conversar.
1: Hoje contemplamos Jesus, que se transfigura próprio nella conversazione col Padre.
0: Hoje contemplamos Jesus que se transfigura precisamente na conversa com o Pai, com aqueles que o precederam, Moisés e Elias, e com os seus contemporâneos, os discípulos. E a Igreja existe para nos conduzir a este dinamismo de escuta e decisão, no qual compreendemos para quem viver e como viver. Ela é a comunidade onde aprendemos a distinguir a voz de Deus, que nunca coincide meramente com as nossas opiniões. Sublinhou ainda o Papa, acrescentando:
1: Noi ci difiguriamo separandoci da Lui e dagli altri. Ci trasfiguriamo invece nei legami che nutrono e chiamano alla vita.
0: Nós desfiguramo-nos quando nos separamos dele e dos outros, mas transfiguramo-nos através dos laços que alimentam e chamam à vida. É neste sentido, enfatizou o Papa, citando a Magnífica Humanitas, que cada geração recebe em herança a tarefa de dar forma ao seu tempo, de fazer amadurecer a história como um lugar onde a dignidade de cada pessoa seja salvaguardada, a justiça promovida e a fraternidade possibilitada. Daí o particular convite do Papa Leão aos jovens.
1: Cari giovani, oggi l'Europa e il mondo intero cercano in voi nuovi santi.
0: Hoje a Europa e o mundo inteiro procuram em vós novos santos. Ousai acreditar na palavra do Evangelho. Tornai-vos humanos com a liberdade de Jesus Cristo. Abraçai a irmã pobreza.
1: Go, andate, ou melhor ancora, andiamo, let's go, ai margini.
0: Ide, melhor ainda, vamos, em direção às margens.

0: onde a injustiça e a prepotência de poucos negam a dignidade e os sonhos de muitos, demasiados, filhos e filhas de Deus, ressaltou o Santo Padre, alertando sobre a possibilidade de não sermos compreendidos, mesmo pelos da própria casa.
1: Eppure, sottrarsi alla cultura della potenza e abbattere i muri che separano fra loro gli esseri umani non è mai tradire la famiglia.
0: Evitar a cultura do poder e derrubar os muros que separam os seres humanos uns dos outros não é trair a família, a cidade ou a tradição, mas sim libertá-las dos seus fantasmas, dos inimigos inventados pelo medo e pela ignorância, da violência com que se quer impor o próprio ponto de vista. A terminar, um convite do Papa Leão aos jovens a unirem as melhores forças da sua magnífica humanidade, estudos, competências, trabalho, amizades, amor, oração, e se devotarem à civilização do amor, presente em tantos exemplos dos inúmeros construtores de paz empenhados ainda hoje em servir a vida nos vários cenários de morte. E inspirando-se na oração de Francisco, o Papa Leão indicou-lhes, em conclusão, para onde ir, isto é, fazendo-se cada qual instrumento de paz. E, sobretudo, como ir, ou seja, procurando mais consolar que ser consolado, compreender que ser compreendido, amar que ser amado, pois é dando que se recebe e morrendo que se vive para a vida eterna. A morte do cardeal Dom Júlio Duarte Langa, bispo emérito de Xai-Xai, deixou consternada a Igreja em Moçambique. E várias são as reações com notas de pesar que destacam o legado de integridade, serenidade e humildade do purpurado falecido. Da cidade da Beira, em Moçambique, Rogério Maduca.
2: A morte do cardeal Dom Júlio Duarte Langa, bispo emérito de Xai-Xai, ocorrida no dia 3 de agosto em Maputo, deixou consternada a Igreja em Moçambique e várias são as reações com notas de pesar dirigidas à Diocese de Xai-Xai e aos membros da Conferência Episcopal. Após tomar conhecimento do sucedido, o estadista moçambicano Daniel Francisco Chapo, por meio da sua conta numa das redes sociais, lamentou o falecimento do cardeal. O presidente disse ainda que o seu legado de fé, humildade, serviço e dedicação à paz permanecerá vivo na memória dos moçambicanos. Na mesma senda, o reitor da Universidade Católica de Moçambique, professor Dr. Padre Felipe Sunco, enviou uma carta ao administrador apostólico de Xai-Xai, Dom Francisco Chimoio, manifestando em nome da instituição que dirige suas condolências. No documento, o reitor considera o cardeal um dos rostos mais serenos e mais respeitados da Igreja em Moçambique. O padre Sunco recorda ainda o tempo em que o purpurado conduziu o seu povo, principalmente no meio de dificuldades das comunidades atingidas pela guerra, calamidades e doenças. Na sua nota de pesar, a Conferência dos Institutos Religiosos de Moçambique considerou Dom Júlio Langa um pastor íntegro, servidor da paz e figura maior da vida espiritual e social do país. A sua morte, lê-se ainda no documento, deixa um vazio profundo, mas a sua vida permanece como testemunho luminoso de retidão, fé madura e dedicação incansável ao bem comum. O documento que leva a assinatura do padre José Joaquim, presidente da CIRMO, diz ainda que reconhece com gratidão a grandeza humana e espiritual de Dom Júlio Duarte Langa e a sua palavra, sempre impregnada de serenidade e firmeza, iluminou caminhos, fortaleceu consciências e inspirou muitos a viver com maior sentido de responsabilidade, solidariedade e compromisso com os valores evangélicos. Inspirado no trecho extraído do livro do Apocalipse, a Embisa diz ter recebido com tristeza a notícia da partida do cardeal Júlio Duarte Langa. O organismo descreve o purpurado como homem de fé íntegra e dedicado ao Evangelho, que deixa um legado luminoso de serviço à Igreja e ao próximo. Refira-se que Dom Júlio Langa foi criado cardeal pelo Papa Francisco em 14 de fevereiro de 2015. Foi ordenado sacerdote em 1957 e nomeado bispo de Diocese de Xai-Xai em 1976, onde serviu até a sua resignação Em 2004, da cidade da Beira, em Moçambique, para o Vatican News, Rogério Maduca.
0: O novo provincial da Companhia de Jesus, em Portugal, o padre António Valério, no início das suas funções no passado mês de junho, publicou uma mensagem vídeo dirigindo-se a toda a comunidade inaciana, onde afirma que a missão da Companhia de Jesus é ajudar cada pessoa a encontrar a pessoa de Jesus. Para escutar já a seguir na nossa rubrica Sal da Terra, Luz do Mundo, a cargo do colega Rui Saraiva.
3: Ajudar cada pessoa a encontrar a pessoa de Jesus. Quem o afirma é o Padre António Valério, o novo provincial da Companhia de Jesus em Portugal, afirmando em mensagem vídeo que no coração de cada pessoa habita o desejo de Deus. Eu sou Rui Saraiva e esta é a rubrica Sal da Terra, Luz do Mundo.

0: o novo provincial da Companhia de Jesus em Portugal, é o padre António Valério, de 48 anos. No início das suas funções, no passado mês de junho, publicou uma mensagem vídeo dirigindo-se a toda a comunidade inaciana, afirmando que a missão da Companhia de Jesus é ajudar cada pessoa a encontrar a pessoa de Jesus. Estou profundamente convencido que no coração de cada pessoa habita o desejo de Deus. Quer sejam pessoas crentes ou não crentes, revela o sacerdote na mensagem que aqui divulgamos.
1: Sou o padre António Valério, estou no início das minhas funções enquanto provincial da província portuguesa da Companhia de Jesus em Portugal e neste momento quero dirigir a toda a imensa comunidade inaciana no nosso país, que partilha a nossa espiritualidade, partilha a nossa missão. Quero desejar uma saudação muito especial a todos e agradecer por estarem connosco. Em primeiro lugar, recebo com muita alegria e sentido de responsabilidade aquilo que entendo ser a primeira missão do provincial, que é acompanhar, que é animar, que é cuidar os meus companheiros jesuítas na realização da sua missão e na generosidade da sua entrega. Esta missão primeira não pode ser desligada daquela que é a missão de animar a fazer o caminho que se tem estado a fazer ao longo destes anos na província portuguesa da Companhia de Jesus, de trabalhar com tantas pessoas, com tantos leigos, tantas leigas, sacerdotes diocesanos, religiosos e religiosas, a realizar de alguma forma e a caminhar connosco na missão da Companhia de Jesus em Portugal. Esta missão que a Companhia de Jesus procura realizar e tenta realizar todos os dias é uma missão que é para este lugar, para este tempo, para este espaço específico da nossa história em que estamos a viver. Estou profundamente convencido que no coração de cada pessoa habita o desejo de Deus. E este desejo que se concretiza de muitas formas, por pessoas que são crentes, por pessoas que não são crentes, por aquelas que estão mais aproximadas da Igreja, aquelas que estão mais afastadas, dentro da multiplicidade dos carismas dentro da Igreja, todos nós procuramos uma vida feliz, uma vida realizada, uma vida plena. E toda esta vida que nos leva a um movimento para o outro e para o serviço do outro. É ali que encontramos verdadeiramente a nossa felicidade. E reconhecemos, e estou profundamente convencido, que neste movimento que nos leva até ao bem do outro está o movimento do Espírito Santo e do coração de Deus. A missão da Companhia de Jesus é ajudar cada pessoa a encontrar a pessoa de Jesus, o seu amor e o seu lugar neste mundo, como um lugar onde se realiza plenamente a pessoa e se encontra o bem do outro. Confio-me com alegria esta nova missão que estou a iniciar. Peço as vossas orações por todos os jesuítas e confio também que todo este caminho que estamos a percorrer juntos seja, para a Companhia de Jesus em Portugal, um instrumento e um meio para realizarmos na Igreja e para o mundo o encontro pessoal e transformador com a pessoa de Jesus.
0: Nomeado em fevereiro de 2026 pelo Padre-Geral da Companhia de Jesus, Arturo Sousa, o Padre António Valério tomou posse no domingo 28 de junho na Igreja do Colégio São João de Brito, em Lisboa. Em recentes declarações à Agência Eclésia, o Padre António Valério declarou que a Igreja tem que ir ao encontro das pessoas.
1: Sim, de facto, as palavras que eu disse no início do meu mandato, na missa de tomada de posse, até este convite a sair de si mesmo. Eu penso muito nos ritmos que nós temos hoje em dia. Nós, religiosos, uma ordem religiosa, a Igreja em si, não pode estar fora e não está fora do contexto de hoje, da velocidade da informação, das coisas que acontecem. E então, quando se tem um coração generoso e desejoso de responder às necessidades, a nossa tentação é dizer logo a tudo que sim e responder a tudo. Mas é preciso sair dessas zonas, e há essa disponibilidade, mas sair de uma forma que seja pensada interiormente. Agora, e por isso, não tanto a partir das instituições, mas sobretudo o sentir este desejo missionário. Eu creio que a Igreja, cada vez mais, eu acho que o Papa Francisco, mas já antes, já vinha muito esta ideia que a Igreja é enviada em missão para fora de si mesma, já não é um sítio onde as pessoas vêm procurar algo, mas é um sítio que tem que ir ao encontro onde as pessoas estão. E por isso sair dos lugares institucionais, dos lugares existenciais, das próprias ideias, ainda por cima estamos numa mudança de paradigma muito grande, e por isso é importantíssimo que esta atitude seja a primeira, que não é só acolher aqueles que vêm ter comigo, mas é eu próprio de dar respostas e acolher aqueles que estão lá fora. É claro que da missão do provincial é uma missão também muito de estar aqui e ter o seu trabalho aqui na Cúria Provincial, na parte mais formal do que é administrar uma província e os jesuítas que lá estão, as comunidades, as obras, as pessoas com quem colaboramos, mas ao mesmo tempo passa mais de metade do seu ano a visitar as comunidades e as obras. O que me tem motivado mais e interiormente tenho trabalhado mais a questão do acompanhar, do animar, do entusiasmar. E estar envolvido aqui, neste caso em Lisboa, por um colégio e por um centro universitário, ajuda muito a dizer que estamos ali em áreas de que atualmente sempre foram, mas atualmente ainda ganham uma relevância maior sobre as fronteiras a que somos enviados. O trabalho com os jovens, o trabalho da interioridade que se faz num centro universitário, a formação, e todas as questões educativas que têm a ver com formar pessoas para o futuro. E o futuro incerto, nós agora não sabemos o futuro que nos espera, não é? Papa Leão, acho que seja na escolha do seu nome, seja agora na primeira encíclica que ele publicou, ele segue, tal como o Papa Leão XIII foi importantíssimo numa era de grande revolução e de uma mudança de paradigma na Revolução Industrial, nós estamos a meio de uma revolução tecnológica da qual ainda não nos conseguimos situar. E o Papa Leão, aquela encíclica, de fato, é que põe-nos no centro de uma mudança e que nos quer dar algumas coordenadas para nos orientarmos ali. E por isso estamos numa mudança de paradigma.

O padre António Valério nasceu em 1977, em Idenha Nova. Entrou na Companhia de Jesus, em Coimbra, em 1997 e foi ordenado sacerdote em julho de 2009, no Carmelo de Fátima. É licenciado em Filosofia e Humanidades pela Faculdade de Filosofia de Braga, da Universidade Católica Portuguesa. Fez os seus estudos de Teologia, primeiro em Bilbao, Espanha, e depois em Roma, na Universidade Gregoriana, concluindo o mestrado em Teologia Fundamental em 2010. Realizou na Bolívia, em 2017, a última etapa de formação na Companhia de Jesus e fez os votos solenes em 2018. Antes de entrar na Companhia de Jesus, foi seminarista da Diocese de Porto Alegre, Castelo Branco. O padre António Valério trabalhou apostolicamente na Pastoral Universitária e foi diretor nacional da Rede Mundial de Oração do Papa. Atualmente, era o diretor-geral do Colégio das Caldinhas, em Santo Tirso. Assume agora a missão de provincial da Companhia de Jesus, em Portugal, sucedendo ao padre Miguel Almeida, que assim concluiu o seu mandato. Laudetur Jesus Christus.

E assim concluímos, amigas e amigos, a nossa transmissão que esperamos tenha sido do vosso inteiro agrado. Votos de paz e bem para todas e todos.

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0: Olá, saudações, Rádio Vaticano, Dulce Araújo ao microfone para mais uma emissão sobre a cultura em África e na sua ampla diáspora pelo mundo fora. Depois de ter recordado a semana passada a escritora afro-americana Bell Hooks, vamos hoje lembrar a cantora cabo-verdiana Titina Rodrigues, que nos deixou a 6 de maio de 2022, ficando na nossa recordação com a sua bela voz. A ela dedicáramos uma homenagem neste espaço radiofónico quando ainda se intitulava África Enclave Feminina Música e Arte. É o que vos repropomos hoje na sua essência em jeito de recordação dessa exímia cantora. A música cabo-verdiana perdeu no dia 6 de maio uma das suas grandes divas, Titina Rodrigues, cantora de morna e coladeira, dois grandes géneros musicais do arquipélago. Ela tinha 75 anos. A sua morte, de doença prolongada, em Lisboa, onde vivia havia décadas, suscitou várias reações, tanto de amigos e admiradores, como de governantes cabo-verdianos, que enalteceram o contributo que ela deu para a difusão da cultura cabo-verdiana. À Titina, dedicáramos a emissão África Enclave Feminina do dia 25 de novembro de 2021, tendo o Filintelizio destacado na sua crónica o percurso desta artista. Na altura, não nos fora possível entrevistá-la, pois que já andava doente. Mas incluímos na emissão uma entrevista dela ao Destaque TV, em que, por ocasião da saída do seu CD a solo, Cruel Destino, narrou ela própria os passos dados até então como artista, a dedicação à sua família e o desejo de continuar na arte de cantar. Em homenagem à Titina, vos propomos hoje o essencial dessa emissão, começando já com uma das suas célebres interpretações, Beijo de Saudade, do trabalho Titina Canta Beleza. Beleza, ou Francisco Xavier, o seu grande mestre, belíssima letra, numa grande voz.

0: E para além da voz, queremos também conhecer a pessoa. Titina Rodrigues, agora na crónica do seu conterrâneo Filintilísio, que para além de editor, Rosa de Porcelana Editora, é também poeta e ensaísta. A ele vão desde já os nossos agradecimentos.
1: Albertina Alice dos Santos Rodrigues Oliveira de Almeida, mais conhecida por Titina Rodrigues, é uma das vozes mais autênticas de Cabo Verde, seguindo a tradição dos maiores cantores do país. Os críticos consideram-no uma voz forte, que canta a morna tradicional com ritmos saudosos e alegres, aos quais sabe dar expressão corporal. Ouvi-la transporta-nos para uma cultura genuína e sólida, a que a cantora gere com sabedoria e muita discrição. Nasceu na cidade do Mindelo, na ilha de São Vicente, em 1947. Cresceu em ambiente musical. Titina cantava ao colo do grande mestre da música cabo-verdiana, Beleza, quando tinha apenas 6 anos de idade. Com a idade de 12, foi convidada a cantar no cinema Eden Park e, a partir de então, fez várias aparições em público. Aos 14 anos, gravou na rádio Barlavento a coladeira Estranhadinha, de Frank Cavaquinho. Gravou o seu primeiro single quando tinha 15 anos, ainda em São Vicente. Com a visita do então ministro do Ultramar, Adriano Moreira, criou-se o conjunto de Cabo Verde, que, a convite desse governante português, foi convidado a uma digressão de 1 mês em Portugal para a divulgação das músicas cabo-verdianas. Juntamente com Josinha, Mité Costa e Erlinda Santos, Titina cantou e gravou em 1962 Folclore de Nossa Terra, na sequência de uma extensa digressão de um grupo de músicos de Cabo Verde.

0: portuguesa por mares nunca antes navegados. E em 96 teve uma experiência de teatro participando da peça O Último Baile do Império, encenado pela atriz Maria do Céu Guerra, da Companhia do Teatro A Barraca. Em 2001 fez parte do programa televisivo Língua Viva, de ensino de língua portuguesa dirigido aos países africanos de língua oficial portuguesa. Titina também participou nos álbuns coletivos Cabo Verde Canta CPLP, Música de Intervenção Cabo-Verdiana e Lisboa nos Cantares Cabo-Verdianos, produzidos por Alberto Rui Machado, que também produziu um álbum solo em 2008, o álbum chamado Destino Cruel. Antes de 2006, foi condecorada pelo governo de Cabo Verde pela sua contribuição para a música e cultura do país. Desiludida pela indústria discográfica, Titina evita sempre voltar ao estúdio, preferindo passar a década seguinte, atual, cantando ao vivo em eventos culturais e festivais em todo o mundo. A cantora deslocou-se em 2018 à cidade da Praia para ser homenageada pelos seus mais de 50 anos de carreira artística numa grande gala na Assembleia Nacional organizada pela Sociedade Cabo-Verdiana de Autores. Para o presidente da Sociedade Cabo-Verdiana de Autores, o poeta Denis Spínola, Titina é uma cantora cabo-verdiana de mérito, que esteve fora durante muito tempo e que representou Cabo Verde. Mas depois, ela acabou por ser esquecida e resolvemos relembrá-la, trazê-la à ribalta, porque achamos que é uma cantora que poderia ter uma projeção tal como a César Évora ou outros artistas. Em verdade, Titina Rodrigues permanece como uma das grandes divas da música cabo-verdiana.
1: Filinto Elício, que nos falava de Lisboa, sede da casa editora Rosa de Porcelana.

0: A canção que estamos agora a ouvir é Cruel Destino, do álbum a solo do mesmo nome, trabalho que a Titina apresentou num espetáculo em 2008 no Teatro da Trindade, no âmbito do Festival Lisboa-Porto de Abrigo. Entrevistada nessa ocasião por Margarida Caetano, da Destaque TV, ela exprimia sua ânsia, pois havia muito, dizia que não gravava solo e não fazia espetáculo desse tipo.
1: Espetáculo, estou com muita ansiedade porque há muito tempo que eu não gravo e fazer um espetáculo desse tipo também não. Estou ansiosa, ansiosa.
2: A Titina vai mostrar-nos um trabalho novo que acabou de editar, Cruel Destino.
1: Sim, esse trabalho é novo, embora cante por várias partes do mundo, não é? Mas esse trabalho que eu estou a fazer agora não tem nada a ver com o que eu tenho feito.
2: Em que sentido? Explique-nos.
1: Como já lhe disse, era um sonho. Arranjei uma editora inglesa que apostou em mim, que ouvia a minha música na Inglaterra e um dia vieram a Portugal diz, para conhecer a pessoa que tinha aquela voz, porque voz já a conheciam. E logo daí abracei esse projeto deles com muito amor e com muita confiança. Espero que venha dar frutos no sentido de continuar a divulgar a música de Cabo Verde. A Inglaterra adotou-me, porque já há muitos anos que estou aqui em Portugal e não tive essas oportunidades. Por conseguinte, estou muito feliz e com muita vontade de continuar a trabalhar para mostrar que eu ainda existo, ainda tenho a qualidade de voz que vão perceber no meu espetáculo e nesse trabalho discográfico que eu acabei de fazer, que é Cruel Destino.
2: Cristina, que é um património vivo da cultura de Cabo Verde, eu falo não só musical, mas também de autores, de palavras, de literatura, que vem resgatando a par com a Cesária Évora. Titina, vamos partilhar um bocadinho da sua história. Começou a cantar ao colo de Beleza.
1: Sim, este ano já vou fazer 50 anos que eu gravei a primeira vez e que eu estreei-me no, nos teatros em Cabo Verde e de vez em quando também faço teatro aqui em Portugal. Já tenho estado com a Céu Guerra, já tenho feito algumas coisas, uma duas novelas para televisão. Por conseguinte, já vou com 50 anos de música e dediquei toda a minha vida à música, aos compositores. Tenho as minhas preferências.
2: Quais são?
1: A primeira é o Beleza, meu mestre, não é? Depois tenho o Franck Cavaquinho, tenho o Jota Monte, tenho o Jean Tavares, tenho o Lela de Maninha, esses são os mais tradicionais que escrevem ou que escreveram aquela música que eu gosto de cantar e nesse disco eles estão representados, porque eles são fontes inesgotáveis de composições.
2: Titina, vamos voltar ao Mindelo, vamos voltar à época de ter 6 anos, morar num bairro muito especial, com vizinhos ainda mais especiais. Quer falar-nos dessa vizinhança que a viu nascer?
1: Para já, o Beleza era nosso vizinho, morava muito perto da nossa casa. Era só atravessar uma rua e estava em casa dele. Amigo dos meus pais, o Beleza. E volta dos meus 6 anos, eu fui para casa dele, eu mais dois irmãos meus, aprender o A e o U. Mas na altura ainda não tinha. Não fazia A e o U nenhum. Andava. Andava a ouvir as músicas, porque entretanto, assim que eu cheguei lá, os meus irmãos foram para a escola oficial e eu fiquei em casa dele. E eu ia buscar o violão e ele compunha coisas e mostrava. E eu já estava, claro, uma pessoa nasceu com esse dom, não é? E nessa altura já gostava de cantarolar. E a minha mãe cantava muitíssimo bem, o meu pai também, por conseguinte, cresci num ambiente de música. O meu pai, mais música brasileira, era piloto da barra e recebia as últimas modinhas do carnaval no Vera Cruz, Santa Maria, e ouvindo. Mas a minha mãe era mesmo música de Cabo Verde. Mas quando cantei oficialmente com os meus 12 anos, comecei por cantar música brasileira.
2: Ainda se recorda quem é que se ouvia nessa época?
1: Nessa altura ouvia a Mité Costa, que é mais velha do que eu, muitos homens, mulheres, nada. Eu é que fazia tudo, eu é que cantava aqui, ali e acolá.
2: Muito bem, cantava música brasileira na altura, Nelson?
1: Não, só cantei aquela vez, porque eu, apesar daquela idade, senti que não era por aí. Era música de Cabo Verde, aquela que eu ouvia a minha mãe cantar. Tanto assim que esse disco é quase tudo aquilo que eu ouvia cantar. Mornas que eu gostava, desses compositores que eu já falei, e que eu tinha necessidade de pôr cá fora. Por conseguinte, isso é uma viagem que eu faço. Na minha vida fui buscar esses compositores. Na altura havia muitos homens que cantavam, mas depois eu comecei a cantar programas de rádio, programas semanais, nos dois rádios, de vez em quando um sarau e não sei quantos. Entretanto, em 62 eu vim a Portugal, a convite do professor Adriano Moreira, integrada no grupo Conjunto Folclore de Cabo Verde, um grupo arranjado assim à pressa, mas que resultou muito, porque durante aquele mês cantamos desde o norte a sul e em todas as casas de espetáculo de Portugal. Foi uma coisa linda e estive cá 6 meses sozinha.
2: Isso é uma experiência absolutamente corajosa, não é? Sair das ilhas da ilha de São
1: Vicente. Fiquei sozinha. Estava no hotel, pedi às pessoas do hotel. Eu queria ficar, sair do hotel, queria ficar em casa de pessoas, assim, enfim, casa de família, não é? Fiquei ainda, fiz alguns programas com o Sr. Melo Pereira, meu querido e velho amigo Melo Pereira, que eu conheci nesta casa, em 62. Fiz alguns programas, depois bateu-me aquela saudade que é próprio do Ilhéu, fui-me embora. Fui, voltei quando eu conheci o senhor, que ainda hoje é meu marido, não é? Já lá vão 43 anos. Depois, com a chegada dos filhos, dei mais atenção à minha família. Hoje já estão crescidos, já ainda têm voz, e eu vou continuar a fazer aquilo que eu gosto, que é cantar.
2: Porque a Titina grava em Se Eu Não Estiver Enganada, creio que por volta de 98, um disco magnífico de tributo ao Beleza. Sim. Na altura ele estaria a fazer, creio que, o centenário. Sim. Os filhos estão crescidos. Este é um trabalho que acontece depois de uma paragem longa.
1: Sim, mas entretanto tem feito muitos espetáculos, principalmente fora de Portugal. Participei em alguns discos. Tive já, como já disse há bocado, decepção com uma editora discográfica. Eu preferi ficar sem fazer nada do que estar a aborrecer-me, que é mesmo assim. Entretanto, vou fazendo os meus espetáculos.
2: Sim, porque a Titina nunca parou. Ao vivo, foi cantando sempre. Estamos a falar de gravar discos.
1: De gravar propriamente dito. Fui gravando. Há tempos, aí uns 4 anos, participei num disco de Lisboa, nos Cantares Cabo-Verdianos, onde canto 6 temas. Tenho feito algumas coisas assim, mas gravar um trabalho a solo, como fiz este, já há muitos anos que eu não fazia. E espero continuar a fazer.
0: Titina, entrevista disponível no YouTube. Titina, rainha da morna, que não deixa de lado, todavia, coladeira, como é a canção Grandeza, do álbum Lisboa nos Cantares Cabo-Verdianos, etiqueta ruimachado.com.

Uma outra das interpretações da Titina é Terra Longe, do compositor Francisco Xavier da Cruz, beleza? CD da Titina, Portrait, 2013, produção de África Nostra. E com ela terminamos esta homenagem à Titina Rodrigues, que faleceu, recordamos, longe da sua terra natal, Cabo Verde, no dia 6 de maio de 2022. Cabo Verde, que ela cantou com tanta

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0: Alô, amigos de todo o Brasil e do continente africano, estamos juntos com o noticiário da Rádio Vaticano Vatican News em língua portuguesa, nesta quinta-feira, 6 de agosto, trazendo as últimas notícias do Papa, da Igreja e do mundo. Nos estúdios, Silvonei José, com a assessoria técnica de Daniele Giorgi. Uma saudação a você no Brasil e nos países de língua portuguesa. Espera no Senhor, sê forte, firme-se teu coração e espera no Senhor. Salmo 27, 14. E vamos aos destaques do programa de hoje. Papa Leão deixou o Vaticano na manhã desta quinta-feira, com destino à cidade de Assis, onde milhares de jovens o aguardavam desde as primeiras horas do dia. Um momento tão esperado da visita do Papa Leão, por ocasião do Go Francisco Youth Meeting, um encontro internacional que reúne jovens de todo o mundo na cidade da Úmbria. Na Piazza Santa Maria dos Anjos, o Papa se encontrou com jovens. E depois, o ápice, a Santa Missa, celebrada na Basílica de Santa Maria dos Anjos. Na sua homilia, o pontífice comentou o Evangelho do dia, a festa da Transfiguração. Papa Leão visitará Uruguai, Argentina e Peru, de 6 a 17 de novembro. As reações nesses países e ainda Líbano, retomadas em Roma negociações em meio a novas tensões e ataques no sul. O Papa Leão XIV deixou o Vaticano na manhã desta quinta-feira por volta das 8 locais com destino à cidade de Assis, onde milhares de jovens o aguardavam desde as primeiras horas. O momento tão esperado da visita pastoral do Papa Leão Assis neste 6 de agosto por ocasião do Go Francisco Youth Meeting 2026, o encontro internacional que reúne jovens de todo o mundo na cidade da Úmbria para 3 dias de oração e diálogo. Após um voo de meia hora, chegada ao campo esportivo Miglialelli, em Santa Maria dos Anjos. O Papa, então, de carro, se dirigiu para a Basílica de Santa Maria dos Anjos. Ao chegar ao convento, foi recebido pelos ministros gerais das ordens franciscanas. Na Praça Santa Maria dos Anjos, o Papa encontrou-se com os jovens, que lhe fizeram 3 perguntas. A primeira foi de Carolina, de Zagreb, que pediu ao Santo Padre que conselho daria aos jovens que cresceram na espiritualidade franciscana para poderem continuar a ser autênticos discípulos de Cristo e levar esperança aos jovens, sem perder a alegria do Evangelho. O Santo Padre disse que a própria pergunta já continha parte da resposta, pois testemunhaste, disse, o estilo de simplicidade, fraternidade e proximidade que te convenceu e permitiu amadurecer na fé, inserida numa comunidade, mas aberta a todos. E isso numa região da Europa que, há apenas 30 anos, conheceu a guerra e a perigosa ligação entre confissão religiosa e nacionalismo. Na verdade, continuou o Papa, a presença dos franciscanos inspirou durante séculos o diálogo e ajudou a convivência pacífica entre católicos, ortodoxos e muçulmanos. Hoje, ser fiel a essa tradição de proximidade significa ir contra a corrente.
1: Ai cristiani sarà sempre più chiesto di diventare operatori di pace all'interno di società tentate di strumentalizzare la religione nella contrapposizione delle identità.
0: Cada vez mais se pedirá aos cristãos para serem construtores de paz no seio de sociedades tentadas a instrumentalizar a religião no confronto entre identidades. Portanto, disse o Papa, ser testemunha de Cristo continua algo fascinante e exigente, porque alarga a mente e o coração, além de fronteiras artificiais, ou seja, além dos medos induzidos pela má informação e pelos muros dos preconceitos. Depois, a pergunta de Giovanni, da cidade italiana de Bolonha. No mundo onde reina a cultura do provisório e em que as escolhas de vida definitiva nos assustam, como podemos dizer-lhe um sim total e corajoso, evitando olhar para trás depois de deitar a mão ao arado? atribuindo um peso excessivo aos esforços e às renúncias do caminho, o que o ajudou no seu percurso vocacional? O Papa fala de uma pergunta corajosa, repleta do desejo daquilo que não passa. Hoje em dia, tendemos a falar negativamente do provisório. Outrora, era a Igreja que educava com insistência para o sentido do provisório. Esse mundo passa, o tempo corre, as coisas terrenas são mutáveis. Só Deus permanece, porque é eterno. Temos, portanto, de nos perguntar o que mudou para não estarmos entre aqueles que lamentam o passado e, por isso, não enfrentam o presente, nem assumem responsabilidades em relação ao futuro. Hoje, com uma interpretação por vezes confusa da liberdade, disse o Papa, iludimos-nos a pensar que a vida nunca se resolve de uma vez para sempre, porque o contexto em que vivemos muda rapidamente e nós próprios também mudamos muito. Com isso, porém, aumentam o medo e a possibilidade de nos perdermos. Nesse contexto, a coragem de fazer uma escolha definitiva é talvez o ato mais revolucionário.
1: Decidere per sempre non ci rinchiude in una gabbia, ma ci apre a un dinamismo più grande. Amare è un esodo, una strada da scoprire, un cammino che Dio percorre con noi.
0: Decidir para sempre não nos aprisiona numa jaula, mas abre-nos a um dinamismo maior. Amar é um êxodo, uma estrada por descobrir um caminho que Deus percorre conosco. E este é o verdadeiro sentido de toda a vocação. Falando da sua experiência, disse que o Senhor nunca me deixou sozinho. Acompanhou-me sempre, dando-me também pessoas com quem caminhar. Assim, enquanto vocacionado ao sacerdócio, membro da comunidade agostiniana, missionário, encontrei como que uma luz que me guiou até hoje, até quando tive de dizer sim a um chamamento muito especial, o de ser Papa. A última pergunta foi de Luigi de Paternona, Sicília, um jovem de 22 anos, falando de Francisco, que apesar de viver numa época em que a Igreja era marcada por contradições e dificuldades internas, ele não escolhe o caminho da heresia, não ataca nem julga a Igreja daquele tempo, mas prefere obedecer ao Papa. Hoje em dia, muitos jovens dizem acreditar, mas não na Igreja. E nós, a partir das nossas comunidades, vemos por vezes uma Igreja com as suas contradições e as suas crises internas. Por isso, pergunto-me, como fazer para permanecermos nesse amor reparador? Por que é difícil hoje ver a Igreja como uma mãe que, apesar das suas feridas, está sempre pronta a acolher-nos e amar-nos? O Papa fala de uma pergunta muito atual e que nos leva ao cerne da experiência de São Francisco. Abordá-la significa partilhar um desejo, o desejo do Senhor Jesus para a Igreja. Francisco viu-o contemplando o crucifixo. Devemos sempre voltar a esse desejo. Muitas pessoas ao longo da história e também hoje não conseguiram fazer a experiência da Igreja tal como Jesus Cristo deseja que ela seja. Isto causa sofrimento, deixa feridas e desilusões e, para alguns, pode até tornar-se um impedimento à fé. No Evangelho, destacou o Papa, Jesus alerta para esse tipo de tropeço, ou seja, para o escândalo que os seus discípulos podem causar aos outros, especialmente aos pequenos e aos pobres. O desejo de Jesus, vemo-lo no grupo que, desde o início, se forma à sua volta, é reunir um povo no qual seja ultrapassado o que geralmente divide os seres humanos. À volta de Jesus, homens e mulheres que de outra forma nunca se teriam encontrado nem relacionado, tornam-se irmãos e irmãs.
1: Quante discriminações e desigualdades possam finir subito, apenas ci riconosciamo fratelli e sorelle.
0: Se nos reconhecermos irmãos e irmãs, quantas discriminações e desigualdades poderiam acabar num instante. O Papa Leão disse que temos diferentes responsabilidades e vocações, mas caminhamos juntos, inspirando-nos, ajudando-nos e corrigindo-nos mutuamente. É importante fazermos a nossa parte. Então falaremos da Igreja com o carinho com que se fala de uma mãe, porque reconheceremos que lhe pertencemos. Será uma forma sincera de querer bem aquelas pessoas e aquela história em que Jesus Cristo vem até nós e permanece conosco. Por isso, para partilhar o desejo do Senhor. Não é preciso mostrarmos-nos melhores do que somos. Há que reconhecer e deixar que Jesus ressuscitado atue na nossa vida, na história de todos nós. O ápice da visita do Papa Leão a Assis foi a missa celebrada na Basílica de Santa Maria dos Anjos com os jovens participantes do Encontro da Juventude Franciscana 2026, intitulado Go, Vai. Em sua homilia, o pontífice comentou o evangelho do dia da festa da Transfiguração. Estamos em Assis, uma cidade para onde há séculos sobem muitos peregrinos, hoje também nós, porque aqui tudo sussurra que a nossa vida pode transformar-se, irradiar luz, reparar o mundo. Foi aqui que teve início a transfiguração de Francisco, de Clara e depois de milhares de outros jovens. Acolher o evangelho, sine glossa, sem reservas, diríamos nós, e a vida de Jesus recomeçou neles. Nesse tempo repleto de interrogações sobre o presente e o futuro, acrescentou o Papa, no evangelho é possível encontrar um sentido e vislumbrar um caminho. Não se pode permanecer apenas como espectadores, afirmou. Somos, com efeito, chamados a ler as Escrituras com o Mestre, a interpretar o nosso tempo e a tomar decisões seguindo o seu percurso.
1: Siamo qui per vincere la rassegnazione e la paura, per sciogliere i dubbi che trattengono anche noi, come trattenevano gli Apostoli. Gesù ci chiama a dialogare con la sua storia, per scrivere nuove pagine di storia.
0: Estamos aqui para vencer a resignação e o medo, para dissipar as dúvidas que também nos detêm, tal como detinham os apóstolos. Jesus chama-nos a dialogar com a sua história para escrever novas páginas de história. A transfiguração é a luz de um novo dia, para o qual estamos orientados enquanto à nossa volta e por vezes dentro de nós ainda é escuro. Quando nos separamos de Deus, nós nos desfiguramos. Mas nos transfiguramos através dos laços que alimentam e chamam à vida, como testemunha a espiritualidade franciscana. Ao citar a sua encíclica Magnifica Humanitas, Leão XIV acrescentou que a razão pela qual São Francisco ainda nos atrai, 800 anos após a sua morte, reside na magnífica humanidade que o levou a abandonar caminhos já percorridos, para que se abrisse um novo, mais coerente com o caminho de Jesus. Algo revolucionário. Assim fizeram os santos canonizados e uma infinidade de irmãos e irmãs que respondem ao mal com o bem. Não estamos sozinhos, recordou o Papa, acrescentando que a Europa e o mundo inteiro procuram nos jovens de hoje novos santos que ousam acreditar na palavra do Evangelho, abraçando a irmã pobreza.
1: Go, andate, ou melhor ancora, andiamo. Let's go. Ai margini, dove l'ingiustizia e la prepotenza di pochi negano la dignità e i sogni di molti.
0: Go, ide. Melhor ainda, vamos. Let's go. Em direção às margens onde a injustiça e a prepotência de poucos negam a dignidade e os sonhos de muitos, demasiados filhos e filhas de Deus. Leão XIV não deixou de citar seu predecessor, o Papa Francisco, que, inspirando-se no pobrezinho de Assis, alertou para a tentação de ser cristãos que mantêm uma prudente distância das chagas do Senhor. Mas Jesus quer que toquemos a miséria humana. Como aconteceu com São Francisco, é possível que não sejamos compreendidos, mesmo pelos da própria casa. No entanto, evitar a cultura do poder e derrubar os muros que separam os seres humanos uns dos outros não é, de forma alguma, trair a família, a cidade ou a tradição, mas sim libertá-las dos seus fantasmas, dos inimigos inventados pelo medo e pela ignorância, da violência com que se quer impor o próprio pequeno ordenamento sobre uma realidade que nos ultrapassa por todos os lados. Confiar em Deus é reencontrar, tal como Francisco e Clara, um mundo de irmãos e irmãs a valorizar e servir, não a explorar nem a dominar. Um mundo não para defender, mas para abraçar. Ao pedir que os jovens sejam devotos da civilização do amor, o Santo Padre concluiu a homilia com a famosa oração atribuída a São Francisco, com alguns acréscimos.
1: Signore, fa di me uno strumento della tua pace. Dov'è l'odio che io porti l'amore? Dov'è l'offesa che io porti il perdono?
0: Senhor, fazei de mim um instrumento da vossa paz. Onde houver ódio, que eu leve o amor. Onde houver ofensa, que eu leve o perdão. Onde houver discórdia, que eu leve a união. Onde houver dúvidas, que eu leve a fé. Onde houver erro, que eu leve a verdade. Onde houver desespero, que eu leve a esperança. Onde houver tristeza, que eu leve a alegria. Onde houver trevas, que eu leve a luz. Eis para onde ir. Go. Mas em especial, eis como ir. Ó Mestre, fazei que eu procure mais consolar que ser consolado, compreender que ser compreendido, amar que ser amado, pois é dando que se recebe, é perdoando que se é perdoado, e é morrendo que se vive para a vida eterna.

0: A sala de imprensa da Santa Sé divulgou uma nota nesta quarta-feira anunciando a viagem apostólica do Papa Leão XIV à América Latina. Segundo o diretor da sala de imprensa, Matteo Bruni, Leão XIV visitará o Uruguai, Argentina e Peru de 6 a 17 de novembro de 2026, aceitando o convite dos chefes de Estado e das autoridades eclesiásticas desses países. O Santo Padre visitará Montevidéu, Paysandu e Florida de 6 a 8 de novembro, Buenos Aires, Córdoba e Luján de 8 a 11 de novembro e Lima, Chiclayo, Cusco e Pucallpa, de 11 a 17 de novembro. De acordo com a nota, o programa da viagem será divulgado mais adiante. A Igreja Peruana acolheu com grande alegria um anúncio oficial da visita do Papa ao país. Para o cardeal Carlos Castillo, esse evento responde a uma profunda esperança que vinha se formando no coração do povo peruano. Como arcebispo cardeal do Peru e como arcebispo de Lima, posso dizer com toda sinceridade que há uma enorme expectativa em receber o Santo Padre, afirmou. Ele lembrou que o Peru é um país com uma forte tradição católica e que a figura do Papa é recebida como a de um verdadeiro amigo do povo, de todo o povo. Cardeal destacou especialmente o vínculo do Papa com a população de Chiclayo e observou que o anúncio oficial da visita atendeu às expectativas que vinham se formando nos últimos meses. Também a Igreja do Uruguai recebeu com profunda alegria o anúncio da viagem apostólica do Papa Leão, que se realizará de 6 a 8 de novembro. Em entrevista ao Vatican News, o bispo de Maldonado, Punta del Este, Minas, destacou que a notícia foi recebida com entusiasmo por uma igreja que já estava ansiosa pela visita do sucessor de Pedro. Nós a recebemos realmente como um presente, como uma bênção, afirmou, convencido de que a presença do Papa será um sinal de proximidade e de comunhão para todos os fiéis. Dom Trucoli destacou que toda visita papal possui um profundo significado pastoral. Na sua opinião, Leão XIV vai chegar no Uruguai para fortalecer a igreja em seu caminho de fé, animá-la e continuar anunciando o Evangelho e confirmar os fiéis em sua vocação de discípulos missionários. Também a igreja na Argentina aguarda com grande expectativa a visita do Papa Leão. É uma visita muito esperada por todos. Nos enche de alegria receber o Santo Padre em nosso país, acolhê-lo como testemunha de Cristo e peregrino da sua boa nova. Sabemos que ele nos traz uma mensagem de esperança. Sabemos que vem em nome de Cristo. Sabemos que nos traz também a alegria do Evangelho. Foi o que declarou o Vatican News, Dom Marcelo Daniel Colombo, presidente da Conferência Episcopal Argentina e arcebispo de Mendoza, diante da viagem apostólica do Papa Leão, que será realizada entre os dias 6 e 17 de novembro à América do Sul. Na Argentina, o Papa irá visitar Buenos Aires, Córdoba e Luján de 8 a 11 de novembro. Será o segundo país do Cone Sul que o pontífice irá visitar no âmbito da sua sexta viagem apostólica internacional, que o levará primeiro ao Uruguai e depois ao Peru. Líbano, retomadas em Roma negociações em meio a novas tensões e ataques no sul. Paralelamente às negociações, as forças de defesa de Israel intensificaram as operações no sul do Líbano, com ataques nas áreas de Tiro e Bin Jebeil, e uma nova ordem de evacuação para a vila de Al-Mansuri, a primeira desde 14 de junho passado. Um ataque com drone na região de Tibin causou pelo menos um morto e 11 feridos. Raimundo Lima.
1: As negociações entre o Líbano e Israel, em andamento em Roma, foram retomadas na manhã desta quinta-feira. Na quarta, elas haviam sido encerradas várias horas antes do previsto, justamente enquanto, em terras libanesas, a escalada militar se intensificava no sul do país. Apesar da interrupção do segundo dia de negociações, mediadas pelos Estados Unidos, as delegações voltaram a se reunir esta quinta-feira para a sétima rodada de consultas. Segundo um funcionário do Departamento de Estado norte-americano, a sessão foi suspensa devido a desenvolvimentos no território libanês, apesar de terem sido registrados avanços técnicos na implementação do acordo-quadro alcançado em 26 de junho em Washington. Fontes israelenses citadas pelo Times of Israel afirmam, por outro lado, que o pedido para interromper os trabalhos partiu da delegação de Israel, que acusa Beirute de ter divulgado informações falsas à mídia libanesa. No centro das discussões permanecem algumas das questões mais delicadas: o futuro das zonas-piloto no sul do Líbano, das quais Israel deveria se retirar, deixando o controle para o exército libanês com o desmantelamento simultâneo das infraestruturas do Hezbollah, o mecanismo internacional de verificação do acordo, para o qual o Líbano teria proposto também uma participação da Itália, a definição da fronteira e o pedido libanês de prorrogar o cessar-fogo por mais 60 dias. Além disso, permanecem sem solução as questões do desarmamento do Hezbollah e da libertação dos detidos libaneses presos por Israel em 2024. Paralelamente às negociações, as forças de defesa de Israel intensificaram as operações no sul do Líbano com ataques nas áreas de Tiro e em Bin Jebil, e uma nova ordem de evacuação para a vila de Al-Mansouri, a primeira desde 14 de junho passado. Um ataque com drone na região de Tebnin causou pelo menos um morto e 11 feridos. Esta quinta-feira, o exército israelense também confirmou a morte de dois reservistas, mortos pela deflagração de um artefato explosivo durante uma operação em Majdal Zum. Seriam os primeiros militares israelenses mortos no sul do Líbano desde 28 de junho. Em resposta, durante a noite, continuaram os bombardeios israelenses em diversas localidades do sul do país, onde, segundo fontes libanesas, há numerosos feridos e novos deslocados. Vários meios de comunicação falaram de vilas inteiras arrasadas. As forças de defesa de Israel informaram esta quinta-feira que levaram de volta a Israel os 15 ativistas pró-colônias que na quarta cruzaram ilegalmente a fronteira com o Líbano, chegando à aldeia de Gajar. Em um comunicado publicado no X, as forças de defesa de Israel condenaram firmemente este episódio, que representa mais um caso de grave interferência nas atividades operacionais e coloca em risco a segurança dos militares israelenses que atuam na área.

Assim chegamos à conclusão do nosso espaço de hoje, agradecendo a sua presença. A gente volta amanhã, neste mesmo horário, com mais informações direto do Vaticano para você. Uma boa quinta e até lá.

0: Laudetur Jesus Christus.
1: Amigas e amigos, as nossas melhores saudações. Esta é a Rádio Vaticano a transmitir mais uma edição do seu programa em língua portuguesa para os ouvintes que nos escutam no continente africano e pelo mundo fora. Em destaque, nesta quinta-feira, dia 6 de agosto de 2026, o Papa Leão XIV, com os jovens participantes no encontro internacional, por ocasião dos 800 anos da morte de São Francisco, com celebração da missa na Basílica de Santa Maria dos Anjos, em Assis. Na Praça Santa Maria dos Anjos, e respondendo a perguntas de três jovens, o Papa Leão explicou o significado da radicalidade evangélica, que é o oposto do fundamentalismo, e incentivou-os a construir uma civilização do amor e não de confrontação. Na missa, o Papa sublinhou que evitar a cultura do poder e derrubar os muros que separam os seres humanos uns dos outros não é trair a família, a cidade ou a tradição, mas sim libertá-las dos seus fantasmas, dos inimigos inventados pelo medo e pela ignorância e da violência com que se quer impor o próprio ponto de vista. A morte do cardeal Dom Júlio Duarte Langa, bispo emérito de Xai-Xai, deixou consternada a igreja em Moçambique, e várias são as reações com notas de pesar que destacam o legado de integridade, serenidade e humildade do purpurado falecido. A rubrica Sal da Terra, Luz do Mundo, a cargo do colega Rui Saraiva, concluirá a nossa transmissão de hoje. Eu sou Bernardo Swat e desde já vos desejo boa audição e um bom início da tarde na companhia da Rádio Vaticano. Na Praça Santa Maria dos Anjos, respondendo a perguntas de três jovens, o Papa Leão explicou o significado da radicalidade evangélica, que é o oposto do fundamentalismo, e incentivou-os a construir uma civilização do amor e não de confrontação. Pormenores com o colega Silvone José.
2: O Papa encontrou-se com os jovens, que lhe fizeram três perguntas. A primeira foi de Carolina, de Zagreb, que pediu ao Santo Padre que conselho daria aos jovens para poderem continuar a ser autênticos discípulos de Cristo e levar esperança aos jovens, sem perder a alegria do Evangelho. O Santo Padre disse que a própria pergunta já continha parte da resposta, pois testemunhaste, disse, o estilo de simplicidade, fraternidade e proximidade que te convenceu e permitiu amadurecer na fé, inserida numa comunidade, mas aberta a todos. E isso numa região da Europa que, há apenas 30 anos, conheceu a guerra e a perigosa ligação entre confissão religiosa e nacionalismo. Na verdade, continuou o Papa, a presença dos franciscanos inspirou durante séculos o diálogo e ajudou à convivência pacífica entre católicos, ortodoxos e muçulmanos. Hoje, ser fiel a essa tradição de proximidade significa ir contra a corrente.
3: Ai cristiani sarà sempre più chiesto di diventare operatori di pace.
2: Cada vez mais se pedirá aos cristãos para serem construtores de paz no seio de sociedades tentadas a instrumentalizar a religião no confronto entre identidades. Portanto, disse o Papa, ser testemunha de Cristo continua algo fascinante e exigente, porque alarga a mente e o coração, além de fronteiras artificiais, ou seja, além dos medos induzidos pela má informação e pelos muros dos preconceitos. Depois, a pergunta de Giovanni, da cidade italiana de Bolonha. No mundo onde reina a cultura do provisório e em que as escolhas de vida definitiva nos assustam, como podemos dizer-lhe um sim total e corajoso, evitando olhar para trás depois de deitar a mão ao arado, atribuindo um peso excessivo aos esforços e às renúncias do caminho? O que o ajudou no seu percurso vocacional? O Papa fala de uma pergunta corajosa, repleta do desejo daquilo que não passa. Hoje em dia, tendemos a falar negativamente do provisório. Outrora, era a Igreja que educava com insistência para o sentido do provisório. Esse mundo passa, o tempo corre, as coisas terrenas são mutáveis. Só Deus permanece, porque é eterno. Temos, portanto, de nos perguntar o que mudou para não estarmos entre aqueles que lamentam o passado e, por isso, não enfrentam o presente nem assumem responsabilidades em relação ao futuro.
3: Decidere per sempre non ci rinchiude in una gabbia, ma ci apre a un dinamismo più grande.
2: Decidir para sempre não nos aprisiona numa jaula, mas abre-nos a um dinamismo maior. Amar é um êxodo, uma estrada por descobrir um caminho que Deus percorre conosco, e este é o verdadeiro sentido de toda a vocação. A última pergunta foi de Luigi de Paternona, Sicília, um jovem de 22 anos, falando de Francisco, que apesar de viver numa época em que a igreja era marcada por contradições e dificuldades internas, ele não escolhe o caminho da heresia, não ataca nem julga a igreja daquele tempo, mas prefere obedecer ao Papa. Por isso, pergunto-me, por que é difícil hoje ver a igreja como uma mãe que, apesar das suas feridas, está sempre pronta a acolher-nos e amar-nos? O Papa fala de uma pergunta muito atual e que nos leva ao cerne da experiência de São Francisco. Abordá-la significa partilhar um desejo, o desejo do Senhor Jesus para a Igreja. Francisco viu-o contemplando o crucifixo. Devemos sempre voltar a esse desejo. Muitas pessoas ao longo da história e também hoje não conseguiram fazer a experiência da Igreja tal como Jesus Cristo deseja que ela seja. Isto causa sofrimento, deixa feridas e desilusões e, para alguns, pode até tornar-se um impedimento à fé. No Evangelho, destacou o Papa, Jesus alerta para esse tipo de tropeço, ou seja, para o escândalo que os seus discípulos podem causar aos outros, especialmente aos pequenos e aos pobres.
3: Quante discriminações e desigualdades possono finire subito appena ci riconosciamo fratelli e sorelle.
2: Se nos reconhecermos irmãos e irmãs, quantas discriminações e desigualdades poderiam acabar num instante. O Papa Leão disse que temos diferentes responsabilidades e vocações, mas caminhamos juntos, inspirando-nos, ajudando-nos e corrigindo-nos mutuamente. É importante fazermos a nossa parte. Então falaremos da Igreja com o carinho com que se fala de uma mãe, porque reconheceremos que lhe pertencemos. Será uma forma sincera de querer bem a

0: Após o encontro com os jovens na Praça Santa Maria dos Anjos, em Assis, e a saudação aos representantes das ordens franciscanas no claustro do convento, o Papa Leão presidiu na Basílica a missa da Festa da Transfiguração do Senhor. A Festa da Transfiguração, disse o Papa na homilia, é um mistério de luz que nos ajuda a aprofundar este nosso encontro, tão alegre, mas tão repleto de interrogações sobre o presente e o futuro. Também nós viemos aqui, como muitos o fizeram durante séculos, a fim de compreender para onde vai a história e para onde vamos nós.
1: Nel Vangelo vediamo che si può trovare un senso, si può intravedere una strada.
0: No Evangelho vemos que é possível encontrar um sentido, é possível vislumbrar um caminho. Somos, explicou o Santo Padre, chamados a ler as Escrituras com o Mestre, a interpretar o nosso tempo e a tomar decisões seguindo o seu caminho. Estamos aqui para vencer a resignação e o medo, para dissipar as dúvidas que também nos detêm, tal como detinham os apóstolos, ressaltou o Papa. Nestes dias, prosseguiu o Papa Leão, fizestes a experiência de vos encontrardes e vos ouvirdes uns aos outros, passando do ruído de vozes que se sobrepõem e contrastam à arte de conversar.
1: Hoje contemplamos Jesus, que se transfigura próprio na conversação com o Padre.
0: Hoje contemplamos Jesus que se transfigura precisamente na conversa com o Pai, com aqueles que o precederam, Moisés e Elias, e com os seus contemporâneos, os discípulos. E a Igreja existe para nos conduzir a este dinamismo de escuta e decisão, no qual compreendemos para quem viver e como viver. Ela é a comunidade onde aprendemos a distinguir a voz de Deus, que nunca coincide meramente com as nossas opiniões. Sublinhou ainda o Papa, acrescentando:
1: Noi ci difiguriamo separandoci da Lui e dagli altri. Ci trasfiguriamo invece nei legami che nutrono e chiamano alla vita.
0: Nós desfiguramo-nos quando nos separamos dele e dos outros, mas transfiguramo-nos através dos laços que alimentam e chamam à vida. É neste sentido, enfatizou o Papa, citando a Magnífica Humanitas, que cada geração recebe em herança a tarefa de dar forma ao seu tempo, de fazer amadurecer a história como um lugar onde a dignidade de cada pessoa seja salvaguardada, a justiça promovida e a fraternidade possibilitada. Daí o particular convite do Papa Leão aos jovens.
1: Cari giovani, oggi l'Europa e il mondo intero cercano in voi nuovi santi.
0: Hoje a Europa e o mundo inteiro procuram em vós novos santos. Ousai acreditar na palavra do Evangelho. Tornai-vos humanos com a liberdade de Jesus Cristo. Abraçai a irmã pobreza.
1: Go, andate, ou melhor ancora, andiamo, let's go, ai margini.
0: Ide, melhor ainda, vamos em direção às margens, onde a injustiça e a prepotência de poucos negam a dignidade e os sonhos de muitos. Demasiados, filhos e filhas de Deus, ressaltou o Santo Padre, alertando sobre a possibilidade de não sermos compreendidos, mesmo pelos da própria casa.
1: Eppure sottrarsi alla cultura della potenza e abbattere i muri che separano fra loro gli esseri umani non è mai tradire la famiglia.
0: Evitar a cultura do poder e derrubar os muros que separam os seres humanos uns dos outros não é trair a família, a cidade ou a tradição, mas sim libertá-las dos seus fantasmas, dos inimigos inventados pelo medo e pela ignorância, da violência com que se quer impor o próprio ponto de vista. A terminar, um convite do Papa Leão aos jovens a unirem as melhores forças da sua magnífica humanidade, estudos, competências, trabalho, amizades, amor, oração, e se devotarem à civilização do amor, presente

0: em tantos exemplos dos inúmeros construtores de paz empenhados ainda hoje em servir a vida nos vários cenários de morte. E inspirando-se na oração de Francisco, o Papa Leão indicou-lhes, em conclusão, para onde ir, isto é, fazendo-se cada qual instrumento de paz, e, sobretudo, como ir, ou seja, procurando mais consolar que ser consolado, compreender que ser compreendido, amar que ser amado, possedendo que se recebe e morrendo que se vive para a vida eterna. A morte do cardeal Dom Júlio Duarte Langa, bispo emérito de Xai-Xai, deixou consternada a Igreja em Moçambique. E várias são as reações com notas de pesar que destacam o legado de integridade, serenidade e humildade do purpurado falecido. Da cidade da Beira, em Moçambique, Rogério Maduca.
1: A morte do cardeal Dom Júlio Duarte Langa, bispo emérito de Xai-Xai, ocorrida no dia 3 de agosto em Maputo, deixou consternada a Igreja em Moçambique e várias são as reações com notas de pesar dirigidas à diocese de Xai-Xai e aos membros da Conferência Episcopal. Após tomar conhecimento do sucedido, o estadista moçambicano Daniel Francisco Chapo, por meio da sua conta numa das redes sociais, lamentou o falecimento do cardeal. O presidente disse ainda que o seu legado de fé, humildade, serviço e dedicação à paz permanecerá vivo na memória dos moçambicanos. Na mesma senda, o reitor da Universidade Católica de Moçambique, professor Dr. Padre Felipe Sunco, enviou uma carta ao administrador apostólico de Xai-Xai, Dom Francisco Chimoio, manifestando em nome da instituição que dirige suas condolências. No documento, o reitor considera o cardeal um dos rostos mais serenos e mais respeitados da Igreja em Moçambique. O padre Sunco recorda ainda o tempo em que o purpurado conduziu o seu povo, principalmente no meio de dificuldades das comunidades atingidas pela guerra, calamidades e doenças. Na sua nota de pesar, a Conferência dos Institutos Religiosos de Moçambique considerou Dom Júlio Langa um pastor íntegro, servidor da paz e figura maior da vida espiritual e social do país. A sua morte, lê-se ainda no documento, deixa um vazio profundo, mas a sua vida permanece como testemunho luminoso de retidão, fé madura e dedicação incansável ao bem comum. O documento que leva a assinatura do padre José Joaquim, presidente da CIRMO, diz ainda que reconhece com gratidão a grandeza humana e espiritual de Dom Júlio Duarte Langa e a sua palavra, sempre impregnada de serenidade e firmeza, iluminou caminhos, fortaleceu consciências e inspirou muitos a viver com maior sentido de responsabilidade, solidariedade e compromisso com os valores evangélicos. Inspirado no trecho extraído do livro do Apocalipse, a Embisa diz ter recebido com tristeza a notícia da partida do cardeal Júlio Duarte Langa. O organismo descreve o purpurado como homem de fé íntegra e dedicado ao Evangelho, que deixa um legado luminoso de serviço à Igreja e ao próximo. Refira-se que Dom Júlio Langa foi criado cardeal pelo Papa Francisco em 14 de fevereiro de 2015. Foi ordenado sacerdote em 1957 e nomeado bispo de diocese de Xai-Xai em 1976, onde serviu até a sua resignação em 2004. Da cidade da Beira, em Moçambique, para o Vatican News, Rogério Maduca.
0: O novo provincial da Companhia de Jesus, em Portugal, o padre António Valério, no início das suas funções no passado mês de junho, publicou uma mensagem em vídeo dirigindo-se a toda a comunidade inaciana, onde afirma que a missão da Companhia de Jesus é ajudar cada pessoa a encontrar a pessoa de Jesus. Para escutar já a seguir na nossa rubrica Sal da Terra, Luz do Mundo, a cargo do colega Rui Saraiva.
2: Ajudar cada pessoa a encontrar a pessoa de Jesus. Quem o afirma é o Padre António Valério, o novo provincial da Companhia de Jesus em Portugal, afirmando em mensagem em vídeo que no coração de cada pessoa habita o desejo de Deus. Eu sou Rui Saraiva e esta é a rubrica Sal da Terra, Luz do Mundo.

0: o novo provincial da Companhia de Jesus em Portugal, é o padre António Valério, de 48 anos. No início das suas funções, no passado mês de junho, publicou uma mensagem vídeo dirigindo-se a toda a comunidade inaciana, afirmando que a missão da Companhia de Jesus é ajudar cada pessoa a encontrar a pessoa de Jesus. Estou profundamente convencido que no coração de cada pessoa habita o desejo de Deus. Quer sejam pessoas crentes ou não crentes, revela o sacerdote na mensagem que aqui divulgamos.
1: Sou o padre António Valério, estou no início das minhas funções enquanto provincial da província portuguesa da Companhia de Jesus em Portugal e neste momento quero dirigir a toda a imensa comunidade inaciana no nosso país, que partilha a nossa espiritualidade, partilha a nossa missão. Quero desejar uma saudação muito especial a todos e agradecer por estarem connosco. Em primeiro lugar, recebo com muita alegria e sentido de responsabilidade aquilo que entendo ser a primeira missão do provincial, que é acompanhar, que é animar, que é cuidar os meus companheiros jesuítas na realização da sua missão e na generosidade da sua entrega. Esta missão primeira não pode ser desligada daquela que é a missão de animar a fazer o caminho que se tem estado a fazer ao longo destes anos na província portuguesa da Companhia de Jesus, de trabalhar com tantas pessoas, com tantos leigos, tantas leigas, sacerdotes diocesanos, religiosos e religiosas, a realizar de alguma forma e a caminhar connosco na missão da Companhia de Jesus em Portugal. Esta missão que a Companhia de Jesus procura realizar e tenta realizar todos os dias é uma missão que é para este lugar, para este tempo, para este espaço específico da nossa história em que estamos a viver. Estou profundamente convencido que no coração de cada pessoa habita o desejo de Deus. E este desejo que se concretiza de muitas formas, por pessoas que são crentes, por pessoas que não são crentes, por aquelas que estão mais aproximadas da Igreja, aquelas que estão mais afastadas, dentro da multiplicidade dos carismas dentro da Igreja, todos nós procuramos uma vida feliz, uma vida realizada, uma vida plena. E toda esta vida que nos leva a um movimento para o outro e para o serviço do outro. É ali que encontramos verdadeiramente a nossa felicidade. E reconhecemos, e estou profundamente convencido, que neste movimento que nos leva até ao bem do outro está o movimento do Espírito Santo e do coração de Deus. A missão da Companhia de Jesus é ajudar cada pessoa a encontrar a pessoa de Jesus, o seu amor e o seu lugar neste mundo, como um lugar onde se realiza plenamente a pessoa e se encontra o bem do outro. Confio-me com alegria esta nova missão que estou a iniciar. Peço as vossas orações por todos os jesuítas e confio também que todo este caminho que estamos a percorrer juntos seja, para a Companhia de Jesus em Portugal, um instrumento e um meio para realizarmos na Igreja e para o mundo o encontro pessoal e transformador com a pessoa de Jesus.
0: Nomeado em fevereiro de 2026 pelo Padre-Geral da Companhia de Jesus, Arturo Sousa, o Padre António Valério tomou posse no domingo 28 de junho na Igreja do Colégio São João de Brito, em Lisboa. Em recentes declarações à Agência Eclésia, o padre António Valério declarou que a Igreja tem que ir ao encontro das pessoas.
1: Sim, de facto, as palavras que eu disse no início do meu mandato, na missa de tomada de posse, até este convite a sair de si mesmo. Eu penso muito nos ritmos que nós temos hoje em dia. Nós, religiosos, uma ordem religiosa, a Igreja em si, não pode estar fora e não está fora do contexto de hoje, da velocidade da informação, das coisas que acontecem. E então, quando se tem um coração generoso e desejoso de responder às necessidades, a nossa tentação é dizer logo a tudo que sim e responder a tudo. Mas é preciso sair dessas zonas, e há essa disponibilidade, mas sair de uma forma que seja pensada interiormente. Agora, e por isso, não tanto a partir das instituições, mas sobretudo o sentir este desejo missionário. Eu creio que a Igreja, cada vez mais, eu acho que o Papa Francisco, mas já antes, já vinha muito esta ideia que a Igreja é enviada em missão para fora de si mesma, já não é um sítio onde as pessoas vêm procurar algo, mas é um sítio que tem que ir ao encontro onde as pessoas estão. E por isso sair dos lugares institucionais, dos lugares existenciais, das próprias ideias, ainda por cima estamos numa mudança de paradigma muito grande, e por isso é importantíssimo que esta atitude seja a primeira que não é só acolher aqueles que vêm ter comigo, mas é eu próprio de dar respostas e acolher aqueles que estão lá fora. É claro que da missão do provincial é uma missão também muito de estar aqui e ter o seu trabalho aqui na Cúria Provincial, na parte mais formal do que é administrar uma província e os jesuítas que lá estão, as comunidades, as obras, as pessoas com quem colaboramos, mas ao mesmo tempo passa mais de metade do seu ano a visitar as comunidades e as obras. O que me tem motivado mais e interiormente tenho trabalhado mais a questão do acompanhar, do animar, do entusiasmar. E estar envolvido aqui, neste caso em Lisboa, por um colégio, por um centro universitário, ajuda muito a dizer que estamos ali em áreas que atualmente sempre foram, mas atualmente ainda ganham uma relevância maior sobre as fronteiras a que somos enviados. O trabalho com os jovens, o trabalho da interioridade que se faz num centro universitário, a formação, e todas as questões educativas que têm a ver com formar pessoas para o futuro. E futuro incerto, nós agora não sabemos o futuro que nos espera, não é? Papa Leão, acho que seja na escolha do seu nome, seja agora na primeira encíclica que ele publicou, ele segue, tal como o Papa Leão XIII foi importantíssimo numa era de grande revolução e de uma mudança de paradigma na Revolução Industrial, nós estamos a meio de uma revolução tecnológica da qual ainda não nos conseguimos situar. E o Papa Leão, aquela encíclica, de facto, é que põe-nos no centro de uma mudança e que nos quer dar algumas coordenadas para nos orientarmos ali. E por isso estamos numa mudança de paradigma.

O padre António Valério nasceu em 1977, em Idenha Nova. Entrou na Companhia de Jesus, em Coimbra, em 1997 e foi ordenado sacerdote em julho de 2009, no Carmelo de Fátima. É licenciado em Filosofia e Humanidades pela Faculdade de Filosofia de Braga, da Universidade Católica Portuguesa. Fez os seus estudos de Teologia, primeiro em Bilbao, Espanha, e depois em Roma, na Universidade Gregoriana, concluindo o mestrado em Teologia Fundamental em 2010. Realizou na Bolívia, em 2017, a última etapa de formação na Companhia de Jesus e fez os votos solenes em 2018. Antes de entrar na Companhia de Jesus, foi seminarista da Diocese de Porto Alegre, Castelo Branco. O padre António Valério trabalhou apostolicamente na Pastoral Universitária e foi diretor nacional da Rede Mundial de Oração do Papa. Atualmente, era o diretor-geral do Colégio das Caldinhas, em Santo Tirso. Assume agora a missão de provincial da Companhia de Jesus, em Portugal, sucedendo ao padre Miguel Almeida, que assim concluiu o seu mandato. Laudetur Jesus Christus.

E assim concluímos, amigas e amigos, a nossa transmissão que esperamos tenha sido do vosso inteiro agrado. Votos de paz e bem para todas e todos.